0: Santo Terço?
1: Os mistérios gozosos na sua segunda-feira. Fica aí o convite para que você possa seguir com a gente, rezar com a gente na segunda, tá bom? E deixa eu agradecer aqui os amigos, né? Estreantes da noite. A paróquia Menino Jesus de Praga, né? Nosso amigo Evandro, Urbano e o João Carlos, que estão rezando com a gente. Deixa eu começar pelo Evandro aqui, agradecendo. Evandro, obrigado, viu, meu irmão, pela presença. Muito bom ter vocês aqui.
2: Ô Magno, quem agradece sou eu. Eu e os meus três amigos aqui. Foi muito bom. Muito bom essa primeira vez. Se Deus quiser, estaremos sempre presentes aqui.
1: Muito bem, meu irmão. Sempre bem-vindo também, viu? O Urbano, obrigado também, meu irmão. Muito bom, hein?
3: Ô Magno, nós que temos que agradecer, tá? Era uma oportunidade que a gente estava pleiteando já há um bom tempo. E graças a Deus, né? Tudo tem seu tempo de Deus. Esse tempo chegou e estamos aqui, agraciados de muita alegria, poder participar e fazer parte dessa equipe litúrgica.
1: Muito bem, meu irmão. A gente fica feliz de contar com vocês aqui também.
3: Obrigado.
1: E o João Carlos. Sou João, obrigado, viu, também pela presença. Agradecer o senhor, né?
4: Obrigado, Magno. Agradecer os parceiros aqui, né? A toda a comunidade que nos ouviu. E vou aproveitar a oportunidade, Magno. Eu vou comentar aqui, vai ter uma festinha lá para amanhã, a partir de 14h, lá no Espaço do Impossível, a Festa Agostina. Estão todos convidados. E a partir do 3º domingo de agosto, começará a campanha da caridade de doação de alimentos na paróquia Menino Jesus. E por fim, nós vamos fazer o nosso grupo uma viagem à cidade de Rio Preto, no dia 30/8 agora, no domingo, no distrito de Funil, na gruta de Nossa Senhora da Boa Morte. É lá na cidade de Rio Preto, que depois de Santa Bárbara. Quem tiver interessado, eu vou passar meu contato aqui, tá, Mário? É 999-52-8034, João Carlos. Pode entrar em contato com a gente, tá bom? Nós temos 7 vagas ainda. Ô, Magno, muito obrigado pelo esse espaço aqui.
1: Obrigado, João.
4: Que Deus possa nos iluminar, né? Que não tenhamos mais forças de vontade para catequizar no meio do rádio.
1: Muito bem. Que dia que vocês rezam o texto lá? O pessoal quiser rezar com vocês lá, fala pra gente aí.
4: Toda terça-feira, 7h, às 19h.
1: Muito bem. Onde é?
4: Na Igreja Menino Jesus de Praga mesmo.
1: Igreja Menino Jesus.
4: Porque enquanto está acontecendo a missa do impossível,
1: sim,
4: aí nós rezamos lá.
1: Muito entendeu? Bem. Tá certo. Gente, obrigado, viu? A gente se fala no mês que vem, se Deus quiser.
4: Ok. Obrigado a você.
3: Nós que agradecemos.
1: Forte abraço. O texto volta na segunda-feira, agradecendo cada um que participou, cada um que rezou e o convite especial a você, amigo colaborador, lembrando aí, sempre da sua participação com a gente, você que contribui, ajuda a manter momentos como esse no ar, né? 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
2: Pois é, meu amigo, que história bonita essa de Moisés, hein? E quantas vezes essa história não acontece com a vida da gente? Às vezes você olha para uma pessoa e vê assim, nossa, hoje está tão difícil. Você olha para o seu filho e fala, eu não tenho condição de estudá-lo. Você olha para o seu pai, sua mãe e fala, eu não tenho condição de fazer um tratamento com ele. Mas amanhã tudo pode mudar. Ore, se assente, creia. Uma das coisas mais difíceis que existe é quando a pessoa não tem fé. Quando a pessoa não tem fé, quando a pessoa não acredita mais, quando a pessoa não busca mais, é problema na certa. Mas o mês de agosto está aí para ajudar a gente a refletir isso. Acredite, Deus faz dar certo. Àqueles que acreditam, Deus faz dar certo. Às vezes parece impossível. Às vezes a realidade parece tão distante do nosso horizonte. Você que é jovem, que está me ouvindo agora, você que porventura ligou o rádio do carro agora e está escutando esse padre falando, olha, eu digo para você, meu amigo, Deus tem um plano para você, que nem você sabe, nem eu sei qual o plano de Deus.

0: você. Mas se você viver bem cada momento, fazer bem, olha, o que, que você está fazendo hoje? Eu sou garçom, faça bem seu trabalho de garçom. Pode ser que você esteja indo agora trabalhar de garçom em alguma festa e está me ouvindo. É o teu filho que vai trabalhar de garçom. Olha, viva intensamente, porque Deus vai te abençoar. Tenha fé, acredite. Se você tem um sonho, acredite nele. Pode ser o sonho de um casamento, o sonho de uma casa própria, o sonho de uma casa, de um carro, de uma moto, enfim, acredite.
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8: 9:37. Boa noite pra você, ouvinte da Rádio da Família. Fica conosco, Senhor, até meia-noite. Vambora.

0: linda música do Vida Veloz. Eis aí a tua mãe, a tua santa, né? Semana Santa, linda música pra você que tá ligado com a gente. Bom, pra você que tá aí acompanhando até meia-noite, tem Fica Conosco, Senhor, tem músicas cristãs. Quero agradecer cada um pelo carinho, cada um que acompanhou aí do outro lado, né? Que está acompanhando. Daqui a pouquinho tem o nosso Vinde Verde, a leitura orante da Palavra de Deus com o Padre Dones. Só você continuar com a gente, continuar acompanhando aí, tá bom? Vamos juntos, músicas cristãs.
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0: Agora tem Banda Dom.

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Em nome do Pai, do Filho e do Espírito Santo. Amém. Espírito Santo de luz, dai-nos o dom da sabedoria para distinguir o bem do mal e a verdade da mentira. Guiai-nos a cada passo, em cada dia, para que sigamos o caminho do Evangelho com a ajuda de Maria, por Cristo nosso Senhor. Amém. De nossa leitura orante da Santa Palavra, nosso encontro com Deus aqui diante da sua Santa Palavra. Na palavra encontramos com Ele mesmo. Ele é a fonte desta palavra. Ela jorra do altar dos céus eternamente até que Ele volte. O noivo voltará. Ele esteve aqui, celebrou esta aliança eterna, esse casamento eterno com a sua noiva, a Igreja, e um dia voltará. Estamos neste hiato, neste intervalo entre a vinda primeira e a volta do Senhor. Por isso é que no rito da missa, muitas vezes a gente diz, vem Senhor Jesus, né? Maranatá. Estamos aqui nessa espera que Ele nos encontre vigilantes na misericórdia, no amor, na esperança, construindo nossa casa sobre a rocha, praticando a divina palavra. Nós estamos lendo os capítulos 8 e 9. Há vários relatos de milagre, vários textos, histórias, né? Episódios de milagres. Também há duas vocações bonitas da sogra de Pedro, que se põe a servir a Jesus, e de Mateus, que imediatamente segue a Jesus. E aqui há o estranhamento dos discípulos de João e dos discípulos dos fariseus acerca da forma como os discípulos de Jesus vivem sua vocação. Vivem a vocação ao redor do noivo, escutando Jesus, como Maria, que escolheu a melhor parte. Melhor parte é escutar Jesus, é o que estão fazendo os discípulos, inclusive agora Mateus, também a sogra de Pedro, que nós também possamos aqui no Vinde Vede, escutar o Senhor. Então o Senhor conclui este estranhamento dos discípulos de João e dos fariseus com uma parábola bonita, do remendo na roupa velha e do vinho novo no odre velho. Esta parábola, mostrando que é preciso, para acolher o noivo, sermos gente nova, deixarmos que o Espírito nos renove, né? É bonito como as novas diretrizes nos convidam à conversão das relações, à conversão dos processos e à conversão dos vínculos. O Senhor quer converter-nos nos nossos vínculos, de como nos unimos às coisas e às pessoas. É preciso unir as coisas e as pessoas como o Senhor quer. Por isso temos que ser gente nova. Escutemos então hoje essa parábola tão bonita e importante. Mateus 9, versículos 16 e 17. Mateus 9, versículos 16 e 17. Como você sabe, a nossa tradução é a tradução da Bíblia, da CNBB. Mateus 9, versículos 16 e 17. Ouçamos agora a Santa Palavra. Ninguém põe remendo de pano novo em roupa velha, pois o remendo repuxa o tecido e o rasgão fica ainda maior. Também não se põe vinho novo em odres velhos, senão os odres se arrebentam e o vinho se derrama e os odres se perdem. Por isso, vinho novo põe-se em odres novos, e assim ambos se conservam. Por isso, vinho novo se põe em odres novos, e assim ambos se conservam. Amada irmã, amado irmão, o Senhor nos deu uma roupa nova. A roupa nova da dignidade de filhos e filhas.
Então, esta roupa nova foi reconstituída, foi refeita totalmente pelo Senhor, né? Então, não se põe um remendo novo.

para que nós tenhamos a dimensão, a altura e a profundidade do seu filho amado, do Cristo, como nos ensina Paulo. Que maravilha! No que depender de Deus, teremos a profundidade, a dimensão e o tamanho do Cristo, porque ele nos teceu com o mesmo tecido do seu filho. Que maravilha! Nos deu da sua divindade. Aprendemos com Jesus a ser filhos. Éramos criaturas e não sabíamos direito como responder ao nosso pai, nem sabíamos que era pai. Jesus nos revelou que ele é pai e nos ensinou a respondê-lo, porque ele nos deu da dignidade, o pai nos deu da dignidade do seu próprio filho, roupa nova. Assim também, o pai nos deu vinho novo e fez de nós odres novos, né? Bonito, como São Paulo diz, carregamos esse tesouro no nosso vasinho de barro, refeito pelo Senhor. O Senhor Deus refez o nosso vasinho de barro para poder conduzir esse tesouro. Continuamos em nossa fragilidade, continuamos em nossa limitação, mas fomos refeitos pelo Senhor. E precisamos pedir do Senhor sempre esta graça de perseverarmos na sua mão, de deixarmos que ele nos faça. Aliás, é a bela parábola de Jeremias, né? Que observava o homem que fazia jarros, trabalhando no seu torno, né? E girando o torno e refazendo os jarros. Quando esses jarros saíam errados, ele os refazia. E assim, esse oleiro, esse homem que faz jarros, é o Senhor que nos refez em Jesus Cristo para podermos carregar o vinho novo da graça. Que mesmo, porque Jesus mesmo conta essas duas parábolas tão fortes, pedindo que nós tenhamos a alegria de carregar esta veste nova que o Cristo nos deu, pedindo que nós tenhamos a alegria de sermos esse vaso que o Senhor construiu. Isso ele está falando para os discípulos de João e os discípulos dos fariseus, que não estão vendo a novidade daqueles que ele chamou, a novidade de a sogra de Pedro, a mãe da esposa de Pedro, a sogra de Pedro, está servindo a Jesus. E a novidade de Mateus, que era um publicano, está servindo a Jesus. Ele fez Mateus gente nova. Fez da sogra que estava por morrer gente nova. Fez de nós também, pelo santo batismo, gente nova. Para que assim, carregando a dignidade do Cristo, cumpramos a santa palavra, testemunhemos o evangelho e levemos ao mundo essa mensagem de amor que tanto o mundo precisa. A mensagem que Deus morreu, ressuscitou e nos deu da sua dignidade, para que nenhum de nós mais ande no erro, nas trevas, no pecado, na morte, no desamor, especialmente quando não exercitamos a misericórdia. É bom sempre lembrar que o resumo de tudo que o Senhor quer de nós é: faça sempre ao outro o que você gostaria que fizesse a você mesmo. Ninguém gostaria de receber um esculacho pelo zap, né? Sem nem ter conversado com a pessoa. Então não faça isso. Zap não é lugar do esculacho, não é lugar de coisas que a gente não compreende direito. Isso é uma boa conversa. O zap é lugar de coisas práticas. Então, quanto o zap tem destruído tanta coisa bonita, porque no desabafo ali colocamos tudo no zap e antes de conversar e ouvir a pessoa, e aquele que recebe o desabafo, recebe a bronca, né? Fica ofendido porque nem deu a condição dele responder, né? E muitos ali se perdem para sempre. Então, muito cuidado com o zap, né? Não é lugar para a gente fazer isso. Somos gente nova. E gente nova não distrata os irmãos, sobretudo de uma forma tão fácil, só apertar um botão, mas tão dura para quem escuta. Que a gente possa colocar no zap a palavra de Deus. Como é bonita a palavra de Deus pelo zap, como ela faz maravilhas. E sempre vou me recordar quando coloquei uma palavra, foi no Facebook, e logo de manhã a pessoa falou: padre, eu estava fazendo uma besteira e vi aquela sua palavra e me salvou. Já fiquei admirado. E naquele dia eu fiz um funeral, e lá no funeral a pessoa pegou o celular e leu aquela palavra que eu tinha postado, dizendo que aquela palavra estava ajudando ela a enfrentar agora o funeral de uma pessoa jovem que ela estava ali naquele momento participando, uma parente, né? Então, a palavra de Deus faz maravilhas. Antes de colocar nossos desafogos, somos gente nova que distribuímos

a palavra de Deus e ela faz as maravilhas. Por essas maravilhas que a palavra de Deus realiza, nós damos glória ao Pai, ao Filho e ao Espírito Santo, como era no princípio, agora e sempre. Amém. Acolhemos a bênção, Pai de bondade, fazei que possamos com dignidade levar esta veste nova que Jesus nos deu, sendo a presença dele no mundo, especialmente nas situações difíceis, sobretudo aquelas nos sofrimentos, que possamos com toda alegria, no nosso vasinho de barro, humilde, pequeno e frágil, levar o tesouro da graça divina a todos os que dele precisam, especialmente os da nossa família. Em nome do Pai, do Filho e do Espírito Santo. Amém.

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0: Obrigado, gente.
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2: A rádio que leva a boa nova, palavras de Deus até você, 10h29. Boa noite, até meia-noite a gente segue por aqui, viu? Músicas cristãs. Irmã Kelly Patrícia.

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0: é a Ziza Fernandes cantando pra gente, Fogo Suave. 10 voltam pras 11, até meia-noite tem Fica Conosco, Senhor, tem músicas cristãs no ar.
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0: Linda canção da banda John, Solta Justiça.

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2: Boa noite, queridos filhos e filhas do Paternoster, o Pai de nosso Senhor Jesus Cristo e nosso. Eu sou o Frei Flávio Henrique, da obra dos pequenos monges do Paternoster, provocando a verdade com caridade. Vamos começar mais um programa A Voz do Pensamento. Muito bem, mais uma semana, com a graça do bom Deus, vai se encerrando, e hoje, sexta-feira, mas, como costumamos fazer, vamos iniciar suplicando a Santíssima Virgem Maria que interceda o bom Deus por nós, já que o plano de Deus para a salvação através do Senhor passou pelo mistério da encarnação, viu? Deus tornou-se verdadeiramente homem no seio da Santíssima Virgem Maria, obra de Deus Pai, através do Filho, por ação do Espírito Santo. Nossa Senhora da Divina Revelação, Virgem do Apocalipse, Mãe de Deus e nossa advogada, socorrei-nos sem demora neste vale de lágrimas, de dor, de abandono, de solidão. Tudo isso patrocinado pela arrogância e autossuficiência dos homens que se apegam de tal modo à vida presente.

que transformam a história de todas as épocas num conjunto de sistemas que se opõem de modo contínuo e sistemático ao projeto de Deus, que dispôs do mundo presente como preparação, oportunidade de preparação para a vida futura. Ave Mamãe Maria, cheia de graças, o Senhor é convosco. Bendita sois vós entre as mulheres e bendito é o fruto do vosso ventre, Jesus. Santa Maria, Mãe de Deus, rogai por nós, pecadores, agora e na hora de nossa morte. Amém. Então vamos lá. O que podemos entender por mundo a partir das Sagradas Escrituras? No sentido positivo, mundo é toda a realidade que contém o conjunto das coisas criadas por Deus. O credo dos apóstolos, baseado na revelação divina, realizada de modo pleno por nosso Senhor Jesus Cristo, deixou-nos o legado de que Deus, o único Criador, criou o céu e a terra. Então, isto é a obra da criação de Deus, o céu e a terra. Então, vamos compreender agora estes mundos criados por Deus, o céu e a terra. Criou o céu com tudo o que lhe é próprio. Criou a terra com tudo o que lhe é próprio. A Santa Igreja do Senhor é fiel à tradição dos apóstolos e, valendo-se do conjunto dos conhecimentos teológicos e filosóficos que se alinham com a verdade revelada, nos esclarece o seguinte, viu, sobre o céu. O céu, com tudo aquilo que lhe é próprio, é um mundo sobrenatural, originalmente criado com natureza espiritual, distinta do cosmos, viu? Que é esse universo material a que está sujeito o mundo natural, quer dizer, onde estão todas as realidades materiais. Então é distinto de tudo isso. O evento do Filho encarnado, da encarnação de Nosso Senhor e a sua ressurreição, porque ressuscitado na carne, com a carne transformada, subiu em corpo e alma para o céu, junto ao Pai, de onde veio, inaugura aquilo que os santos padres chamam de recriação, onde a nova criatura, elevada a uma realidade material totalmente transformada pela glória de Deus, permite agora, a partir da ressurreição, deste ato recriador, a permanência de corpos materiais transformados para uma dimensão que podemos dizer metafísica, metaquímica ou metabiológica, ou em linguagem teológica, corpo glorioso, corpo glorificado, né? Se trata, portanto, de uma estrutura material superior, elevada à condição de sobrenatural. Portanto, sobrenatural é isso, acima do natural, acima da natureza, né? Então, a estrutura do mundo sobrenatural, originalmente espiritual, que agora acolhe essa recriação, um corpo material elevado a uma condição sobrenatural, acima da natureza, permanece naturalmente, claro, sendo um verdadeiro mistério da fé para o conjunto dos nossos conhecimentos naturais. Mas a luz da fé na revelação divina é um fato que nós apropriamos, ou para dizer, como a definição da carta aos Hebreus, nós já temos uma visão antecipada daquelas realidades que ainda nós não vimos, né? Não entendemos, não compreendemos. Bom, já a terra, no seu sentido também mais estendido, é todo o mundo natural. Tudo que compõe o mundo natural com matéria, seja no macrocosmo, no microcosmo, e com tudo que é próprio à matéria e as leis que as regulam, né? Porque a matéria é organizada por leis naturais, como a física, a química e as demais leis naturais que constituem as organizações moleculares de minerais, de vegetais, dos animais e de outras composições macro e
microscópicas, né? Então, nesse sentido,

significam mundos distintos, inclusive por natureza, que se relacionam misteriosamente, viu? Essa relação misteriosa entre o mundo natural que nós vemos na vida presente e o mundo sobrenatural, que só temos vestígios misteriosos de sua existência, há um só modo de chegar aí, ele viu, ao mundo futuro, ao mundo sobrenatural. E um só modo de chegar a conhecê-lo de forma plena é através de Cristo Jesus, que veio do céu, que veio desse mundo sobrenatural e encarnou-se aqui na Terra. E após ressuscitar numa nova matéria metafísica, metaquímica, metabiológica, ou seja, num corpo totalmente revestido da glória de Deus, elevando a matéria a uma condição sobrenatural, ele retornou ao céu de onde veio. E segundo a fé dos apóstolos, virá uma segunda vez no final da história, viu? Para julgar os vivos e os mortos. Essa doutrina, que é fundada na fé dos apóstolos, a partir da revelação divina, que foi plenificada em nosso Senhor Jesus Cristo, ela atravessa os séculos através do magistério contínuo da Igreja Una, Santa, Católica e Apostólica. Estes são, portanto, os mundos criados por Deus. O céu, que é um mundo sobrenatural, isto é, que está acima da natureza conhecida no universo material e natural, e, portanto, é substancialmente distinto do mundo natural. E a Terra, que é o centro da vida natural em todo o cosmos, viu? A Terra é o centro da vida natural porque mesmo hoje, com toda a tecnologia existente, embora teoricamente haja a possibilidade de que outros planetas semelhantes à Terra possam eventualmente possuir condições para o desenvolvimento de vida orgânica e biológica, como aquelas que sustentam a estrutura do corpo humano, do ser humano, aqui na Terra, o fato é que ainda não se provou existir a vida dessa maneira em algum outro planeta, né? Só se tem isto conhecido aqui na Terra. Por isso, a Terra é também entendida como centro do universo, né? E por isso a ideia de que o homem também está no centro da criação, né? Porque um ser com essa inteligência e com essa organização, essa possibilidade de vida, até então só é conhecido aqui mesmo na Terra. Então, por mais que o universo seja infinito, por mais que seja a Terra que gira em torno do Sol e não o contrário, quer dizer, o mundo não gira em torno da Terra, não é o funcionamento mecânico do mundo que faz a Terra o centro do mundo, gente. É a condição de vida nesse mundo, entende? Por isso que a Terra, o conceito de Terra se confunde ao mesmo tempo com a noção de planeta, que é propício para a vida orgânica e natural, como também se adequa ao conceito estendido de mundo material e natural, que inclui todo o cosmo, macrocosmo, microcosmo, tudo isso aí, entendeu? Bom, sendo assim, céu e terra, nesses sentidos que eu acabei de explicar, referem-se à obra de Deus, Criador do céu e da terra, conforme nós rezamos no credo, não é? Credo dos apóstolos, viu? Eles que serviram aqui na terra o único herdeiro de toda essa criação, o Filho único de Deus Pai, verdadeiro Deus, verdadeiro homem. Já o outro conceito de mundo, que também aparece no Evangelho, é o conjunto das épocas que são formadas pelos desdobramentos da civilização humana, que se desenvolvem a partir da dinâmica do conhecimento do bem e do mal. Esse é o pecado de origem, lembra? Então, o mundo, assim entendido, como produto da organização do homem através das épocas, com os sistemas que o homem vai criando com o conhecimento do bem e do mal, é que se opõe sistematicamente ao reino de Deus, conforme nos apresentou o Cristo, entende? Nesse sentido, o mundo presente, com todas as suas estruturas provisórias, tanto no macrocosmo que nos rodeia, como no microcosmo que nos penetra, está fundado na possibilidade das escolhas que nós podemos fazer ao usar o conceito ou os conhecimentos que adquirimos, não é? Então, diferentemente do paraíso, onde só se pode usar o conhecimento do bem, aqui, nessa vida precária e provisória, se pode usar tanto o conhecimento do bem como

do mal, não é? E na medida em que nós vamos construindo e constituindo a nossa vida no mundo presente, nós vamos então definindo a nossa aproximação ou o nosso distanciamento da realidade que exige o mundo futuro. É lá ou só o bem ou só o mal. O bem e o mal é aqui. Lá ou só o bem ou só o mal. Entende agora a necessidade de conversão nessa única vida presente? Esse mundo feito por Deus, com estruturas materiais provisórias, permite à alma espiritual habitar na matéria para configurá-la progressivamente às estruturas materiais definidas da vida futura. E se o mundo construído pelos homens, a partir do desenvolvimento do conhecimento do bem e do mal, se opõe ao mundo criado por Deus como possibilidade de se escolher somente o bem verdadeiro, apesar das evidências dos males aparentes, então o mundo nesse sentido se opõe ao reino de Deus. Daí a importância de compreendermos os conceitos de mundo revelados a partir das Sagradas Escrituras e conservados como revelação divina pela Santa Igreja através dos séculos, para compreendermos bem o mistério que foi revelado, tá bom? Diante disso, vamos ficar atentos então à ciência desenvolvida pelos homens através do conhecimento do bem e do mal, acumulado através dos séculos. Pode tanto contribuir para que cheguemos ao conhecimento da verdade sobre as coisas, como pode contribuir para que nos afastemos do conhecimento da verdade sobre as coisas. Capite? Vamos rezar o Pai Nosso com São João Paulo

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por causa daqueles que me perseguem, encontro-me despedaçado, Senhor. Liberta-me das mãos de meus inimigos, socorra-me, ampara-me com a tua bondade, meu Deus. Para que eu não fique perdido e confuso, resgata-me, Senhor. Alcança-me com teu Espírito Santo, a fim de que nada, nem ninguém, possa me separar de ti. Teu poder me redime, Senhor, protege o desamparado. O Senhor leva o que está derrotado à prosperidade.

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sempre tocando o seu coração. 11h34, fica conosco, Senhor. Daqui a pouquinho o programa Com a Mãe Aparecida, até às 5 horas da manhã. Na, na, na, na, na, na, na, na. 11h35, tem mais música chegando. Quem canta pra gente é o Kim.

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0: Finalzinho do programa, fica conosco, senhor. De volta, segunda-feira, 8 horas da noite, tá bom? Vem o programa com a Mãe Aparecida até as 5 horas da manhã. Fica aqui o nosso agradecimento, nosso carinho a cada um que acompanhou o nosso programa aí, tá bom? Forte abraço pra você.
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0: Deus abençoe você, sua casa, sua família. E segunda-feira a gente se fala. Valeu? Tchau, tchau.

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1: Olá, bom dia! Estamos chegando para mais uma madrugada com a Mãe Aparecida nesta caminhada de fé, de amor, paz e esperança. Obrigado a você que nos acolhe por uma das nossas rádios parceiras, a você que reza conosco pelo aplicativo Aparecida, pelo a12.com/rádio Aparecida. A você que está na sua casa, no seu trabalho, já cumprindo a missão. Os irmãos que estão pelas estradas do Brasil, louvando e agradecendo ao bom Deus. A produção é de Marcos Tiago, Paula Castro na coordenação, Padre Vanderlei Souza, missionário redentorista na direção. Hoje, dia 8 de agosto, sabadão da graça de Deus. Sábado dedicado à Virgem Maria, a nossa Mãe Santíssima, a Senhora Aparecida. Obrigado a você, meu irmão, que está rezando conosco, louvando e agradecendo. E hoje, a Santa Mãe Igreja celebra, faz memória a São Domingos, a quem nós pedimos a intercessão. E começando o nosso programa, todo final de semana, ele se faz presente aqui conosco, trazendo pra gente a sua reflexão. Esse momento de evangelização com os ponteiros apontam para o infinito, com a participação do irmão Cláudio, missionário redentorista.
2: Maria, e ela concebeu do Espírito Santo. Ave Maria, cheia de graça, o Senhor é convosco. Bendita sois vós entre as mulheres, e bendito é o fruto do vosso ventre, Jesus. Santa Maria, Mãe de Deus, rogai por nós, pecadores, agora e na hora da nossa morte. Amém. Rogai por nós, Santa Mãe de Deus, para que sejamos dignos das promessas de Cristo. Oremos e fundi, Senhor, vos rogamos a vossa graça em nossos corações, para que nós que conhecemos pela anunciação do anjo a encarnação de Jesus Cristo, vosso Filho, cheguemos por sua paixão e morte de cruz à glória da ressurreição. Pelo mesmo Cristo nosso Senhor. Amém.
3: Olá, meu querido irmão, minha querida irmã. Saudações de paz para você que nos ouve neste momento através da Rede Aparecida de Comunicação. Sou o irmão Cláudio Aparecido Teixeira, missionário redentorista. No mês de agosto, a Igreja nos convida a refletir e meditar sobre as vocações, uma tradição que tem origem em 1981, quando a Conferência Nacional dos Bispos do Brasil, a CNBB, em sua 19ª Assembleia Geral, instituiu o mês vocacional. Em comunhão com toda a Igreja, vamos vivenciar de 9 a 16 de agosto a 57ª Semana Vocacional no Santuário Nacional de Aparecida, com o tema Vai Falar por Mim, Anuncia-me. Este é um tempo especial para os missionários redentoristas que organizam a Semana Vocacional há tantos anos com o objetivo de conversar com as pessoas sobre o chamado que Deus faz a cada um de nós e, sobretudo, de rezar pelas vocações na Igreja. A vocação não começa quando a pessoa descobre seu caminho,

Ele não era o mais forte, nem o mais preparado, mas foi escolhido por Deus para anunciar, corrigir, consolar e sofrer pelo povo. A vocação do profeta Jeremias, no capítulo 1, versículo de 4 a 10, deveria ser nosso modelo de vida missionária na igreja. Natural de Anedote, uma aldeia nos arredores de Jerusalém, onde sua família possuía propriedades. Jeremias foi chamado ainda jovem, como ele mesmo afirma no versículo 6. Como o homem sempre foi temeroso e se achava aquém dos planos de Deus para a sua vida. Mas aí que vemos toda a beleza de Jeremias como profeta. Por conhecer a sua história e a história de seu povo, trazia consigo muitas dificuldades. Mas Deus não escolhe os perfeitos ou os prontos, mas sim aqueles que estão dispostos a assumir a tarefa que lhes envia. A vocação de Jeremias nos dá a certeza de que Deus conhece cada detalhe da nossa história, nossas fragilidades, medos, dons e limites. E ainda assim nos chama. E nós estamos preparados para dar a Ele uma resposta de amor? Jeremias não anuncia ideias próprias, mas a palavra de Deus. Isto é o que nos sugere também o tema desta 57ª semana vocacional. Vai falar por mim, anuncia-me. Todo cristão participa da missão de Jesus Cristo, que é a palavra encarnada. O sacerdote, o religioso, o catequista, a família, o leigo engajado, todos são chamados a anunciar o Evangelho de Jesus Cristo. A semana vocacional se configura, portanto, como um tempo oportuno para refletir sobre o chamado de Deus e para rezar pelas diversas vocações, sobretudo presbiteriais e religiosas, pois a messe é grande e poucos são os operários. O Santuário Nacional acolhe a semana vocacional há muitos anos e outros parceiros somam forças conosco nesta nobre causa, como a TV Aparecida, a Rádio Aparecida, o Portal A12 e a Editora Santuário. Juntos queremos pedir ao Senhor que envie mais homens e mulheres dispostos a gastar a vida pelo reino de Deus. Queremos que a semana vocacional seja vivida em muitas paróquias, santuários, comunidades e grupos pelo Brasil. Por isso, o Secretariado Vocacional Redentorista preparou um subsídio próprio para a 57ª Semana Vocacional, contendo uma série de meditações inspiradas nas temáticas propostas para os 8 dias de evento. Ao longo de toda a semana, são oferecidas reflexões baseadas no chamado de Deus ao profeta Jeremias. O fio condutor dessa jornada, que vai guiar os pensamentos e as atividades em prol do discernimento e do amadurecimento vocacional daqueles que se dispuserem a rezar conosco. Que essa semana seja um tempo fecundo de escuta, discernimento e coragem para responder com generosidade ao Senhor que nos chama. Aproveite este material elaborado com carinho e prepare o seu coração para celebrar bem a Semana Vocacional pelo Santuário Nacional, pela TV Aparecida, a Rádio Aparecida, o Portal A12 e a Editora Santuário. Que Nossa Senhora nos ajude a permanecermos firmes em nossa vocação. Assim seja. Amém. E juntos vamos rezar a oração vocacional, pedindo ao Senhor da Messe que envie sempre operários para a sua Messe, pessoas dispostas a trabalhar na vinha do Senhor. Rezemos juntos a oração vocacional. Jesus, Mestre Divino, que chamaste os apóstolos para vos seguirem, continuai a passar pelos nossos caminhos, pelas nossas famílias, pelas nossas escolas, e continuai a repetir o convite a muitos de nossos jovens. Dai coragem às pessoas convidadas, dai forças para que vos sejam fiéis como apóstolos leigos, como diáconos, como padres e bispos, como religiosos e religiosas, como missionários e missionárias para o bem do povo de Deus e de toda a humanidade. Amém. Com a mãe.

momento de oração. Senhor Jesus, ao celebrarmos São Domingos, grande anunciador da palavra, nós te agradecemos por todos os missionários e missionárias que dedicam suas vidas à evangelização. Concede-nos um profundo amor pelas Sagradas Escrituras, para que tua palavra transforme nosso coração e nos envie ao encontro dos irmãos. Desperta em tua igreja vocações missionárias, capazes de levar a esperança aos que sofrem, anunciar tua misericórdia aos afastados e testemunhar teu amor em todos os lugares. Que São Domingos interceda por todos os catequistas, pregadores, evangelizadores e comunicadores da fé, para que anuncie o evangelho com sabedoria, humildade e ardor missionário. E que nós, fortalecidos pela Eucaristia e conduzidos pelo Espírito Santo, respondamos com alegria ao chamado que recebemos no batismo, vivendo nossa vocação como um dom de amor e serviço

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2: Salmo 9A. Vós nunca abandonais quem vos procura, ó Senhor.
3: Vós nunca abandonais quem vos procura, ó Senhor.
2: Deus sentou-se para sempre no seu trono, preparou o tribunal do julgamento. Julgará o mundo inteiro com justiça e as nações há de julgar com equidade.
3: Vós nunca abandonais quem vos procura, ó Senhor.
2: O Senhor é o refúgio do oprimido, seu abrigo nos momentos de aflição. Quem conhece o vosso nome e em vós espera, porque nunca abandonais quem vos procura.
3: Vós nunca abandonais quem vos procura, ó Senhor.
2: Cantai hinos ao Senhor Deus de Sião. Celebrai seus grandes feitos entre os povos, pois não esquece o clamor dos infelizes. Dele se lembra e pede conta do seu sangue. Vós nunca abandonais quem vos procura, ó Senhor.
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2: Quem confia em Deus, mesmo que tenha de enfrentar todas as ondas de violência e adversidades, sabe se colocar confiante em suas mãos. Lembro de maneira especial nesta oração os aniversariantes de hoje: a Helena de Campinas, o Johnny de São Paulo e a Thaís, também de Campinas. Iniciemos esta oração invocando a Santíssima Trindade. Em nome do Pai, do Filho e do Espírito Santo. Amém. Senhor nosso Deus, nosso Pai, nós cremos em vós, nós esperamos em vós, nós vos amamos, nós vos agradecemos este dia e vos damos graças porque estamos com vida. Oferecemos este dia ao Senhor com todas as nossas alegrias e sofrimentos, com todos os nossos trabalhos e divertimentos. Guardai-nos do pecado e fazei de nós instrumentos de vossa paz e do vosso amor. Ajudai-nos a observar vossos santos mandamentos. Amém. Sábado, dia 8 de agosto. O trecho do evangelho de hoje é escrito por Mateus, capítulo 17, versículos de 14 a 20. Anúncio do evangelho de Jesus Cristo segundo Mateus. Naquele tempo, chegando Jesus e seus discípulos junto da multidão, um homem aproximou-se de Jesus, ajoelhou-se e disse: Senhor, tem piedade do meu filho. Ele é epilético e sofre ataques tão fortes que muitas vezes cai no fogo ou na água. Levei-o aos teus discípulos, mas eles não conseguiram curá-lo. Jesus respondeu: Ó gente sem fé e perversa, até quando deverei ficar convosco? Até quando vos suportarei? Trazei aqui o menino. Então Jesus o ameaçou e o demônio saiu dele. Na mesma hora o menino ficou curado. Então os discípulos aproximaram-se de Jesus e lhe perguntaram em particular: Por que nós não conseguimos expulsar o demônio? Jesus respondeu: Porque a vossa fé é demasiado pequena. Em verdade vos digo, se vós tiverdes fé do tamanho de uma semente de mostarda, direis a esta montanha: Vai daqui para lá, e ela irá, e nada vos será impossível. Palavra da salvação. O grão de mostarda que Jesus havia usado como referência para o reino, por ser a menor das sementes, agora serve para ilustrar o tamanho da fé dos discípulos, menor do que a menor de todas as sementes. De que serviu todo o ensinamento de Jesus, especialmente a parábola do semeador? Parece que os discípulos não aprenderam nada. E os que o procuram também ainda não compreenderam o sentido da sua messianidade. Jesus, claro, é paciente, acolhe novamente os que sofrem para libertá-los de todo mal, a fim de ensinar o povo a ter fé, uma fé autêntica, mesmo que seja pequena como um grão de mostarda. No sábado, a igreja incentiva a rezar de maneira especial e particular por Maria, Mãe de Deus e nossa. Rezemos especialmente também pelas mulheres, aquelas que se levantam cedo para seus afazeres domésticos, e também por aquelas que trabalham fora de casa. Muitas delas são o sustento, o esteio para sua família. Lembremos de todas as mulheres grávidas que passam por esta experiência bonita. Rezemos por aquelas que querem engravidar e ser mãe, e também

0: pelas mulheres e famílias que estão esperando a adoção de uma criança. Enfim, pedimos a intercessão da Mãe de Jesus nesta oração para todas as mulheres. E rezemos juntos o Magnificat, junto com Maria. A minha alma engrandece o Senhor e se alegrou o meu espírito em Deus meu Salvador, pois ele viu a pequenez de sua serva. Desde agora gerações hão de chamar-me de bendita. O Poderoso fez em mim maravilhas e santo é o seu nome. Seu amor de geração em geração chega a todos que o respeitam. Demonstrou o poder de seu braço, dispersou os orgulhosos, derrubou os poderosos de seus tronos e os humildes exaltou. De bem saciou os famintos e despediu sem nada os ricos. Acolheu Israel, seu servidor, fiel ao seu amor, como havia prometido aos nossos pais, em favor de Abraão e de seus filhos para sempre. Seja dado a você no seu cotidiano sempre sentir a presença e proteção de Maria, Mãe de Deus e nossa. O Senhor esteja convosco, ele está no meio de nós. Pela intercessão de Nossa Senhora Auxiliadora, desça sobre você, sobre a sua família, sobre as suas intenções, a bênção do Deus Todo-Poderoso. Pai, Filho e Espírito Santo. Amém. O abraço de hoje vai para a Renata de Limeira, a Simone de Sorocaba, um abraço para a Fátima e o Pedro aqui de Campinas e um abraço para a Silvia e o Chumbinho lá de Lorena. Sou o padre Edmilson Moraes, salesiano de Dom Bosco e moro atualmente em Campinas, no estado de São Paulo, no Colégio Liceu Salesiano Nossa Senhora Auxiliadora. Que Deus continue te sustentando nas suas decisões. Abraço e até mais.
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1: Olá para você que acompanha a programação da Rede Aparecida de Rádio e emissoras parceiras. Vamos saber o que foi destaque na Igreja Católica nesta semana. O Papa Leão XIV enviou nesta semana uma mensagem aos participantes do Congresso Mundial da Associação Católica para a Comunicação, a Signis, realizado em Ruanda. O encontro teve a participação de 300 comunicadores de cerca de 100 países. Na mensagem, o Papa destaca que a comunicação deve ser guiada pela verdade e pelo respeito à dignidade humana. O pontífice manifestou o desejo de que o encontro fortaleça o papel das plataformas de comunicação na promoção do bem comum e da fraternidade entre os povos. Segundo o pontífice, em um contexto cada vez mais marcado pelas tecnologias digitais e pela internet, os meios de comunicação são chamados a contribuir para uma cultura fundamentada na verdade, na responsabilidade e na dignidade humana, colocando a inovação a serviço das pessoas e da construção da paz. Bom, e presidente da CRB Nacional foi nomeada consultora de dicastério no Vaticano, José Eduardo.
2: A presidente da CRB, Conferência dos Religiosos do Brasil, foi nomeada consultora de um importante dicastério do Vaticano. O Papa Leão XIV nomeou Irmã Maria do Desterro Rocha Santos como consultora do dicastério para os Institutos de Vida Consagrada e a Sociedade de Vida Apostólica. Nós temos agora a alegria de conversar com a Irmã Maria do Desterro aqui na programação. Irmã, muito obrigado pela participação conosco, seja bem-vinda. Parabéns pela importante nomeação. A partir de agora, um novo compromisso também assumido com muita alegria junto à igreja.
3: Sim, um abraço para você, José Eduardo, para todos que nos escutam. E não imaginava, né, que pudesse ser reconhecida, né? Ou então que o meu nome fosse sugerido, mas acolho com gratidão e ao mesmo tempo sabendo que é Deus que nos conduz, é Ele que vai à nossa frente, né? Indicando os caminhos.
2: Importante lembrar também que esse dicastério promove estudos, reflexões, iniciativas voltadas também ao acompanhamento da vida consagrada em todo o mundo. Vai de encontro também ao trabalho que a senhora já se dedica, realiza, e isso é muito importante, né?
3: Isso nos dá uma amplidão, né? De que uma coisa é o Brasil, que já é muito grande, né? E pensar assim na vida consagrada do mundo inteiro, juntamente com outros irmãos e irmãs que foram também nomeados hoje, né, para esse serviço tão significativo na vida desse dicastério.
2: A senhora falou sobre o Brasil, país de proporções e dimensões continentais. O que significa também para o nosso país ter essa representação junto ao Vaticano? Isso é de uma importância muito grande, né?
3: Significa o reconhecimento, né, de que o Vaticano, o Papa Leão, o próprio dicastério, olha e reconhece no Brasil essa força, né? Essa força da vida consagrada e acreditar, não é? Que acredita também na nossa contribuição, na nossa presença e no testemunho que todos os dias nós que somos vida religiosa consagrada estamos sinalizando, né, para não só para a vida consagrada do Brasil, mas para todo o mundo.
2: Ouvimos a irmã Maria do Desterro Rocha Santos, ela que é presidente da CRB Nacional, a Conferência dos Religiosos do Brasil. José Eduardo, para a Rede Aparecida de Rádio e Signis Brasil.
1: O Papa Leão XIV vai visitar 3 países da América do Sul em novembro. O pontífice vai ao Uruguai, à Argentina e ao Peru entre os dias 6 e 17 de novembro. A informação foi divulgada na última quarta-feira pela sala de imprensa da Santa Sé. Será a 5ª viagem apostólica internacional do Papa Leão. É também a primeira viagem de um Papa à América do Sul desde 2018, quando o Papa Francisco viajou ao Chile e ao Peru. De acordo com a nota da sala de imprensa da Santa Sé, o programa da viagem será divulgado mais adiante. Os 40 anos da ordenação episcopal do cardeal Damasceno Assis, arcebispo emérito de Aparecida, foram celebrados em ação de graças no Santuário Nacional durante a semana de oração pelas vocações sacerdotais, que também recorda a vocação episcopal. A celebração ocorreu na última quarta-feira. Durante a ocasião, o cardeal ainda lançou seu novo livro, como nos conta o Mário de Paula.
4: A celebração reuniu bispos, padres, religiosos, missionários sedentoristas, padres diocesanos, autoridades e milhares de fiéis para agradecer pelas 4 décadas de ministério do arcebispo emérito que conduziu a arquidiocese entre os anos de 2004 e 2017. Depois da missa, ele participou no subsolo do santuário do lançamento do livro Sob a Proteção da Mãe Aparecida, de sua autoria, publicado pela editora Santuário. Ele conversou conosco e destacou a emoção e a alegria de celebrar este jubileu na casa de Nossa Senhora.
5: Momento de muita alegria, retornar sempre à Aparecida. Eu venho frequentemente aqui ao santuário, 2, 3 vezes ao ano, e dessa vez venho com uma razão muito mais importante, é claro, agradecer a Deus, né? Aos pés de Nossa Senhora Aparecida, meus 40 anos de episcopado. Servi aqui a essa igreja durante 13 anos, de 2004 a início de 2017, e também servi a igreja em Brasília como auxiliar, servi a igreja na América Latina como secretário e presidente do CELAM, Conselho Episcopal Latino-Americano, servi a CNBB como secretário e presidente também. De modo que estou aqui para agradecer a Deus, rezar por todos aqueles que me acompanharam ao longo dessa jornada, dessa caminhada, porque nós não fazemos nada sozinhos, tudo é graça e tudo deve voltar também para a graça, né? Para agradecer e louvar a Deus e também rezar por aqueles que me acompanharam, colaboraram comigo ao longo dessa grande jornada de 40 anos. Mas estou aqui muito feliz para lançar um livro que é justamente a coleção ou a coletânea das cartas aos romeiros que eu escrevi durante 13 anos, cada mês uma carta. Então colecionamos essas cartas e agora estamos lançando oficialmente como lembrança, digamos assim, desse meu ministério aqui, que foi um serviço à igreja local, à igreja arquidiocese de Aparecida, mas também aos romeiros, que aos milhões vêm ao santuário.
4: Ouvimos o arcebispo emérito de Aparecida, cardeal Raimundo Damasceno Assis. Vale lembrar que seu livro está à venda em todas as livrarias santuário e também no site. Mário de Paula para a Rede Aparecida de Rádio e Signes Brasil.
1: Mais de 1,5 milhão de romeiros participaram das celebrações que marcaram os 335 anos da Romaria ao Bom Jesus da Lapa. Rafael Oliveira.

0: A Romaria do Bom Jesus da Lapa reuniu neste ano uma média de 1,5 milhão de pessoas na Gruta de Pedra e Luz. Roberta Silva, de São Mateus, no Espírito Santo, com mais de 40 anos de Romaria, relatou que a devoção ao Bom Jesus nasceu dentro de casa.
1: Essa devoção veio de geração para geração. Os meus bisavós, meus avós, meu pai. E aí a gente deu continuidade e todos os anos estamos aqui e ficaremos muito gratos ao Bom Jesus pela força que ele nos dá. Estávamos todos os anos aqui.
0: Encerrando os festejos na missa de encerramento, pela primeira vez participando, o secretário-geral

0: CNBB, Dom Ricardo Reppers, bispo auxiliar de Brasília, pediu que as pessoas se deixem conduzir pelo bom Jesus da Lapa, que constrói a paz e é o caminho, a verdade e a vida.
1: É o bom Jesus que nos dá a lucidez para vivermos num mundo onde se constrói a paz, o perdão, o amor. Que todos nós possamos viver isso na nossa vida, colocar esse evangelho do bom Jesus da Lapa no nosso coração. Não se perturbe o nosso coração, porque é ele que está à frente. Deixe ele conduzir sua vida, tenha fé, ele é o caminho, a verdade e a vida.
0: O reitor do Santuário de Bom Jesus da Lapa, missionário redentorista Padre Roque Silva, destacou que o novenário foi um grande retiro espiritual e que agora, agradecidos ao Bom Jesus, os peregrinos voltam para casa revigorados.
2: O novenário é um grande retiro espiritual, terminado, né? O retiro tem que voltar para os afazeres, assim como Jesus lá no Monte Tabor, os discípulos achavam que é bom ficar aqui, vão fazer até 3 tendas. E Jesus disse que não, vamos descer para a planície porque lá que está o povo. E o envio dos romeiros também representa isso.
0: Uma parte dessa história de mais de 3 séculos passa também pelas mãos dos missionários redentoristas que celebraram 70 anos de presença na capital baiana da fé. O bispo diocesano, Dom Rubival Cabral, falou com gratidão a cada missionário que ajuda a cuidar deste santuário moldado pelas mãos do próprio Criador.
3: Aos queridos missionários redentoristas que colaboram conosco nesta missão de cuidar desta igreja de pedra e luz, nosso louvor, nossa gratidão a Deus por cada um e a súplica para que a graça de Deus possa renovar a vida de cada um.
0: A beleza no que resiste. Essa é uma frase que encontrei por aqui. Frase que descreve perfeitamente os 335 anos da Romaria do Bom Jesus da Lapa, que se faz bela, pois resistiu ao tempo, às contrariedades, e a cada ano que passa, só aumentam os romeiros, que seja de barco pelo Rio São Francisco ou na longa estrada, forram o chapéu e trazem paz, esperança e gratidão ao bom Jesus, onde encontram a redenção. Rafael Oliveira, para a Rede Aparecida de Rádio e Signis Brasil.
4: Esses são os destaques da Igreja Católica no Brasil e no mundo. Fernanda Prado, para a Rede Aparecida de Rádio e Signis Brasil.
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1: Gabi Pedroso com a nossa crônica do dia.
2: Imagens de Deus. Nossa experiência de Deus e nossa vivência quanto a nós mesmos dependem de imagens que trazemos em nós sobre Deus e sobre nós mesmos. As imagens foram inculcadas em nós e as carregamos conosco. Não podemos criá-las. Assim, é preciso olhar essas imagens, analisá-las, dissolvê-las e substituí-las por imagens melhores. Não podemos arrancar as imagens antigas. As imagens sempre voltarão. Só podemos substituí-las ao internalizar novas imagens e eliminar ou transformar lentamente as velhas imagens. Entretanto, precisamos estar sempre cientes de que as novas imagens não correspondem nem a Deus, nem a nós mesmos. Elas só são mais próximas da verdade, são mais saudáveis. Mas Deus está além de todas as imagens. Elas são janelas através das quais olhamos para Deus. Podemos limpar as janelas para olhar melhor para Deus, mas Ele não é janela. Deus torna-se às vezes visível e tangível, mas nesse caso, Ele também nos escapa. Imagens saudáveis não podem fixar Deus. Nosso eu verdadeiro só pode ser experimentado e visto aos poucos. As imagens velhas sobre Deus só podem ser transformadas quando não as recusamos simplesmente, sem dar-lhes atenção. Há um grãozinho de verdade nas imagens velhas. O que ocorre é que elas são demasiado unilaterais. Obscureceram a janela através da qual olhamos para Deus. Mas, apesar de todo o obscurecimento, conseguimos olhar através dela e intuir um pouquinho de Deus, o que é perfeitamente normal. Assim, eu gostaria de ver primeiro as imagens velhas sobre Deus e sobre nós mesmos e descrever como elas podem lentamente se transformar. Ansel Graham, Reconciliar-se com Deus, editora Vozes.
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1: Padre Rubens Gomes de Carvalho, missionário redentorista, chegando com o nosso momento de evangelização e formação cristã.
10: Meus irmãos e irmãs, estamos aqui para o nosso encontro catequético sobre o sacramento da iniciação cristã, a Santa Missa. Continuamos as nossas reflexões no significado da Santa Missa, da Eucaristia, como onde celebrar e comungar o nosso encontro com Cristo e os irmãos. Dom

em Cristo, nós nos reunimos para celebrar a entrega de Jesus por nós e a atualização da paixão, morte e ressurreição de Jesus, que acontece em cada Santa Missa, até o final dos tempos. Nós, então, na Santa Missa, comungamos o nosso encontro com Jesus e com os irmãos. Dom que, em Cristo, nos alimentamos e em que nos ajuda a Eucaristia. E assim a gente possa viver a experiência profunda de uma vida envolvida com o mistério do amor de Jesus. A Santa Missa nos reúne para a gente celebrar o amor de Jesus, nos fortalecermos nele e saímos pelo mundo para anunciar o seu evangelho, para ajudarmos as pessoas a encontrar a verdade e a viver o amor. É momento de santificação a Santa Missa, de compromisso, seguindo Jesus como seus discípulos. No último encontro, aprofundamos a missa como encontro de irmãos que vivem e celebram a mesma fé. Celebramos o perdão e o compromisso de perdoar. Nos alimentamos da palavra de Deus, que diz para nós, né, em nossa orientação: faça isso em minha memória. E nos reunimos no final de semana para fazer memória esse amor de Jesus, da sua vida, paixão, morte e ressurreição, e nos comprometermos em continuarmos em nossa vida a vida de Jesus. E para isso nos alimentamos com o corpo e o sangue do Senhor Jesus, que nos salva e fortalece para a vivência e a doação de nós mesmos aos outros. E assim continuemos a partir do quinto ponto que vamos ver agora. No quinto ponto, sobre o sentido da Santa Missa, o que é que acontece quando nos reunimos no domingo, sobretudo na Santa Missa? Nesse quinto ponto, nós lembramos o seguinte: na Santa Missa, nos alimentamos e nos fortalecemos para a vivência da fé e do testemunho com o corpo e o sangue de Jesus. Uma outra realidade da Santa Missa para nós: ao final da missa, ela não termina. A Santa Missa deve ser continuada em nossa vida, com nossas ações missionárias, de envio, e viver a missão do amor de Jesus, a vivência diária do amor de Jesus. Somente nós somos então chamados a vivermos o amor, sendo enviados em missão, abençoados para isso, fortalecidos para continuar a testemunhar o amor de Jesus. Assim, cantávamos antigamente com o seu autor, missionário redentorista, Padre Hélio Ataíde. Nós cantávamos assim: a missa terminou, já nos vamos retirar. Senhor, que tuas bênçãos nos venha acompanhar. Voltamos para casa com Deus no coração. A missa terminou, começou nossa missão. Senhor, que nossos atos vos provem nosso amor, transformem nossas vidas. No hino de louvor ao Pai Celeste e ao Filho, ao Deus de amor também, pertencem toda a glória, agora e sempre. Amém. Então a missa não termina simplesmente com a bênção do padre no final da mesma. A missa continua, porque a missa significa missão. Missão do quê? De continuar.

0: A oração amorosa de Jesus transformando o mundo. Somos discípulos de Jesus, aprendizes de Jesus, para sermos os anunciadores desse aprendizado na comunidade. Nos tornamos presença de Cristo na comunidade. Então a missa, ela continua no nosso dia a dia. Depois da celebração ritual, nós temos a celebração do nosso testemunho. Por isso a missa é importante. Por hoje é só. Vamos continuar a nossa reflexão no próximo encontro. Sejam felizes, tenham a paz do Senhor.
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2: Padre Reginaldo Carreira, participa conosco.
3: Existem muitos obstáculos para o bom diálogo nos diversos tipos de relacionamento. Especialmente no relacionamento familiar. Os horários de trabalho, estudo, a TV, que até reúne, mas geralmente não une, a internet com suas infinitas possibilidades, a correria do mundo em que vivemos e tantas outras circunstâncias. Mas creio que o problema maior, como já nos ensina Jesus, não é o que vem de fora, mas o que sai do coração do homem. Neste caso, a indiferença, o egoísmo, as escolhas erradas, a falta de perdão, a falta de consciência da finitude da vida humana. Se pensássemos, não com medo, mas com consciência de que talvez aquela conversa seria a última, com certeza venceríamos mais facilmente o orgulho e o comodismo e aproveitaríamos melhor aquele bom papo. Só se for agora.

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1: Quem está chegando? Padre André Gustavo.
2: Os santos nos ensinam, hoje, dia 8 de agosto, é dia de São Domingos. E eu, Padre André, estou com você, querido ouvinte, para conhecermos a história deste santo. Lembramos hoje aquele que, ao lado de São Francisco de Assis, marcou o século XIII com sua santidade vivida na pobreza. São Domingos nasceu em Caleruega, na Castela Velha, no ano 1170, Espanha, e pertencia à alta linhagem dos Guzmão. Interessante é que antes de Domingos nascer, sua mãe sonhou com um cão que trazia na boca uma tocha acesa, da qual irradiava grande luz sobre o mundo. Mais do que sonho, foi uma profecia, pois Domingos de Guzmão, de estatura média, corpo esguio, rosto bonito e levemente corado, cabelos e barba levemente vermelhos, belos olhos luminosos, não fez outra coisa senão iluminar todo o seu tempo e a igreja com a luz do evangelho. Isto depois de desapegar-se a tal ponto de si e das coisas, que chegou até mesmo vender todos os seus ricos livros a fim de comprar comida aos famintos. Com o seu caráter metódico e firme, deu grande importância aos estudos. Homem de oração, penitência e amor à palavra de Deus, São Domingos acolheu o chamado ao sacerdócio e, ao ser ordenado, fez do sul da França o

0: é o principal campo de ação e missão. Quando os cátaros e albigenses se depararam com a verdadeira pobreza evangélica de São Domingos de Gusmão, muitos aderiram à verdade, pois nesta altura já nascia os dominicanos, que na mendicância, amor e propagação do Rosário da Virgem Maria, rígida formação teológica e apologética, levavam em comunidade a Veritas, ou seja, a verdade libertadora. São Domingos de Gusmão entrou no céu com 51 anos. Foi canonizado no ano 1234, 13 anos após sua morte. Rezemos hoje pelos dominicanos, para que, a exemplo do fundador, continuem pregando a doutrina não só com palavras, mas, sobretudo, pelo exemplo de uma vida pobre e totalmente doada a Deus, a serviço dos mais necessitados e humildes. São Domingos de Gusmão, rogai por nós.
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2: Missionário redentorista, irmão Cláudio Teixeira, trazendo para nós o quadro Você Também é Chamado.
3: Olá, meu querido irmão, minha querida irmã. Saudações de paz para você que nos ouve neste momento, através da Rede Aparecida de Comunicação. Sou o irmão Cláudio Aparecido Teixeira, missionário redentorista. No mês de agosto, a Igreja nos convida a refletir e meditar sobre as vocações, uma tradição que tem origem em 1981, quando a Conferência Nacional dos Bispos do Brasil, a CNBB, em sua 19ª Assembleia Geral, instituiu o mês vocacional. Em comunhão com toda a Igreja, vamos vivenciar de 9 a 16 de agosto a 57ª Semana Vocacional no Santuário Nacional de Aparecida, com o tema Vai Falar por Mim, Anuncia-me. Este é um tempo especial para os missionários redentoristas que organizam a Semana Vocacional há tantos anos com o objetivo de conversar com as pessoas sobre o chamado que Deus faz a cada um de nós e, sobretudo, de rezar pelas vocações na Igreja. A vocação não começa quando a pessoa descobre seu caminho, ela começa no coração de Deus. Todos nós somos chamados por Deus, primeiro somos chamados à vida, e Ele acompanha nossos passos. Mas todos os dias somos chamados também à missão específica que nos dá um verdadeiro sentido de vida, como o matrimônio, a vida religiosa e sacerdotal e a vida laical. Em 2026, nossa inspiração é o profeta Jeremias. Ele não era o mais forte, nem o mais preparado, mas foi escolhido por Deus para anunciar, corrigir, consolar e sofrer pelo povo. A vocação do profeta Jeremias, no capítulo 1, versículo de 4 a 10, deveria ser nosso modelo de vida missionária na Igreja. Isto é o que nos sugere também o tema desta 57ª Semana Vocacional. Vai falar por mim, anuncia-me. A Semana Vocacional se configura, portanto, como um tempo oportuno para refletir sobre o chamado de Deus e para rezar pelas diversas vocações, sobretudo presbiteriais e religiosas, pois a messe é grande e poucos são os operários. O Santuário Nacional acolhe a Semana Vocacional há muitos anos e outros parceiros somam forças conosco nesta nobre causa, como a TV Aparecida, a Rádio Aparecida, o Portal A12 e a Editora Santuário. Juntos queremos pedir ao Senhor que envie mais homens e mulheres dispostos a gastar a vida pelo reino de Deus. Queremos que a Semana Vocacional seja vivida em muitas paróquias, santuários, comunidades e grupos pelo Brasil. Por isso, o Secretariado Vocacional Redentorista preparou um subsídio próprio para a 57ª Semana Vocacional, contendo uma série de meditações inspiradas nas temáticas propostas para os oito

0: dias de evento. Ao longo de toda a semana, são oferecidas reflexões baseadas no chamado de Deus ao profeta Jeremias. O fio condutor dessa jornada, que vai guiar os pensamentos e as atividades em prol do discernimento e do amadurecimento vocacional daqueles que se dispuserem a rezar conosco. Que essa semana seja um tempo fecundo de escuta, discernimento e coragem para responder com generosidade ao Senhor que nos chama. Aproveite este material elaborado com carinho e prepare o seu coração para celebrar bem a Semana Vocacional pelo Santuário Nacional, pela TV Aparecida, a Rádio Aparecida, o Portal A12 e a editora Santuário. Que Nossa Senhora nos ajude a permanecermos firmes em nossa vocação. Assim seja. Amém.
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4: Irmão, irmã, muitas paróquias aprenderam a sabedoria das crianças. E muitas delas, as crianças, lembram o que aprenderam. E uma delas é que as crianças ouviram e estão dizendo. Na escola, na rua, na casa, que a palavra é importante. O que falamos, o que a família fala, a escola fala e o que Deus fala. Nada melhor do que fazer as crianças cantarem isto. É o que estamos fazendo agora.

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3: Padre Vanderlei Souza, trazendo para nós a oração especial.
4: Nesse mês de agosto, estamos rezando pelas vocações. Durante essa semana, eu te convido a rezar e rezo com você pelas vocações sacerdotais. Senhor Jesus, bom pastor, que destes a vida pelas vossas ovelhas, concedei-nos santas e abençoadas vocações sacerdotais, de que a Igreja e o mundo tanto necessitam. Fazei que das nossas famílias e comunidades sejam campos férteis onde possam germinar as vocações. Abençoai o trabalho apostólico dos sacerdotes, catequistas e educadores, para que acompanhem a vocação sacerdotal daqueles que escolheis, incentivando, motivando e despertando-a. Dai aos jovens seminaristas a coragem de vos seguir e o dom de configurarem o seu coração com o vosso, e que a Santa Maria, vossa mãe, Rainha dos Apóstolos, Senhora Aparecida, os guie e proteja até chegarem a ser pastores consagrados a Deus e ao seu povo. Amém.

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1: Elúcio Vério traz pra gente o nosso momento com a mãe.
2: Refletindo o tema, no silêncio de Maria, aprendemos a escutar a Deus. Vamos juntos começar o momento com Maria de hoje. No silêncio de Maria, aprendemos a escutar a voz de Deus. Ela acolheu a vontade do Senhor com um coração humilde e confiante, mostrando que o verdadeiro encontro com Deus acontece na escuta atenta e na oração. Em meio às incertezas, Maria permaneceu firme, guardando e meditando tudo em seu coração. Seu silêncio não era vazio, mas cheio de fé, esperança e entrega. Ao contemplarmos seu exemplo, somos convidados

0: Todos a silenciar as distrações do mundo para ouvir o que Deus deseja falar à nossa vida. Que Maria, Mãe de Jesus e Nossa Mãe, nos ensine a cultivar um coração aberto à palavra e sempre disposto a dizer: faça-se em mim segundo a tua vontade.
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2: Exposição positiva da caridade ativa e sincera. Em face do mundo que odeia, até chegar ao homicídio, o cristão deve praticar o amor. E a morte de Cristo nos dá a possibilidade de conceber e avaliar esse amor. O sacrifício do Calvário ficará como norma e ideal do amor cristão. Jesus, por ter dado a vida por nós, apresenta-se como arquétipo dessa dedicação. Ele mesmo dissera que ninguém pode ter maior amor do que aquele que dá a sua vida por seus amigos. João 15:13. A lembrança da paixão das mencionadas palavras um sentido trágico. Os que pertencem a Jesus devem estar prontos para o mesmo sacrifício pelos irmãos. A moral judaica exigia o sacrifício da vida para salvar o próximo. Os pastores de almas cristãos são obrigados a expor a vida para socorrer as necessidades espirituais dos fiéis. Por exemplo, no caso de uma epidemia, por irmãos, entendem-se em primeiro lugar os fiéis, mas também os outros homens. Mesmo quando não exige o sacrifício da vida, a caridade obriga aos que possuem bens a usar das riquezas com justiça e caridade. Se não dás a tua vida, dá ao menos dos teus bens, diz Santo Agostinho. Não se pode dizer que tenha caridade aquele que, tendo bens, não socorre o necessitado que chega ao seu contato. Nem o amor de Deus, nem o próximo habita nele. Quem não tem compaixão do próximo não pode ser filho de Deus. Tiago 2:15. Bem como a parábola do samaritano, Lucas 10:30-37. Já o Antigo Testamento dizia: não tens pobres entre os teus irmãos? Não fecharás teu coração para teu irmão pobre. Deuteronômio 15:7. Mas a caridade não se contenta só em palavras e jogo de língua. Ela é sincera, exprimindo os verdadeiros sentimentos íntimos. É ativa, determinando as obras a serem realizadas. Implicitamente, São João repreende os anticristos, não precisamente por se contentarem com uma caridade puramente teórica do próximo, visto não constar que os anticristos adotassem tal mentalidade acerca do amor do próximo. O sentido, portanto, é de que não há verdadeiro amor de Deus onde não há obras, especialmente as de beneficência para com os irmãos.
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2: No segundo domingo do mês de agosto, tradicionalmente no Brasil, se comemora o Dia dos Pais. É o artigo do arcebispo do Rio de Janeiro, o cardeal Dom Orani Tempesta. Semana da Família e o Dia dos Pais. Embora atualmente os apelos comerciais sejam o que mais marquem o Dia dos Pais, para nós é uma oportunidade de refletir sobre a paternidade e a família. Com esta celebração sugestiva da importância do papel do pai na igreja e na sociedade, a igreja no Brasil estabeleceu celebrar a Semana Nacional da Família. E a igreja quer durante esses dias refletir e insistir sobre esse tema de tanta importância. Com a Semana Nacional, a igreja quer, uma vez mais, salientar a importância da família, pois ela sabe que é fundamental um olhar atento dirigido à família, patrimônio da humanidade, que deve ser considerada um dos eixos transversais da ação evangelizadora. Na verdade, tudo passa pela família. Para o ser humano, tudo começa na família. A família é a primeira escola das virtudes sociais de que as sociedades tanto precisam. A família devidamente estruturada participa decisivamente no desenvolvimento da sociedade.

A sociedade familiar, querida por Deus, é o lugar privilegiado para forjar no coração do homem e da mulher os valores perenes, sejam eles espirituais ou civis. A vida e a história demonstram que é na família cristã, de pai e mãe com seus filhos, que também se inicia a educação para o valor da vida, de cada vida humana, onde se aprende o valor da liberdade consciente para o sentido da dor e da morte. Forma-se a consciência para o repúdio à mentalidade, permissividade abortista, as pesquisas com embriões humanos, a eutanásia e para o desenvolvimento da solidariedade e do respeito aos idosos. A família é chamada a construir o reino de Deus e a participar ativamente na vida e na missão da igreja. Os seus membros, formados pela palavra de Deus e com a ajuda da sua graça, são chamados a irradiar o espírito do evangelho, tornando-se assim uma pequena porção viva da igreja. Mesmo no ambiente hostil em que hoje vive a família, e num clima de mudanças rápidas e constantes, os pais não podem abrir mão de uma boa educação para os seus filhos, com confiança e com coragem, na perspectiva dos valores fundamentais da vida humana.

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2: O empenho pastoral não pode se tornar uma simples prestação de serviços, senão acaba por transmitir cansaço e frustração. É muito necessário a prática da adoração, um pouco esquecida neste século dramático. O cristão, sobretudo, o religioso, é alguém capaz de adorar, adorar em silêncio.
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1: O nosso momento com o tema do dia, Padre Sebastião Reis, missionário redentorista.
2: Hoje vamos refletir o tema Parábolas de Jesus. As parábolas de Jesus têm um significado muito importante na vida de todos nós. Por quê? Jesus, conhecedor do coração humano, na pregação do reino, sempre se utilizava da sua pedagogia e psicologia das parábolas para levar a mensagem que pudesse ser entendida, compreendida e vivenciada pelas pessoas, grupos e o grande número de seguidores que sempre estava ao seu redor. O povo que acompanhava Jesus era gente simples, geralmente moradores das cidades da periferia de Jerusalém. Além da presença física de Jesus junto às multidões, ele usava uma linguagem simples no relacionamento e de fácil compreensão. A partir deste tempo, nós queremos iniciar uma coletânea de parábolas apresentadas por Jesus, ao qual se ilustra uma mensagem ou um ensinamento. As parábolas nós as encontramos na Bíblia, a palavra de Deus. Historicamente, e ainda hoje, o povo não tinha muito conhecimento, chegando a ser analfabeto dentro dos padrões da época. Para uma maior compreensão da pregação e o ensinamento do reino, era necessário fazer comparações usando a própria natureza e imagens. E Jesus fazia isso com muita propriedade, com muita sabedoria, com muito discernimento. Naturalmente, se você procurar na Bíblia as parábolas, você vai encontrar muitas parábolas importantes nas quais Jesus leva uma mensagem para todos nós. É preciso a sabedoria de Deus para entender as parábolas.
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1: A paz esteja com você. Como cristãos, nós somos filhos de Deus Pai, irmãos e discípulos de Jesus, templos do Espírito Santo, a Santíssima Trindade, o único e verdadeiro Deus em três pessoas, é o fundamento da nossa vida e da nossa missão. E é fundamental saber que tudo que nós vivemos é por Deus, para Deus, e deve ser com Deus, expresso por Jesus em tantas palavras, atitudes, para nos convertermos sempre mais, para vivermos a nossa verdadeira fé e não uma simples doutrina humana. Maria para nós é o modelo. Ela é o modelo da filha de Deus Pai, a mãe de Jesus, da qual ela se torna também discípula, missionária. É o sacrário do Santíssimo Espírito Santo. Peçamos então a Maria a graça de podermos, acima de tudo, aprender com ela a ir até Jesus, que é o fundamento da nossa vida, da nossa fé, que nos revela o Pai e nos dá o Espírito Santo. Lembremos que se Jesus veio ao mundo através de Maria, escolheu, portanto, junto com o Pai, o Espírito Santo, Maria para ser a sua mãe aqui na terra, é também através de Maria que nós chegamos a Jesus. É fundamental saber que Deus veio ao mundo através de Maria, e é através de Maria que nós vamos até

0: é Deus. Façamos realmente uma proposta de viver, cada vez mais agir segundo a vontade de Deus, para que a gente possa cada vez mais reconhecer que todos nós, a exemplo de Maria, devemos ter a nossa vida seguindo a vontade de Deus.
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1: Padre Lucas Emanuel, chegando com notícias missionárias.
2: Olá, queridos amigos ouvintes da Rede Aparecida de Rádio. Eu sou o Padre Lucas Emanuel, missionário redentorista, e passo por aqui mais uma vez para trazer para você que nos acompanha sempre as notícias missionárias. E nós estamos em

0: Poços de Caldas, Minas Gerais, na paróquia São Paulo Apóstolo. O pároco aqui é o padre José Maria. E nós estamos vivendo aqui, encerrando hoje, a pré-missão, que encerra então aí a primeira fase e dá início à segunda fase das Santas Missões Redentoristas aqui nesta paróquia. Quem está coordenando esta missão é o padre Peçanha. E nós vamos conversar um pouquinho com ele para saber como é que tem sido os preparativos, né, como essa missão está acontecendo aqui. Vamos então ouvir o padre José Roberto Peçanha.
1: Olá, ouvintes da Rede Aparecida de Rádio. Hoje é um dia bonito para agradecermos a Deus sobre a missão redentorista na paróquia São Paulo Apóstolo, da cidade de Poços de Caldas, Minas Gerais. O trabalho desenvolvido em prol da evangelização durante a primeira fase fez com que os frutos fossem floridos da graça divina. Concluindo a primeira fase e dando abertura à segunda fase, depois de estarmos vivendo a primeira fase como missão da visitação e levantamento religioso e também setorização, agora chegou o momento da família evangelizando família. Até o dia 9, hoje, no mês das vocações, mês de agosto, foram dias bonitos da graça divina. Celebramos nas comunidades, sendo 20 comunidades, 16 comunidades sem capelas, rezando nas casas das famílias. E agora, encerrando este momento da passagem da primeira fase para a segunda fase. Não mais visitação, missão da visitação, mas agora missão da família. Os setores já foram organizados, os coordenadores e auxiliares foram preparados com a formação. Podemos aqui usar uma linguagem bíblica para os coordenadores e auxiliares, chamando-os de discípulos missionários, porque a missão vai dar continuidade com os novos missionários, os novos discípulos. Então foram dias fecundos da graça divina, Deus presente na missão. E por estarmos no mês das vocações, os coordenadores e auxiliares sentiram o chamado para serem discípulos missionários de nosso Senhor Jesus Cristo, anunciando a palavra no meio do leito familiar. Foram preparados, houve a formação, houve as celebrações nas 20 comunidades, houve momento de encontro com os jovens, momento de encontro com as crianças, com a missa das crianças, a missa de envio, e anunciarem a palavra com alegria, com entusiasmo. Amém.
0: Agradecemos, padre Peçanha, por esse trabalho realizado, a coordenação que está sendo feita aqui na missão em Poços de Caldas, na paróquia de São Paulo Apóstolo. Meus irmãos e irmãs, a missão não para, não é? Estamos aí com missões acontecendo também lá em Irapuru e Flora Rica. Na próxima semana, nós vamos ouvir então nossos confrades que lá estão falarem um pouquinho sobre essas missões. Você já viveu a graça das Santas Missões aí na sua paróquia? Não? Tem desejo de viver? Bom, converse com seu pároco. Quem sabe um dia estaremos aí realizando as Santas Missões na sua paróquia. O acesso é pelo portal a12.com/missões ou também através do telefone, WhatsApp, 0 operadora 16 99700 9566. Fiquem com Deus e com as bênçãos da Mãe Aparecida. Um grande abraço para todos e viva Santas Missões Redentoristas!
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3: 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Por isso, não tenhamos medo dos números pequenos, dos sucessos que tardam, da relevância que não se avista. Não é este o caminho de Deus. Olhemos para Maria, que na sua pequenez é maior que o céu.
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1: Missionário Redentorista Padre Tiago Costa, trazendo para nós a reflexão do Evangelho de hoje.
2: Olá, irmãos e irmãs, caros ouvintes da Rádio Aparecida. Em Cristo somos sempre vencedores, por maiores que sejam as intempéries da vida. Os hebreus tinham muito pavor do mar, e as tempestades eram o pior dos pesadelos que se possa imaginar. No meio do mar, no meio da tempestade, na hora difícil, de apuros, Jesus se apresenta e se revela como portador de paz. Coragem, sou eu, não tenhais medo. Ali Jesus manifesta seu poder, não poder pelo poder, mas o da força divina, capaz de mudar, de transformar e libertar. É o mar representa o caos, o perigo iminente da morte. No socorro que faz aos discípulos em apuros, mostra-lhes que a vida sairá sempre vencedora da morte, antecipando a compreensão da ressurreição de Jesus. Pedro manifesta seu desejo de ir ao encontro do Senhor. E Jesus lhe diz: vem, embora tudo comece e muito bem, e com força do entusiasmo e com alegria, vem ver o Senhor. De repente, Pedro começa a afundar e grita: Senhor, salva-me. Jesus o salva e lhe diz: homem fraco na fé, por que duvidastes? Como o domínio de Jesus sobre o vento e as ondas, os apóstolos chegam à certeza de que ele é verdadeiramente o Filho de Deus. O belo livro de catequese, o Evangelho, é fonte inesgotável de ensinamento para nós. Vem nos ensinar que precisamos ter plena confiança no Senhor, que está a nosso lado nas horas incertas, como Pedro, que começa a afundar. Tudo ameaça a vida, mas ele que vence toda a morte com sua ressurreição. Está ali, presença salvífica, ensina-nos que o Senhor está ao lado do seu povo e não o abandona. Todos nós estamos no barco da igreja, que pode balançar, agitar-se. Exatamente nas horas mais difíceis é que manifestamos ou provamos nossa fé. Como em outras manifestações de Jesus, a conclusão é a fé dos apóstolos. É a igreja que, provada pelas perseguições e por sua fé ainda fraca, renova a adesão ao seu Senhor ressuscitado. Dessa identidade de Jesus de Nazaré vem nossa tranquilidade e a força de vencer o temor. Com a fé, somos então beneficiários do poder de Cristo, que subjuga toda força contrária. Quem se confia a Jesus Cristo é realmente subtraído a qualquer adversidade. Só a falta de fé nos faz afundar. Caro irmão, irmã, ouvintes aqui da Rádio Aparecida, por intercessão de Nossa Senhora Aparecida, Rainha e Padroeira do Brasil, Deus vos abençoe.
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1: Estela Marcon, contando histórias de personagens bíblicos do livro Gente Como Nós, publicado pela Editora Santuário, de autoria de Carlos Mesters e Francisco Orofino.
2: Olá, hoje dia 8 de agosto nós vamos conhecer a história de Asaf, levita, cantor, músico e diretor do coro. Os levitas observam a tua palavra e guardam a tua aliança. Asaf era levita, cantor e músico. Ele vinha de uma família de músicos e cantores que, junto com Zorobabel, tinham voltado do exílio da Babilônia. Asaf cantava e tocava símbolos de bronze. Naquela época havia todo um ritual diário no templo de Jerusalém. O responsável por esse ritual diário era Asaf. Ele fazia parte dos diretores do culto, que eram chamados profetas. Junto com a equipe do coro e com a ajuda dos instrumentos musicais, ele devia tocar diante da Arca da Aliança. Muitos salmos são atribuídos a Asaf. Havia até uma coleção de cânticos atribuída a Asaf que entrou no livro dos Salmos. São os Salmos de 50 a 83. A maior parte deles é de Asaf. O nome Asaf significa Deus foi bom para mim. Asaf era levita, membro da tribo de Levi. Na época dos juízes, bem no início da história do povo de Deus na Palestina, os membros da tribo de Levi, chamados levitas, animavam as celebrações nos pequenos santuários de Romaria espalhados por todo o país. A música e o canto eram muito importantes nestas celebrações. Bem mais tarde, em torno do ano 620 a.C., o rei Josias mandou fechar os pequenos santuários e concentrou tudo no templo de Jerusalém. Depois do retorno do exílio, Asaf coordenava grande parte do culto no templo reconstruído de Jerusalém.
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1: Quem está chegando, irmão Marco Lucas, trazendo para nós o nosso quadro Você e o Livro.
2: Olá, meus amigos da Rádio Aparecida e do Portal A12. Eu sou o irmão Marco Lucas, missionário redentorista, e mais uma vez estou aqui partilhando com vocês as dicas de leitura e novidades do nosso quadro Você e o Livro. Já parou para pensar em como a vida dos santos pode transformar a nossa própria história? Muitas vezes olhamos para eles em imagens nas igrejas e nos esquecemos de um detalhe fundamental. Os santos foram homens e mulheres comuns, com medos, dores e desafios. A grande diferença é que eles escolheram viver o extraordinário da fé bem no meio da sua realidade diária. Conhecer suas trajetórias não é apenas olhar para o passado, mas encontrar um farol de esperança para a nossa própria caminhada de fé. Nesta primeira quinzena de agosto, a nossa igreja celebra a memória de grandes testemunhas do amor de Deus. E hoje eu quero te indicar três leituras para inspirar você a trilhar o caminho da santidade. A primeira indicação é o livro A Vida de Clara de Assis. Santa Clara, que fundou o ramo feminino da Ordem Franciscana, ao lado de São Francisco, nos ensina sobre coragem e desapego. Nesta obra, você vai mergulhar nos aspectos mais marcantes de sua história: a relação com a família, o chamado vocacional, sua profunda espiritualidade e os ensinamentos de luz que ela deixou para o mundo. Avançando no tempo, a nossa segunda dica é a vida de São Maximiliano Kolbe. Padre Kolbe foi um sacerdote franciscano preso no campo de concentração de Auschwitz durante a Segunda Guerra Mundial. Temido pelos nazistas por sua imensa influência na Polônia. Neste livro comovente, o padre Ivo Montagnese relata o martírio desse santo que fez o gesto supremo de amor. Entregou a própria vida para morrer no lugar de um pai de família no Holocausto. Uma leitura inesquecível sobre a vitória do amor sobre o ódio. Por fim, viajamos até o século XIII com o livro A Vida de São Roque. De origem francesa, São Roque viveu em um tempo sombrio, marcado pela peste negra que devastou a Europa. Ele conquistou profundamente a busca pelo poder e pelas riquezas que contaminava a sociedade e até a igreja da época. Essa obra nos ajuda a conhecer de perto

0: Um homem que dedicou cada segundo do seu tempo a cumprir o mandamento do amor e ao cuidado com os doentes. Três vidas, três épocas e um só amor a Deus. Que tal escolher uma dessas histórias hoje para inspirar o seu mês de agosto? 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Que o conhecimento sobre a vida dos santos inspire você a trilhar o seu próprio caminho de santidade. Deus abençoe por intercessão de todos os santos e santas de Deus e até o próximo quadro Você e o Livro.
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9: Não é assim com meu servo Moisés. Ele é um homem de confiança em toda a minha casa. Números 12:7. Nosso relacionamento com Deus adquire sentido na nossa relação de entrega e confiança nas mãos daquele que tudo é. Quanto mais confiança da nossa parte e fidelidade no cumprimento daquilo que Deus nos pede, maior será a nossa intimidade mútua. Saber que podemos ser como Moisés no nosso relacionamento com Deus é fantástico. Descobrimos pelas Sagradas Escrituras que, ao lermos suas palavras, aprofundamos o nosso conhecimento naquilo que Deus pede para nós. Ao colocarmos em prática o que nos foi pedido pela palavra, cresce a nossa intimidade com o Senhor da vida. E nossa intimidade com o Senhor não cresce no individualismo, no nosso afastamento do mundo. Pelo contrário, se desejarmos ter intimidade com Deus, devemos buscar sua face nos irmãos e irmãs. Ao estarmos envolvidos com as pessoas, podemos encontrar o nosso caminho para o encontro com Deus. Moisés era o homem da confiança de Deus, porque antes de encontrar o eu sou, ele encontrou o sofrimento dos outros na necessidade de libertação. Foi a partir da sua realidade de escravidão e de fuga que o invisível adquire um rosto. Rosto sofredor, escravizado e necessitado da presença de Deus. Moisés se torna a possibilidade de ser o canal dessa intervenção divina. E ele diz sim, aumentando a amizade e intimidade com o divino. Deus não está distante de nós, está ao alcance de nossos sentidos. Não podemos ter intimidade com Deus se negamos nossa humanidade e ou a humanidade das pessoas. Querido Pai, queremos ter intimidade com o Senhor. Recupera nossos sentidos doentes para que possamos enxergá-lo face a face quando estivermos diante dos rostos sofredores. Amém.
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1: Elô Silvério, de volta.
2: Nossa Senhora da Fé. Um dos títulos mais apropriados para Maria é o de Nossa Senhora da Fé, pois sua vida foi um contínuo ato desta virtude primordial. Maria sempre aceitou a palavra de Deus e nunca pediu provas. Quando o anjo lhe disse que seria mãe do Altíssimo, ela apenas respondeu: "Eis a escrava do Senhor, faça-se em mim segundo a sua palavra." A última frase que o Evangelho recolheu de seus lábios foi nas bodas de Caná: "Fazei o que ele vos disser." No entanto, quando ela falou a Jesus que o vinho havia terminado, ele lhe respondeu: "Mulher, o que eu tenho com isto? Ainda não chegou a minha hora." Sua fé total induziu Cristo a fazer seu primeiro milagre. No tempo da paixão, ela mostrou ao mundo a grandeza de sua fidelidade. Vendo seu divino filho ser crucificado e desprezado, embora os apóstolos vacilassem, a fé de Maria ficou inabalável. Este título de Maria foi usado na Europa no período medieval, principalmente na França e na Bélgica. Porém, são mais conhecidas as igrejas do século XVII, dedicadas a este orago. Em Portugal, existe uma antiga e milagrosa imagem da Senhora da Fé no Templo da Madre de Deus, em Lisboa. Diz Frei Agostinho de Santa Maria que na época de Dom João IV, aquela efígie foi transferida para a Capela Real e era muito venerada pelos soberanos e pela corte lusitana. Os padres jesuítas tinham grande devoção à Virgem da Fé e divulgaram seu culto nas missões do Novo Mundo. No Brasil, o primeiro local criado com este nome foi a Redução da Companhia de Jesus, em Mato Grosso, dedicado a Santa Maria da Fé pelo padre belga João Ranconier, em lembrança à padroeira de um santuário em seu país natal. Esta missão, a que mais se notabilizou nos anais trágicos da catequese jesuíta, em Mato Grosso, foi invadida pelos mamelucos em 1645, perdendo em combate o corajoso superior padre Alonso Arias, que tombou serena e intrepidamente no meio de seus neófitos. Mais ou menos naquela ocasião, temos notícia de uma imagem de Nossa Senhora da Fé existente na Capela dos Jesuítas, em Salvador. Era uma escultura de madeira com 6 palmos de altura, revestida de folhas de prata e servida por uma irmandade composta de rapazes solteiros. Na época, um historiador sacro dizia que não sabia se a imagem havia sido executada em Portugal ou no Brasil, mas que certamente tinha sido recoberta na Bahia. Ninguém sabia informar sobre o destino daquela valiosa efígie da Virgem. Porém, na sacristia da Catedral Basílica de Salvador, a antiga Igreja dos Jesuítas, existe uma imagem barroca de Nossa Senhora da Fé, que dizem ter sido trazida da antiga Sé, demolida em 1912. Veio de Portugal em 1608 e é uma das obras-primas daquele artístico templo. Dizem que ela segurava na mão esquerda um olho de ouro e pedras preciosas, cercado de um rico resplendor que se encontra atualmente no tesouro da igreja. Em Minas Gerais, na Serra da Mantiqueira, está situada a cidade de Maria da Fé, uma das localidades de maior altitude em todo o Brasil, que tem por padroeira Nossa Senhora da Fé. A devoção à Nossa Senhora da Fé é bem antiga, mas deveria ser revivida, pois nos tempos atuais há uma extrema carência desta virtude teologal e da fraternidade cristã, que são o centro da mensagem do Evangelho. Nossa Senhora da Fé, rogai por nós.

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3: Bom dia, meu amigo, minha amiga. Você já ouviu falar em Síndrome de Solomon? Em 1951, um reconhecido psicólogo norte-americano chamado Solomon Asch realizou uma pesquisa com 123 jovens. A pesquisa colocava em uma sala de aula um grupo de 8 alunos. 7 deles haviam sido previamente preparados pelo pesquisador sobre como deveriam atuar na pesquisa. O 8º voluntário, contudo, desconhecia totalmente qualquer informação e não sabia que os demais participantes estavam mancomunados com o pesquisador. O pesquisador, então, fazia uma série de perguntas aos participantes. Para todas as perguntas, a resposta era óbvia e simples, e deveria ser dada em voz alta por cada um dos jovens. Os jovens estavam organizados de tal forma que os 7 voluntários que estavam em cumplicidade com o pesquisador davam suas respostas antes do 8º participante. Conforme combinado, os 7 jovens davam respostas erradas. Tal exercício se repetiu 18 vezes por cada um dos 123 voluntários. A incrível constatação da pesquisa foi perceber que, em 75% dos testes, o 8º voluntário sempre mudava a sua resposta de acordo com as respostas dadas pelos outros 7 jovens. Ou seja, mesmo sabendo a resposta correta, o 8º participante preferia errar com os outros 7 jovens do que correr o risco de dar a sua própria resposta, distinta da dos demais. O resultado dessa pesquisa revela que a pressão da sociedade exerce um papel significativo sobre o nosso comportamento. Isso significa que, se não lutarmos contra a corrente, temos a tendência de fazer tudo o que os outros acham normal ou razoável,

0: mesmo que em nosso sentir e entender, aquele comportamento seja errado ou inadequado. Quer um exemplo? Você já percebeu como uma simples novela é capaz de convencer muitas pessoas a aderirem a uma moda, uma gíria, ou até mesmo a acharem normal um comportamento que antes consideravam anormal ou errado? A pesquisa também constatou que existe uma zona de conforto na sociedade que estimula as pessoas a aderirem ao comportamento umas das outras. Assim, se eu me comporto como todos se comportam, sofro menor risco de ser julgado e criticado. E mais do que isso, reforço nos outros a ideia de que aquele tipo de comportamento é aceitável. O mais surpreendente, no entanto, é que a sociedade admira as pessoas que lutam contra a corrente e não se deixam moderar pelo que a maioria faz. Certamente, você já percebeu o quanto a mídia divulga as imagens de pessoas que acham dinheiro perdido e resolvem devolver aos seus donos. Aproveite que o dia está apenas começando e faça-se a seguinte pergunta: sou capaz de viver de acordo com os meus valores e o que considero aceitável? Ainda que a maior parte das pessoas aja de outra maneira, sou capaz de rejeitar o que os outros consideram normal, simplesmente porque, de acordo com os meus princípios, aquele comportamento não é aceitável? Reflita sobre isso, tenha um ótimo dia e até o nosso próximo encontro.
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0: Querida Rede Aparecida de Rádio, chegamos ao final desta nossa jornada, desta nossa caminhada de fé, de amor, paz e esperança. Eu estou indo, mas prometo voltar, se Deus quiser. E vocês fiquem agora na companhia do Padre Vanderlei Souza, com a oração do nosso Santo Terço. Vamos rezar juntos, rezar por nós, pelos nossos, por todos aqueles que precisam de nossas orações. Fiquem em paz, fiquem na paz.
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6: Um bom dia, meu querido irmão, querida irmã. São 4 horas da manhã. Nos encontramos neste momento junto com a Mãe Aparecida para rezar o Santo Mistério do Terço, agradecendo a Deus as bênçãos e graças alcançadas em nossas vidas e também implorando que a sua misericórdia infinita se faça presente em nós. Hoje, sábado, vamos meditar e contemplar os mistérios da alegria. Vamos juntos invocar a Santíssima Trindade. Em nome do Pai, e do Filho, e do Espírito Santo. Amém. Ofereçamos todas as nossas intenções, daquelas pessoas que nos pediram que rezemos por elas. Oferecemos agora a sua intenção, você que está conosco neste momento. Divino Jesus, nós vos oferecemos este terço que vamos rezar, meditando nos mistérios da vossa redenção. Concedei-nos, por intercessão da Virgem Maria, Mãe de Deus e Nossa Mãe, as virtudes que nos são necessárias para bem rezá-lo e a graça de ganharmos as indulgências desta santa devoção. Oferecemos particularmente, em desagravo dos pecados cometidos contra o teu Santíssimo Coração e o Imaculado Coração de Maria, pela paz do mundo, pela conversão dos pecadores e pelas almas do purgatório. Oferecemos também, pelas intenções do Santo Padre, o Papa, pelo aumento e santificação do clero, pela santificação das famílias, pelas missões e pelos doentes e cuidadores dos doentes, médicos, enfermeiros, auxiliares. E eu convido você, meu querido irmão, querida irmã, agora no instante de grande intimidade com Deus, e faça o seu oferecimento pessoal. Aquelas intenções que você traz em seu coração, um pedido, um agradecimento, um louvor, para quem você quer rezar hoje, peçamos a Maria, a nossa Santíssima Virgem Maria, que interceda por todos nós nesses pedidos que dirigimos a ela através da oração do Santo Terço na certeza que seu filho Jesus receberá e atenderá todas as nossas orações. Renovemos a nossa fé na alegria de sermos povo de Deus, família de Jesus Cristo. Creio em Deus Pai Todo-Poderoso, Criador do céu e da terra, e em Jesus Cristo, seu único Filho, nosso Senhor, que foi concebido pelo poder do Espírito Santo. Nasceu da Virgem Maria, padeceu sob Pôncio Pilatos, foi crucificado, morto e sepultado. Desceu à mansão dos mortos, ressuscitou ao terceiro dia. Subiu aos céus, está assentado à direita de Deus Pai Todo-Poderoso, donde há de vir a julgar os vivos e os mortos. Creio no Espírito Santo, na Santa Igreja Católica, na comunhão dos santos, na remissão dos pecados, na ressurreição da carne, na vida eterna. Amém. Em louvor à Santíssima Trindade, Pai nosso que estais nos céus, santificado seja o vosso nome. Venha a nós o vosso reino, seja feita a vossa vontade, assim na terra como no céu.
7: O pão nosso de cada dia nos dai hoje. Perdoai-nos as nossas ofensas, assim como nós perdoamos a quem nos tem ofendido. E não nos deixeis cair em tentação, mas livrai-nos do mal. Amém.
6: Nós te louvamos, Santíssima Virgem Maria, Filha de Deus Pai. Ave Maria, cheia de graça, o Senhor é convosco. Bendita sois vós entre as mulheres, e bendito é o fruto do vosso ventre, Jesus.
7: Santa Maria, Mãe de Deus, rogai por nós, os pecadores, agora e na hora de nossa morte. Amém.
6: Nós te louvamos, Santíssima Virgem Maria, Mãe de Deus Filho encarnado. Ave Maria, cheia de graça, o Senhor é convosco. Bendita sois vós entre as mulheres, e bendito é o fruto do vosso ventre, Jesus.
7: Santa Maria, Mãe de Deus, rogai por nós, os pecadores, agora e na hora de nossa morte. Amém.
6: Nós te louvamos, Santíssima Virgem Maria, esposa do Espírito Santo. Ave Maria, cheia de graça, o Senhor é convosco. Bendita sois vós entre as mulheres, e bendito é o fruto do vosso ventre, Jesus.
7: Santa Maria, Mãe de Deus, rogai por nós, os pecadores, agora e na hora de nossa morte. Amém.
6: Glória ao Pai, ao Filho e ao Espírito Santo.
7: Como era no princípio, agora e sempre. Amém.

0: tempo, o anjo Gabriel foi enviado por Deus a uma cidade da Galileia chamada Nazaré, a uma virgem prometida em casamento a um homem chamado José. Ele era descendente de Davi e o nome da virgem era Maria. Nesta meditação da encarnação do Verbo, encontramos o diálogo de Maria com o anjo. Ela apresenta as suas questões, suas perguntas, suas dúvidas, mas não se fecha à ação de Deus. Maria conclui: eis aqui a serva do Senhor, faça-se em mim segundo a tua palavra. Que nós aprendamos e vivamos o compromisso diário com a palavra de Deus. Pai nosso que estais nos céus, santificado seja o vosso nome. Venha a nós o vosso reino, seja feita a vossa vontade, assim na terra como no céu.
1: O pão nosso de cada dia nos dai hoje. Perdoai-nos as nossas ofensas, assim como nós perdoamos a quem nos tem ofendido. E não nos deixeis cair em tentação, mas livrai-nos do mal. Amém.
0: Ave Maria, cheia de graça, o Senhor é convosco. Bendita sois vós entre as mulheres, e bendito é o fruto do vosso ventre, Jesus.
1: Santa Maria, Mãe de Deus, rogai por nós, os pecadores, agora e na hora de nossa morte. Amém.
0: Ave Maria, cheia de graça, o Senhor é convosco. Bendita sois vós entre as mulheres, e bendito é o fruto do vosso ventre, Jesus.
1: Santa Maria, Mãe de Deus, rogai por nós, os pecadores, agora e na hora de nossa morte. Amém.
0: Ave Maria, cheia de graça, o Senhor é convosco. Bendita sois vós entre as mulheres, e bendito é o fruto do vosso ventre, Jesus.
1: Santa Maria, Mãe de Deus, rogai por nós, os pecadores, agora e na hora de nossa morte. Amém.
0: Ave Maria, cheia de graça, o Senhor é convosco. Bendita sois vós entre as mulheres, e bendito é o fruto do vosso ventre, Jesus.
1: Santa Maria, Mãe de Deus, rogai por nós, os pecadores, agora e na hora de nossa morte. Amém.
0: Ave Maria, cheia de graça, o Senhor é convosco. Bendita sois vós entre as mulheres, e bendito é o fruto do vosso ventre, Jesus.
1: Santa Maria, Mãe de Deus, rogai por nós, os pecadores, agora e na hora de nossa morte. Amém.
0: Ave Maria, cheia de graça, o Senhor é convosco. Bendita sois vós entre as mulheres, e bendito é o fruto do vosso ventre, Jesus.
1: Santa Maria, Mãe de Deus, rogai por nós, os pecadores, agora e na hora de nossa morte. Amém.
0: Ave Maria, cheia de graça, o Senhor é convosco. Bendita sois vós entre as mulheres, e bendito é o fruto do vosso ventre, Jesus.
1: Santa Maria, Mãe de Deus, rogai por nós, os pecadores, agora e na hora de nossa morte. Amém.
0: Ave Maria, cheia de graça, o Senhor é convosco. Bendita sois vós entre as mulheres, e bendito é o fruto do vosso ventre, Jesus.
1: Santa Maria, Mãe de Deus, rogai por nós, os pecadores, agora e na hora de nossa morte. Amém.
0: Ave Maria, cheia de graça, o Senhor é convosco. Bendita sois vós entre as mulheres, e bendito é o fruto do vosso ventre, Jesus.
1: Santa Maria, Mãe de Deus, rogai por nós, os pecadores, agora e na hora de nossa morte. Amém.
0: Ave Maria, cheia de graça, o Senhor é convosco. Bendita sois vós entre as mulheres, e bendito é o fruto do vosso ventre, Jesus.
1: Santa Maria, Mãe de Deus, rogai por nós, os pecadores, agora e na hora de nossa morte. Amém.
0: Glória ao Pai, ao Filho e ao Espírito Santo.
1: Como era no princípio, agora e sempre. Amém.
0: Ó meu Jesus,
1: perdoai-nos e livrai-nos do fogo do inferno, levai as almas todas para o céu e socorrei principalmente as que mais precisarem da vossa infinita misericórdia.
0: Nossa Senhora Aparecida, Rainha e Padroeira do Brasil,
1: rogai por nós.
0: Nossa Senhora das Dores,

0: rogai por nós.
1: Nossa Senhora das Graças,
0: rogai por nós.
1: No segundo mistério gozoso, contemplamos a visitação de Nossa Senhora a Santa Isabel. Assim encontramos no Evangelho segundo São Lucas, capítulo 1, versículos 39 a 42.

0: Naqueles dias, Maria partiu apressadamente para a região montanhosa, dirigindo-se a uma cidade da Judéia. Entrou na casa de Zacarias e cumprimentou Isabel. Quando Isabel ouviu a saudação de Maria, a criança pulou no seu ventre e Isabel ficou cheia do Espírito Santo. Com um grande grito exclamou: "Bendita és tu entre as mulheres e bendito é o fruto do teu ventre." Essa saudação de Isabel, meu querido irmão, querida irmã, nos ajuda a entender o mistério da encarnação do Verbo, Jesus, o Filho de Deus no seio de Maria. E Maria que nos ajuda a entender este comprometimento em fazer apressadamente com que as coisas de Deus cheguem aos corações. A maneira de chegar, a maneira de ser, tudo isso nos ajuda a compreender que nós não falamos de Deus apenas com as palavras, nós não comunicamos Deus apenas com os que escrevemos, mas sim com o jeito que somos uns com os outros. Isabel apenas ouve a saudação de Maria e sente a unção do Espírito. Assim devemos caminhar e assim devemos rezar para que Deus faça em nós, que anunciemos a palavra de Jesus na força, na graça, na unção do Espírito. E como diz São Paulo, não a nós mesmos, mas sim o Cristo Jesus. Pai nosso que estais nos céus, santificado seja o vosso nome. Venha a nós o vosso reino, seja feita a vossa vontade, assim na terra como no céu.
1: O pão nosso de cada dia nos dai hoje. Perdoai-nos as nossas ofensas, assim como nós perdoamos a quem nos tem ofendido. E não nos deixeis cair em tentação, mas livrai-nos do mal. Amém.
0: Ave Maria, cheia de graça, o Senhor é convosco. Bendita sois vós entre as mulheres, e bendito é o fruto do vosso ventre, Jesus.
1: Santa Maria, Mãe de Deus, rogai por nós, os pecadores, agora e na hora de nossa morte. Amém.
0: Ave Maria, cheia de graça, o Senhor é convosco. Bendita sois vós entre as mulheres, e bendito é o fruto do vosso ventre, Jesus.
1: Santa Maria, Mãe de Deus, rogai por nós, os pecadores, agora e na hora de nossa morte. Amém.
0: Ave Maria, cheia de graça, o Senhor é convosco. Bendita sois vós entre as mulheres, e bendito é o fruto do vosso ventre, Jesus.
1: Santa Maria, Mãe de Deus, rogai por nós, os pecadores, agora e na hora de nossa morte. Amém.
0: Ave Maria, cheia de graça, o Senhor é convosco. Bendita sois vós entre as mulheres, e bendito é o fruto do vosso ventre, Jesus.
1: Santa Maria, Mãe de Deus, rogai por nós, os pecadores, agora e na hora de nossa morte. Amém.
0: Ave Maria, cheia de graça, o Senhor é convosco. Bendita sois vós entre as mulheres, e bendito é o fruto do vosso ventre, Jesus.
1: Santa Maria, Mãe de Deus, rogai por nós, os pecadores, agora e na hora de nossa morte. Amém.
0: Ave Maria, cheia de graça, o Senhor é convosco. Bendita sois vós entre as mulheres, e bendito é o fruto do vosso ventre, Jesus.
1: Santa Maria, Mãe de Deus, rogai por nós, os pecadores, agora e na hora de nossa morte. Amém.
0: Ave Maria, cheia de graça, o Senhor é convosco. Bendita sois vós entre as mulheres, e bendito é o fruto do vosso ventre, Jesus.
1: Santa Maria, Mãe de Deus, rogai por nós, os pecadores, agora e na hora de nossa morte. Amém.
0: Ave Maria, cheia de graça, o Senhor é convosco. Bendita sois vós entre as mulheres, e bendito é o fruto do vosso

0: vosso ventre, Jesus.
1: Santa Maria, Mãe de Deus, rogai por nós, os pecadores, agora e na hora de nossa morte. Amém.
0: Ave Maria, cheia de graça, o Senhor é convosco. Bendita sois vós entre as mulheres, e bendito é o fruto do vosso ventre, Jesus.
1: Santa Maria, Mãe de Deus, rogai por nós, os pecadores, agora e na hora de nossa morte. Amém.
0: Ave Maria, cheia de graça, o Senhor é convosco. Bendita sois vós entre as mulheres, e bendito é o fruto do vosso ventre, Jesus.
1: Santa Maria, Mãe de Deus, rogai por nós, os pecadores, agora e na hora de nossa morte. Amém.
0: Glória ao Pai, ao Filho e ao Espírito Santo.
1: Como era no princípio, agora e sempre. Amém.
0: Ó meu Jesus,
1: perdoai-nos e livrai-nos do fogo do inferno, levai as almas todas para o céu e socorrei principalmente as que mais precisarem da vossa infinita misericórdia.
0: Nossa Senhora de Fátima,
1: rogai por nós.
0: Arcanjos São Miguel, São Gabriel e São Rafael,
1: rogai por nós.
0: Santa Dulce dos Pobres,
1: rogai por nós.
0: No terceiro mistério gozoso, nós contemplamos o nascimento de Jesus em Belém.

0: Encontramos no Evangelho segundo São Lucas, capítulo 2, versículos 1 a 7, o seguinte: aconteceu que naqueles dias César Augusto publicou um decreto ordenando o recenseamento de toda a terra. Este primeiro recenseamento foi feito quando Quirino era governador da Síria. Todos iam registrar-se, cada um na sua cidade natal. Por ser da família e descendência de Davi, José subiu da cidade de Nazaré, na Galiléia, até a cidade de Davi, chamada Belém, na Judéia, para registrar-se com Maria, sua esposa, que estava grávida. Enquanto estavam em Belém, completaram-se os dias para o parto e Maria deu à luz o seu filho primogênito. Ela o enfaixou e colocou na manjedoura, pois não havia lugar para eles na hospedaria. Grande mistério que nós celebramos, da comunicação de Deus que se dá na noite do Natal. José e Maria, cumprindo um mandamento, eles vão até Belém. Mas a grande ação de Deus vai se dar exatamente nesse trânsito, para nos mostrar que o Verbo de Deus veio para nos conduzir à luz da graça da redenção copiosa. Quando nós entendemos o que Deus quer de nós, não importa onde estivermos, nós sempre iremos sentir a sua presença. Rezemos esse mistério pedindo ao Senhor que nos dê conformidade na nossa vida, com os desafios que encontramos, com os percalços do caminho, que jamais percamos a fé, a certeza de que Ele está conosco. Pai nosso que estais nos céus, santificado seja o vosso nome. Venha a nós o vosso reino, seja feita a vossa vontade, assim na terra como no céu.
1: O pão nosso de cada dia nos dai hoje. Perdoai-nos as nossas ofensas, assim como nós perdoamos a quem nos tem ofendido. E não nos deixeis cair em tentação, mas livrai-nos do mal. Amém.
0: Ave Maria, cheia de graça, o Senhor é convosco. Bendita sois vós entre as mulheres, e bendito é o fruto do vosso ventre, Jesus.
1: Santa Maria, Mãe de Deus, rogai por nós, os pecadores, agora e na hora de nossa morte. Amém.
0: Ave Maria, cheia de graça, o Senhor é convosco. Bendita sois vós entre as mulheres, e bendito é o fruto do vosso ventre, Jesus.
1: Santa Maria, Mãe de Deus, rogai por nós, os pecadores, agora e na hora de nossa morte. Amém.
0: Ave Maria, cheia de graça, o Senhor é convosco. Bendita sois vós entre as mulheres, e bendito é o fruto do vosso ventre, Jesus.
1: Santa Maria, Mãe de Deus,

0: morte. Amém.
1: Ave Maria, cheia de graça, o Senhor é convosco. Bendita sois vós entre as mulheres, e bendito é o fruto do vosso ventre, Jesus.
0: Santa Maria, Mãe de Deus, rogai por nós, os pecadores, agora e na hora de nossa morte. Amém.
1: Ave Maria, cheia de graça, o Senhor é convosco. Bendita sois vós entre as mulheres, e bendito é o fruto do vosso ventre, Jesus.
0: Santa Maria, Mãe de Deus, rogai por nós, os pecadores, agora e na hora de nossa morte. Amém.
1: Ave Maria, cheia de graça, o Senhor é convosco. Bendita sois vós entre as mulheres, e bendito é o fruto do vosso ventre, Jesus.
0: Santa Maria, Mãe de Deus, rogai por nós, os pecadores, agora e na hora de nossa morte. Amém.
1: Ave Maria, cheia de graça, o Senhor é convosco. Bendita sois vós entre as mulheres, e bendito é o fruto do vosso ventre, Jesus.
0: Santa Maria, Mãe de Deus, rogai por nós, os pecadores, agora e na hora de nossa morte. Amém.
1: Ave Maria, cheia de graça, o Senhor é convosco. Bendita sois vós entre as mulheres, e bendito é o fruto do vosso ventre, Jesus.
0: Santa Maria, Mãe de Deus, rogai por nós, os pecadores, agora e na hora de nossa morte. Amém.
1: Ave Maria, cheia de graça, o Senhor é convosco. Bendita sois vós entre as mulheres, e bendito é o fruto do vosso ventre, Jesus.
0: Santa Maria, Mãe de Deus, rogai por nós, os pecadores, agora e na hora de nossa morte. Amém.
1: Ave Maria, cheia de graça, o Senhor é convosco. Bendita sois vós entre as mulheres, e bendito é o fruto do vosso ventre, Jesus.
0: Santa Maria, Mãe de Deus, rogai por nós, os pecadores, agora e na hora de nossa morte. Amém.
1: Glória ao Pai, ao Filho e ao Espírito Santo.
0: Como era no princípio, agora e sempre. Amém.
1: Ó meu Jesus,
0: perdoai-nos e livrai-nos do fogo do inferno, levai as almas todas para o céu e socorrei principalmente as que mais precisarem da vossa infinita misericórdia.
1: Santa Luzia,
0: rogai por nós.
1: Santa Rita de Cássia,
0: rogai por nós.
1: Santo Afonso Maria de Ligório,
0: rogai por nós.
1: No quarto mistério gozoso, contemplamos a apresentação do menino Jesus no templo.

Encontramos no texto segundo São Lucas, capítulo 2, versículos 21 a 24. No oitavo dia, quando o menino deveria ser circuncidado, deram-lhe o nome de Jesus, como fora chamado pelo anjo antes de ser concebido no ventre de sua mãe. E quando se completaram os dias para a purificação, segundo a lei de Moisés, levaram o menino a Jerusalém para apresentá-lo ao Senhor, conforme está escrito na lei do Senhor. Todo primogênito do sexo masculino deve ser consagrado ao Senhor. Para tanto, deviam oferecer um sacrifício, um par de rolas ou dois pombinhos, como estava escrito na lei do Senhor. Meu querido irmão, minha querida irmã, veja que maravilha esse trecho de São Lucas, quando ele nos diz que Jesus recebe este nome antes de ser concebido no ventre de Maria, quando o anjo Gabriel anuncia: você ficará grávida, dará à luz um filho e que dará a ele o nome de Jesus. Veja a importância deste nome. O Senhor está conosco, ele está presente na nossa vida. Em Jesus Cristo, meu querido irmão, querida irmã, nós encontramos o sentido da nossa existência, porque o Verbo que existia antes da existência do mundo, o Verbo que estava em Deus e que era Deus, como João diz no prólogo, ele se torna carne da nossa carne, gente da nossa gente. Ele se torna humano para nos mostrar

0: mostrar que o amor da redenção atinge a todo ser humano. Todos os seres humanos somos agraciados por Deus. Todos os seres humanos somos amados por Deus. Todos os seres humanos somos capazes de nos reconciliar com Deus. Vamos rezar. Pai nosso que estais nos céus, santificado seja o vosso nome. Venha a nós o vosso reino, seja feita a vossa vontade, assim na terra como no céu.
1: O pão nosso de cada dia nos dai hoje, perdoai-nos as nossas ofensas, assim como nós perdoamos a quem nos tem ofendido. E não os deixeis cair em tentação, mas livrai-nos do mal. Amém.
0: Ave Maria, cheia de graça, o Senhor é convosco. Bendita sois vós entre as mulheres, e bendito é o fruto do vosso ventre, Jesus.
1: Santa Maria, Mãe de Deus, rogai por nós, os pecadores, agora e na hora de nossa morte. Amém.
0: Ave Maria, cheia de graça, o Senhor é convosco. Bendita sois vós entre as mulheres, e bendito é o fruto do vosso ventre, Jesus.
1: Santa Maria, Mãe de Deus, rogai por nós, os pecadores, agora e na hora de nossa morte. Amém.
0: Ave Maria, cheia de graça, o Senhor é convosco. Bendita sois vós entre as mulheres, e bendito é o fruto do vosso ventre, Jesus.
1: Santa Maria, Mãe de Deus, rogai por nós, os pecadores, agora e na hora de nossa morte. Amém.
0: Ave Maria, cheia de graça, o Senhor é convosco. Bendita sois vós entre as mulheres, e bendito é o fruto do vosso ventre, Jesus.
1: Santa Maria, Mãe de Deus, rogai por nós, os pecadores, agora e na hora de nossa morte. Amém.
0: Ave Maria, cheia de graça, o Senhor é convosco. Bendita sois vós entre as mulheres, e bendito é o fruto do vosso ventre, Jesus.
1: Santa Maria, Mãe de Deus, rogai por nós, os pecadores, agora e na hora de nossa morte. Amém.
0: Ave Maria, cheia de graça, o Senhor é convosco. Bendita sois vós entre as mulheres, e bendito é o fruto do vosso ventre, Jesus.
1: Santa Maria, Mãe de Deus, rogai por nós, os pecadores, agora e na hora de nossa morte. Amém.
0: Ave Maria, cheia de graça, o Senhor é convosco. Bendita sois vós entre as mulheres, e bendito é o fruto do vosso ventre, Jesus.
1: Santa Maria, Mãe de Deus, rogai por nós, os pecadores, agora e na hora de nossa morte. Amém.
0: Ave Maria, cheia de graça, o Senhor é convosco. Bendita sois vós entre as mulheres, e bendito é o fruto do vosso ventre, Jesus.
1: Santa Maria, Mãe de Deus, rogai por nós, os pecadores, agora e na hora de nossa morte. Amém.
0: Ave Maria, cheia de graça, o Senhor é convosco. Bendita sois vós entre as mulheres, e bendito é o fruto do vosso ventre, Jesus.
1: Santa Maria, Mãe de Deus, rogai por nós, os pecadores, agora e na hora de nossa morte. Amém.
0: Ave Maria, cheia de graça, o Senhor é convosco. Bendita sois vós entre as mulheres, e bendito é o fruto do vosso ventre, Jesus.
1: Santa Maria, Mãe de Deus, rogai por nós, os pecadores, agora e na hora de nossa morte. Amém.
0: Glória ao Pai, ao Filho e ao Espírito Santo.
1: Como era no princípio, agora e sempre. Amém.
0: Ó meu Jesus,
1: perdoai-nos e livrai-nos do fogo do inferno, levai as almas todas para o céu e socorrei principalmente as que mais precisarem da vossa infinita misericórdia.
0: Santo Antônio de Pádua,
1: rogai por nós.
0: Santo Antônio de Santana Galvão,
1: rogai por nós.
0: Santo Expedito,
1: rogai por nós.

0: O trecho do Evangelho segundo São Lucas, capítulo 2, versículos 41 a 47. Os pais de Jesus iam todos os anos a Jerusalém para a festa da Páscoa. Quando ele completou 12 anos, subiram para a festa como de costume. Passados os dias da Páscoa, começaram a viagem de volta, mas o menino Jesus ficou em Jerusalém sem que seus pais o notassem. Pensando que ele estivesse na caravana, caminharam um dia inteiro. Depois, começaram a procurá-lo entre os parentes e conhecidos. Não tendo encontrado, voltaram para Jerusalém à sua procura. 3 dias depois, o encontraram no templo. Estava sentado no meio dos mestres, escutando e fazendo perguntas. Todos os que ouviam o menino estavam maravilhados com sua inteligência e suas respostas. Meu querido irmão, minha querida irmã, veja que singeleza, que docilidade de São Lucas para nos falar desse encontro do menino Jesus no templo de Jerusalém. Os seus pais caminharam um dia e, notando que ele não estava na caravana, começaram a procurá-lo. Não encontrando, voltaram para Jerusalém à sua procura. Aqui está o itinerário para nós percebermos a nossa caminhada de fé. Muitas vezes, quando estamos em meio às encruzilhadas da vida, ou quando somos confrontados com as ondas revoltas da nossa existência, os fatos da nossa história, muitas vezes queremos encontrar o sentido nos perguntando por quê. E aí é importante que a gente aprenda o caminho de o retomar o caminho, refazer a história, refletir, olhar de novo, olhar o que está acontecendo, mas não com o olhar do julgamento a partir de resultados que queremos, mas sim a partir do caminho que fizemos até chegarmos ali. E nós vamos perceber muitas vezes que, embora estejamos no meio de uma tempestade, mas Jesus está presente no barco conosco. Que às vezes, quando a gente se preocupa muito com a tempestade, nos esquecemos de olhar que ele está ali. Esse aprendizado que São Lucas nos dá, eles refazem o caminho para Jerusalém na busca de encontrá-lo, e de fato o encontram, e de uma maneira diferente. Não uma criança perdida, desesperada, não um jovem preocupado porque seus pais estão distantes ou porque foram embora. Não, ele está ali junto daqueles que procuravam entender a lei de Deus, e mais ainda, iluminando as suas mentes com as suas respostas e sua inteligência. Deus age assim. Quando a gente faz o caminho de volta, quando nós refletimos de fato a nossa existência, nós encontramos maravilhados muitas e muitas saídas para o que nós estamos vivendo. Vamos pedir essa graça a Deus neste quinto mistério gozoso. Pai nosso que estais nos céus, santificado seja o vosso nome. Venha a nós o vosso reino. Seja feita a vossa vontade, assim na terra como no céu.
1: O pão nosso de cada dia nos dai hoje. Perdoai-nos as nossas ofensas, assim como nós perdoamos a quem nos tem ofendido. E não os deixeis cair em tentação, mas livrai-nos do mal. Amém.
0: Ave Maria, cheia de graça, o Senhor é convosco. Bendita sois vós entre as mulheres, e bendito é o fruto do vosso ventre, Jesus.
1: Santa Maria, Mãe de Deus, rogai por nós, os pecadores, agora e na hora de nossa morte. Amém.
0: Ave Maria, cheia de graça, o Senhor é convosco. Bendita sois vós entre as mulheres, e bendito é o fruto do vosso ventre, Jesus.
1: Santa Maria, Mãe de Deus, rogai por nós, os pecadores, agora e na hora de nossa morte. Amém.
0: Ave Maria, cheia de graça, o Senhor é convosco. Bendita sois vós entre as mulheres, e bendito é o fruto do vosso ventre, Jesus.
1: Santa Maria, Mãe de Deus, rogai por nós, os pecadores, agora e na hora de nossa morte. Amém.
0: Ave Maria, cheia de graça, o Senhor é convosco. Bendita sois

0: Sois vós entre as mulheres, e bendito é o fruto do vosso ventre, Jesus.
1: Santa Maria, Mãe de Deus, rogai por nós, os pecadores, agora e na hora de nossa morte. Amém.
0: Ave Maria, cheia de graça, o Senhor é convosco. Bendita sois vós entre as mulheres, e bendito é o fruto do vosso ventre, Jesus.
1: Santa Maria, Mãe de Deus, rogai por nós, os pecadores, agora e na hora de nossa morte. Amém.
0: Ave Maria, cheia de graça, o Senhor é convosco. Bendita sois vós entre as mulheres, e bendito é o fruto do vosso ventre, Jesus.
1: Santa Maria, Mãe de Deus, rogai por nós, os pecadores, agora e na hora de nossa morte. Amém.
0: Ave Maria, cheia de graça, o Senhor é convosco. Bendita sois vós entre as mulheres, e bendito é o fruto do vosso ventre, Jesus.
1: Santa Maria, Mãe de Deus, rogai por nós, os pecadores, agora e na hora de nossa morte. Amém.
0: Ave Maria, cheia de graça, o Senhor é convosco. Bendita sois vós entre as mulheres, e bendito é o fruto do vosso ventre, Jesus.
1: Santa Maria, Mãe de Deus, rogai por nós, os pecadores, agora e na hora de nossa morte. Amém.
0: Ave Maria, cheia de graça, o Senhor é convosco. Bendita sois vós entre as mulheres, e bendito é o fruto do vosso ventre, Jesus.
1: Santa Maria, Mãe de Deus, rogai por nós, os pecadores, agora e na hora de nossa morte. Amém.
0: Ave Maria, cheia de graça, o Senhor é convosco. Bendita sois vós entre as mulheres, e bendito é o fruto do vosso ventre, Jesus.
1: Santa Maria, Mãe de Deus, rogai por nós, os pecadores, agora e na hora de nossa morte. Amém.
0: Glória ao Pai, ao Filho e ao Espírito Santo.
1: Como era no princípio, agora e sempre. Amém.
0: Ó meu Jesus,
1: perdoai-nos e livrai-nos do fogo do inferno, levai as almas todas para o céu e socorrei principalmente as que mais precisarem da vossa infinita misericórdia.
0: São Benedito,
1: rogai por nós.
0: São Clemente Maria Hofbauer,
1: rogai por nós.
0: São Domingos Sávio,
1: rogai por nós.
0: São João Paulo II,
1: rogai por nós.

infinitas graças vos damos, soberana rainha, pelos benefícios que todos os dias recebemos de vossas mãos liberais. Dignai-vos agora e para sempre tomar-nos debaixo de vosso poderoso amparo. E para mais vos alegrar, vos saudamos com uma salve rainha. Salve rainha, mãe de misericórdia, vida, doçura e esperança nossa, salve. A vós bradamos os degredados filhos de Eva, a vós suspiramos gemendo e chorando neste vale de lágrimas. Eia, pois, advogada nossa, esses vossos olhos misericordiosos a nós volvei, e depois deste desterro, mostrai-nos Jesus, bendito fruto do vosso ventre. Ó clemente, ó piedosa, ó doce sempre Virgem Maria, rogai por nós, Santa Mãe de Deus, para que sejamos dignos das promessas de Cristo. Assim seja. Amém. Obrigado a você que rezou conosco o Santo Terço desta madrugada. E antes de encerrar este momento, eu te convido a renovar a nossa consagração à Nossa Senhora Aparecida. Ó Maria Santíssima, pelos méritos de nosso Senhor Jesus Cristo, em vossa querida imagem de Aparecida, espalhais inúmeros benefícios sobre todo o Brasil. Eu, embora indigno de pertencer ao número de vossos filhos e filhas, mas cheio do desejo de participar dos benefícios de vossa misericórdia, prostrado a vossos pés, consagro-vos o meu entendimento, para que sempre pense no amor que mereceis. Consagro-vos a minha

0: língua, para que sempre vos louve e propague a vossa devoção. Consagro-vos o meu coração, para que depois de Deus, vos ame sobre todas as coisas. Recebei-me, ó Rainha incomparável, vós que o Cristo crucificado deu-nos por mãe, no ditoso número de vossos filhos e filhas. Acolhei-me debaixo de vossa proteção, socorrei-me em todas as minhas necessidades espirituais e temporais, sobretudo na hora de minha morte. Abençoai-me, ó celestial cooperadora, e com vossa poderosa intercessão, fortalecei-me em minha fraqueza, a fim de que, servindo-vos fielmente nesta vida, possa louvar-vos, amar-vos e dar-vos graças no céu por toda a eternidade. Assim seja. Amém. Por intercessão de Nossa Senhora da Conceição Aparecida, Rainha e Padroeira do Brasil, abençoe-vos o Deus Todo-Poderoso, Pai, Filho e Espírito Santo. Amém.
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3: 5h, horário de Brasília.
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chegando com as bênçãos de Deus e de Nossa Senhora Aparecida para levar até você muita música sertaneja, alegria e diversão neste sabadão, dia 8 de agosto de 2026. Agradecendo sempre o seu carinho e a sua companhia. É bom demais saber que você escolheu a Rádio Aparecida e a Rede Aparecida de Rádio para juntos começarmos esse sabadão daquele jeitão que a gente gosta, sabadão com muito modão. E o programa Acorda Brasil tem a direção geral do missionário redentorista Padre Vanderlei Souza. Na coordenação nós temos a Paula Castro e nos trabalhos técnicos comandando a máquina de som da Rádio Aparecida, eles, meus amigos Leonardo Mota, o Leozinho e o Patrick Carvalho, o MC Trick. E aí, vocês estão bom? Firmes e fortes, bom pra arrebentar, animados pra mais esse sabadão. E quem é que vai começar aí na máquina de som? É você, meu amigo Leozinho. Então já vamos começar atendendo o pedido musical, que essa semana, graças a Deus, muitas mensagens chegaram no nosso WhatsApp e tem uns pedidos que ficaram pra trás, mas a gente já tá colocando em dia. Entre eles, o da minha amiga Nevinha, de Jucurutu, no Rio Grande do Norte. Ela que tava querendo ouvir A Sementinha com Lourenço e Lorival. Tem como ser essa primeira de hoje? Então, beleza, já vai preparando ela daí. É daquele jeitão que a gente sempre fala: devo, não nego, pago quando puder. E hoje vai ser dia da gente pagar muita moda que a gente tava devendo. E essa é só a primeira de hoje. Lourenço e Lorival cantando A Sementinha. Enquanto você vai terminando de preparar ela daí, meu amigo Leozinho, eu vou mandando daqui aquele abraço carinhoso e especial aos amigos e amigas que estão sempre nos prestigiando e nos ouvindo através das emissoras de rádios que fazem parte da Rede Aparecida de Rádio, entre elas a Rádio Cidade FM em Martins Soares, Minas Gerais. Abraço pro nosso amigo Marquinhos Blackfone, o Marcos José de Souza. Temos a Rádio Diocesana em Campanha, Minas Gerais, a Rádio Coração FM em Dourados, no Mato Grosso do Sul, e a Rádio Difusora em Casa Branca, São Paulo. Essas que são algumas das várias emissoras que sempre levam a nossa programação cada dia mais longe. Fica aqui o nosso abraço e o nosso agradecimento. Agora sim, meu amigo Leozinho, tá no jeito? Então aumenta o volume e deixa cair pra nossa amiga Nevinha de Jucurutu.

0: Aparecida Música, Fé e Missão tá aí, as irmãs Lorena e Rafaela cantando Aurora do Mundo, no comecinho da carreira delas, ainda crianças, interpretando esse clássico da música sertaneja, daqueles que o Brasil inteiro gosta de ouvir e curtir aqui na Rádio Aparecida, e matando a saudade dessa dupla que o Brasilzão gostava demais, que era a Lorena e Rafaela. Rafaela segue cantando nesse Brasilzão afora e viajando muito com o Tostão Sanfoneiro, e a Lorena no momento tá sem cantar, tá trabalhando, tá estudando, casou recentemente, então tá aí aproveitando também bastante a vida e longe dos palcos, mas quem sabe um dia a Lorena e a Rafaela voltem a cantar juntas e o Brasil inteiro vai gostar de ver esse retorno, vai ou não vai, meu amigo e minha amiga? Pelo menos o Raimundo Alves vai amar, inclusive ele mandou recadão aqui, deixa ele soltar a voz aí pra mostrar que ele tava querendo curtir essa música na voz da Lorena e Rafaela. Fala comigo, Raimundo.
1: Alô, bom dia Bruno Alaia, bom dia toda a equipe da Rádio Aparecida e do programa Conta Brasil. Manda aí Aurora do Mundo com Lorena e Rafaela, oferece pra todos os ouvintes que estão na escuta do programa. E a caminhoneira mais charmosa do Brasil, Loane Lohan, do Estadão do Goiás e do Brasil afora. Bom dia pra você, um bom trabalho.
0: Valeu, meu amigo Raimundo, um excelente sabadão pra você, a todos de Novo Paraíso em Roraima e os amigões também no Estadão de Goiás, onde a nossa audiência é boa demais. Valeu mesmo pelo carinho e pela participação, e pediu e ouviu a Lorena e Rafaela cantando Aurora do Mundo. Eu vou pro intervalo bem rapidão, primeiro intervalo deste sabadão, e no próximo bloco eu volto com o quadro Parcerias Marcantes. Não sai daí não, que eu já tô voltando.
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4: 5:32, horário de Brasília. 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
4: Aí estamos de volta para dar sequência ao Acorda Brasil deste sabadão, dia 8 de agosto de 2026. Lembrando que amanhã é Dia dos Pais e amanhã tem Acorda Brasil especial dedicado aos pais do nosso Brasilzão e aos pais que curtem a Rádio Aparecida e o melhor da música sertaneja todas as manhãs com seu amigo de todas as manhãs, Bruno Anaia. Um abração a todos os pais que estão ligados aqui na Rádio Aparecida e amanhã tem programaço especial para vocês. Mandando também um abração a mais amigos e amigas que nos sintonizam pelas emissoras de rádios que integram a Rede Aparecida de Rádio, entre elas a Rádio Brasil em Campinas, São Paulo, a Rádio Interativa FM em Espírito Santo do Pinhal, São Paulo, a Rádio Rural FM em Tefé, no Amazonas, e a Rádio Regional Esperança FM em Lins, São Paulo. E agora, tá chegando esse quadro que eu gosto demais, onde trazemos aquelas parcerias marcantes da música sertaneja.
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4: E hoje eu vou trazer um cantor da nova geração e um cantor mais tradicional. E eles fizeram uma parceria, ficou bom demais da conta, relembrando sucessos da carreira desse cantor mais experiente, daquela safra boa da música sertaneja, da época que ele cantava com o irmão dele, o saudoso Chico Rei. E um deles é o Paraná, que é o artista, vamos dizer assim, daquela geração mais experiente. E quem vai cantar juntamente com o Paraná é esse artista da nova geração, que é o Gabriel Gava. Então, Gabriel Gava cantando com o Paraná, nossa senhora, três moda boas numa beijada só, Alma Transparente, Amor Rebelde e Quem Será Seu Outro Amor.

0: Bom dia, Bruno. Bom dia a toda a sua equipe e a todos que curtem a nossa Rádio Aparecida. Sou Berenice, de Juiz de Fora, moro no bairro Linhares. Gostaria de ouvir com Rio Negro e Solimões, Frio da Madrugada. Eu ouço vocês pela Rádio Catedral 102.3. Um abraço e um bom dia para todos.
1: Beijo, minha amiga Berenice. Obrigado pelo carinho, pela companhia e pela participação. Pediu e ouviu o Rio Negro e Solimões cantando Frio da Madrugada e um abração a todos no bairro Linhares, em Juiz de Fora, sintonizados aqui na Rádio Aparecida e todos que nos ouvem também através da Rádio Catedral, que também faz parte da rede Aparecida de Rádio. A todos de Juiz de Fora, recebam o nosso abraço e o nosso agradecimento pela companhia de todas as manhãs. Como é bom ter os amigos de Juiz de Fora todos os dias nos ouvindo e mandando recadão no nosso WhatsApp, como fez a nossa amiga Berenice. E ela fez, não foi hoje não, foi durante a semana, e é o que eu falei no comecinho do programa. A gente fica devendo moda, mas a gente paga assim que possível. E hoje a gente está colocando bastante pedido em dia aqui no Acorda Brasil. E agora é hora, sabe do quê? É hora do amigo do campo ficar bem informado com as principais notícias e informações do mundo agropecuário.
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4: Quando um produto brasileiro chega ao exterior, ele não compete apenas pela qualidade. O preço também faz toda a diferença. E nesta semana, o agronegócio passou a acompanhar com atenção o impacto de novas tarifas impostas pelos Estados Unidos sobre parte dos produtos brasileiros. Segundo a Confederação da Agricultura e Pecuária do Brasil, uma parcela importante das exportações do setor pode perder competitividade no mercado americano. Agora, o desafio será buscar novos mercados, ampliar parcerias comerciais e manter a força do agro brasileiro no cenário internacional. No campo, a competitividade não depende apenas da produção. Ela também passa pelas decisões que acontecem fora da porteira.
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1: 6 horas, horário de Brasília.

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3: Bom dia, meu irmão, bom dia, minha irmã. Quem vos fala é Dom Marco Aurélio Gubiotti, arcebispo de Juiz de Fora. E eu convido a você para iniciar o dia com a nossa oração da manhã, invocando a intercessão, o carinho, a presença de Nossa Senhora, a Mãe de Deus, a nossa Mãe. Rezemos. O anjo do Senhor anunciou a Maria e ela concebeu do Espírito Santo. Eis a escrava do Senhor, faça-se em mim segundo a vossa palavra. O Verbo se fez carne e habitou entre nós. Ave Maria, cheia de graça, o Senhor é convosco. Bendita sois vós entre as mulheres e bendito é o fruto do vosso ventre, Jesus. Santa Maria, Mãe de Deus, rogai por nós, pecadores, agora e na hora de nossa morte. Amém. Oremos. Infundi, Senhor, em nossas almas a vossa graça, para que, conhecendo pela anunciação do anjo a encarnação do vosso Filho, Jesus Cristo, cheguemos por sua paixão e morte de cruz à glória da ressurreição. Por Cristo nosso Senhor. Amém. Meu irmão, minha irmã, vamos começar bem o nosso dia, vamos começar rezando, como nos ensinou o Papa Francisco, a oração do bom humor de São Tomás Moro. Senhor, dai-me uma boa digestão, mas também algo para digerir. Dai-me a saúde do corpo com o bom humor necessário para mantê-la. Dai-me, Senhor, uma alma santa que saiba aproveitar tudo o que é bom e puro e não se assuste diante do pecado, mas encontre o modo de colocar de novo as coisas em ordem. Dai-me uma alma que não conheça o tédio, as murmurações, os suspiros e lamentos, e não permitais que sofra excessivamente por essa realidade tão dominadora que se chama eu. Dai-me, Senhor, senso de humor. Dai-me a graça de entender as piadas para que conheça na vida um pouco de alegria e possa comunicá-las aos outros. Assim seja. Meu irmão, minha irmã, que o seu dia seja abençoado, cheia de amor, de alegria e de paz no coração. Receba a bênção de Deus. O Senhor esteja convosco, Ele está no meio de nós. Abençoe-vos o Deus Todo-Poderoso, Pai e Filho e Espírito Santo. Amém.

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6: Estamos no sábado da 18ª semana do tempo comum. A cor litúrgica é o verde. O Senhor não aprova os que se julgam grandes no mundo.

princípio, aquele que despreza a fé é destinado à ruína, mas o justo experimenta a vida prometida por Deus. Essa é a experiência do pai que busca a cura do filho, a vida que Jesus nos oferece. A primeira leitura da profecia de Abacuque, capítulo 1, do versículo 12 ao capítulo 2, versículo 4. Acaso não existe desde o princípio, Senhor meu Deus, meu Santo, que não haverás de morrer? Senhor, pusestes essa gente como instrumento de tua justiça. Criaste-a, ó meu rochedo, para exercer punição. Teus olhos são puros para não veres o mal. Não podes aceitar a visão da iniquidade. Por que então, olhando para os malvados e vendo-os devorar o justo, ficas calado? Tratas os homens como os peixes do mar, como os répteis que não têm dono. O pescador pega tudo com um anzol, puxa os peixes com a rede varredora e recolhe-os na outra rede. Com isso, alegra-se e faz a festa. Em resposta a esta palavra, meditamos o Salmo 9, cantando.

0: Glória ao Pai, ao Filho e ao Espírito Santo.
1: Como era no princípio, agora e sempre. Amém.
0: O Evangelho de Mateus, capítulo 17, versículos 14 ao 20. Naquele tempo, chegando Jesus e seus discípulos junto da multidão, um homem aproximou-se de Jesus, ajoelhou-se e disse: Senhor, tem piedade do meu filho. Ele é epilético e sofre ataques tão fortes que muitas vezes cai no fogo ou na água. Levei-o aos seus discípulos, mas eles não conseguiram curá-lo. Jesus respondeu: Ó gente sem fé e perversa, até quando deverei ficar convosco? Até quando vos suportarei? Trazei aqui o menino. Então Jesus o ameaçou e o demônio saiu dele. Na mesma hora o menino ficou curado. Então os discípulos aproximaram-se de Jesus e lhe perguntaram em particular: Por que nós não conseguimos expulsar o demônio? Jesus respondeu: Porque a vossa fé é demasiado pequena. Em verdade vos digo, se vós tiverdes fé do tamanho de uma semente de mostarda, direis a esta montanha: vai daqui para lá, e ela irá, e nada vos será impossível. Rezemos, irmãos e irmãs, ao Senhor.

0: Manifestai, ó Deus, vossa inesgotável bondade para com os vossos filhos e filhas, que vos imploram e se gloriam de vos ter como Criador e Guia, restaurando para eles a vossa criação e conservando-a renovada. Por nosso Senhor Jesus Cristo, vosso Filho, na unidade do Espírito Santo.
1: Amém.
0: Que o Senhor nos abençoe e nos guarde. Meditando esse canto vocacional, damos sempre uma resposta positiva ao chamado do Senhor. Fique com Deus e até amanhã, se Deus.

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Olá, bom dia, como é que está? Tudo bem? Tudo tranquilo? Estamos chegando para mais um encontro de final de semana. É hora do De Bem com a Vida. Obrigado desde já pelo carinho, pela audiência. Por isso, bom dia para você, meu amigo e minha amiga, chefe de família, secretária do lar, vovô, vovó, jovens e crianças, os quatro cantinhos dessa querida Juiz de Fora. Bom dia, Minas. Bom dia, Brasil. Bom dia, mundo. Bom dia com todo carinho nesse sábado maravilhoso.

0: Bom dia com muito carinho para você, meu amigo caminhoneiro, que está trafegando pelas principais vias que cortam nossa querida Juiz de Fora e região. Bom dia para você do volante grande, você do volante pequeno, bom dia taxistas, bom dia com muito carinho para você que trabalhou nos hospitais, você plantonista, você no corpo de bombeiros, policiais, pessoal das portarias de edifício, pessoal que está chegando nas padarias agora, você que está parando do trabalho, vai descansar, leve o som forte da catedral com você nessa manhã. Bom dia com muito carinho, me dê permissão para entrar na sua vida, vamos juntos, né? Nessa manhã maravilhosa, dia que a gente dedica a Nossa Senhora, e eu quero te convidar a fazer comigo a oração do comunicador, para que possamos começar muito bem no dia de hoje, onde quer que você esteja nos ouvindo aí com todo carinho. Faça comigo a oração do comunicador.
1: Senhor, fazei de mim um meio de vossa comunicação, onde tantos jogam bombas de destruição, que eu leve a palavra de união, onde tantos procuram ser servidos, que eu leve a alegria de servi-la, onde tantos fecham a mão para bater, que eu abra o coração para acolher, onde tantos adoram a máquina, que eu saiba valorizar e venerar o ser humano, onde tantos endeusam a técnica, que eu saiba humanizar a pessoa, onde a vida perdeu o sentido, que eu leve o sentido de vivê-la, onde tantos me pedem um pão, que eu saiba ensinar a plantar, onde tantos estão sempre distantes, que eu seja alguém sempre presente, onde tantos sofrem a solidão na humanidade, que eu seja a presença viva do encontro, onde tantos vivem a matéria que passa, que eu viva o espírito que fica, onde tantos só olham para a terra, que eu saiba olhar para o céu. Senhor, fazei de mim um comunicador de vossa vida, de vossa paz, de vosso amor. Amém.
0: E que assim seja nessa manhã maravilhosa, que você possa ter um dia abençoado junto conosco na companhia da Rádio da Família. Hoje é 8 de agosto e hoje é o dia do combate ao colesterol. É verdade, né? Dia de combate ao colesterol. Hoje também é marcado o nascimento da Cruz Vermelha e marca esse dia focado aí em saúde e cooperação internacional. Bom dia com muito carinho para você. Pode chegar, estamos chegando com mais uma edição do nosso programa.
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0: Então levanta a voz e diga, eu tô de bem com a vida, você tá? Eu tô, vamos juntos, até logo mais às 10 da manhã, sabe por quê?
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0: De bem com a vida está chegando com todo carinho para você a partir de agora até logo mais às 7 da manhã. Nós temos encontro com a música sertaneja. Vamos sertanejar nessa manhã de sábado. Ainda hoje, já tem a nossa leitura orante. Vamos receber o Padre Dontes e a nossa Lexo Divina, o nosso Vim de Verde edição de sábado para você com muito carinho. Às 7 da manhã, um giro pelas notícias do Brasil e o mundo, Rádio Catedral e Rádio Aparecida, unidas pela informação em 102.3. Ainda hoje, você vai acompanhar conosco a oração da manhã logo após a notícia com o Padre Reginaldo Manzotti, porque evangelizar é preciso. Às 8, tem Padre Marcelo Rossi e aquele momento de fé especial de sábado. A gente volta às 9 da manhã com as duas músicas para a gente homenagear os aniversariantes do dia e te convidando a se tornar um colaborador da Rádio Catedral. Às 10 da manhã, Padre Reginaldo Manzotti com experiência com Deus. Na sequência, Padre Camilo, o DNA da fé para você. E assim nós vamos seguindo nessa manhã maravilhosa. Quer falar comigo? Fique à vontade aí no nosso famoso e bom e velho telefone.
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1: Se você quiser falar conosco no nosso 3232-9225, você fica à vontade. Mas se você quiser mandar uma mensagem de texto de voz usando os seus 40 segundos aí, vá lá no WhatsApp 98897-6570.
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1: Vem, segue a gente com todo carinho nas redes sociais. É verdade, você pode entrar lá no Instagram e no Facebook. Para os dois, você pode usar o arroba Rádio Catedral JF. Lá no Instagram, você segue a gente para a gente seguir você. No Facebook, o bom Ctrl A e Ctrl C pode funcionar. Tem um bom apetite lá para você colocar em prática. Dá uma lida, dá uma olhada, você vai ver que é delicioso e faça aí nessa boa ação para as pessoas da sua família. O Ctrl A e Ctrl C depois põe em prática no seu dia a dia. E também, claro, você pode entrar no site da Rádio Catedral. Sejam bem-vindos, estamos começando mais uma edição do nosso. Tá no ar.
0: Sertanejo bom demais.
1: Sertanejo bom demais. Já já nós vamos receber o Padre Dontes e a nossa leitura orante, a nossa Lexo Divina. 6:30, fique ligado aí, viu? 6:27.

0: O Tonico de Louco abraçando aí os nossos amigos. Pessoal da música sertaneja que é bom demais. Alô, seu Antônio Olaria. Alô, Lilian. Alô, também Cláudia, lá de Olaria. Aliás, as cidades vizinhas já se ligando aqui na programação da Rádio Catedral. Aliás, vem, né? Já desde a madrugada acompanhou lá o Bruna Maia trazendo o sertanejão e seguindo com a gente. Tivemos aí a oração do novo dia, né? A bênção dessa manhã maravilhosa com o nosso arcebispo, Dom Marco Aurélio. Tivemos também padre. Nosso querido padre Leonardo Pinheiro trazendo a liturgia do dia e já, logo após o nosso comercial, nós teremos aí a nossa leitura durante a nossa Lexio Divina. Catedral, 6:29. Bom dia para você.
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0: 6:32, Rádio Catedral, a Rádio da Família. Bom dia para você que está despertando para mais um dia conosco. Daqui a pouquinho a gente volta com mais música sertaneja para você. Mas agora é aquele momento da gente parar o nosso cafezinho de todo dia, tirar 10, 12 minutinhos para se alimentar da nossa leitura orante. E com muito prazer nós recebemos aqui nas manhãs da Rádio Catedral, você daí, eu daqui, fazendo esse momento todo especial e acompanhando e se alimentando da nossa leitura orante. Bom dia, Padre Dontes. A sua bênção, que Deus nos abençoe nessa manhã de sábado.
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nome do Pai, do Filho e do Espírito Santo. Amém. Espírito Santo de luz, dai-nos o dom da sabedoria para distinguir o bem do mal e a verdade da mentira. Guiai-nos a cada passo, em cada dia, para que sigamos o caminho do Evangelho, com a ajuda de Maria, por Cristo nosso Senhor. Amém.

Vinde e vede, nossa leitura orante da Santa Palavra, o nosso encontro com Deus de cada dia. Que o Santo Espírito inscreva e inspire agora os nossos corações a acolher exatamente aquilo que Ele quer, que Ele preparou hoje para acolhermos. Quando abrimos a Sagrada Escritura, somos como Moisés, que está no Sinai acolhendo a lei de Deus, acolhendo a voz de Deus, mas somos também, e talvez mais, como os apóstolos que estão ao redor de Jesus escutando a Santa Palavra. Aquele mesmo que falou-nos lá na Galileia, fala-nos agora aqui, na sua casa, aí onde você escuta essa Santa Palavra. A acolhemos então. Sempre lembro de Santo Antônio, né, que escutava com tanto amor esta palavra, que como que brotasse Deus mesmo dessas palavras, dessas frases, desses sentidos, desta mensagem, desta sabedoria divina. E ali, aquele menino, Deus encarnado, falava com ele. Assim também, Deus aqui fala conosco. Que tenhamos essa disposição, é a disposição de Maria, de ouvir, acolher e viver desta Santa Palavra. Hoje continuamos o capítulo 9. Esses capítulos apresentam vários milagres de Jesus, né? E depois, logo depois desse capítulo, haverá o grande ensinamento sobre a missão. Então Jesus está realizando a obra salvadora, curando todos os males, né? E chamando-nos para participarmos desta obra terapêutica, desta cura da humanidade, especialmente daquelas doenças do espírito, aquelas que podem nos afastar de Deus. Hoje acolhemos então Mateus capítulo 9, versículos

18 a 22. É a cura daquela mulher que tinha uma hemorragia constante, um corrimento, chamada a hemorroíça. Mateus, capítulo 9, versículos 18 a 22. É um milagre que acontece enquanto Jesus está indo para fazer um outro milagre, né? Acolhamos então Mateus 9, 18, 22. Como você sabe, a nossa tradução é a tradução da Bíblia da CNBB, Mateus 9, 18 a 22. Ouçamos agora a Santa Palavra. Enquanto Jesus estava falando, aproximou-se um chefe que se prostrou diante dele e disse: minha filha acaba de morrer, mas vem impor a mão sobre ela e ela viverá. Jesus levantou-se com os seus discípulos e acompanhou aquele chefe. Nisso, enquanto andavam, veio uma mulher que por 12 anos sofria de hemorragia e por detrás tocou a borda do manto de Jesus, pois pensava consigo mesma assim: se eu conseguir ao menos tocar o seu manto, ficarei curada. Jesus voltou-se e ao vê-la disse: coragem, filha, a tua fé te salvou. E a mulher ficou curada a partir daquele momento. Amada irmã, amado irmão, teremos oportunidade de hoje e amanhã olhar o milagre da casa de Jairo, daquele chefe que tinha sua filha morta. Aquele chefe falou: minha filha viverá. Aquele chefe acreditou. Aquele chefe da sinagoga de Cafarnaum. E Jesus se colocou em caminho na direção da casa dele, que ficava distante, e a multidão seguia. Nisso aconteceu este episódio tão marcante, tão bonito, o episódio da hemorroíça. Aqui, irmãos, esse pequeno episódio tem todos os elementos de um milagre, né? Tem uma doença grave. A hemorragia, além de ser uma doença física, implicava num alijamento, numa separação social, já que a mulher com corrimento permanente estava permanentemente impura, impossibilitada, como os leprosos, de participar do convívio familiar e de participar de qualquer reunião social, né? Nem falemos ainda da questão religiosa, templo, sinagoga, nem pensar, né? Se nem o convívio da casa podia, imagina o convívio da comunidade religiosa. Então ela estava alijada, estava separada, né? Não podia participar, era impura. Então, esta mulher há tantos anos, há 12 anos, né, sofrendo fisicamente e moralmente, socialmente, né, dessa doença, e entrou ali no meio da multidão sem ninguém soubesse, né? E no seu coração formulou esta certeza, a mesma certeza de Jairo, do chefe da sinagoga: minha filha viverá, toque a minha filha e ela viverá. Também essa mulher expressa a fé claramente dentro de si mesma, e certamente depois ela narrou este episódio, esse acontecimento, né? Mateus escutou ela falando que antes de tocar no manto de Jesus, disse: eu consegui tocar, ao menos na franja do seu manto, serei curada. E conseguiu tocar, e de fato foi curada. E Jesus então parou a multidão, que estava apressadamente indo, porque a filha de Jairo tinha morrido, talvez quase morrido, ou estava por morrer. Para Jairo ela tinha já morrido, né? Certamente havia uma doença longa e a família desesperada. Então Jesus parou a multidão que vai apressadamente à casa de Jairo e encontra aquela mulher, né? Procura aquela mulher e a acha, e ela está ali, e Jesus então completa com as palavras: tua fé te salvou.

a mulher ficou curada completamente. Então aqui tem todos os elementos, né? É, a doença física e moral, a fé explicitada fortemente, a ação de Jesus, mesmo inconsciente, ele não sabia, mas depois veio saber que aquela mulher o havia tocado, sai dele esta força que cura, né? E é a fé que desperta esta força que cura. Sem a fé, esta força existe, mas não tem onde acomodar-se, não tem o recipiente, não tem o receptáculo desta fé. Então, o coração que confia, o coração que espera, o coração que acredita, que dá o assentimento pleno a Jesus, que vai até ele com o coração sincero e desarmado, esta mulher acolhe a graça. E imediatamente aconteceu a cura, imediatamente no momento em que ela tocou. Ela sentiu que foi curada. E Jesus apenas confirma: o que te curou, mulher, foi a tua fé. Então pedimos a Deus a graça da fé de Jairo, a graça da fé desta hemorroíça. Deus quer e tem aquelas graças reservadas para cada um de nós. Estas graças reservadas a cada um de nós têm em vista a salvação eterna, nossa e da humanidade inteira. Talvez por isso eu pensei o milagre e não veio exatamente aquele que eu pensei, vieram muitos outros, mas eu estava tão obcecado por aquele que eu esperava que não vi os outros. Mas aquele que eu tinha desejado e a minha vontade estava ao redor dele, talvez fosse uma perdição, não fosse um milagre. É Deus só que sabe a hora certa de realizar maravilhas, e elas acontecem sem cessar. É preciso que tenhamos olhos da fé para ver os milagres acontecendo sem cessar, e para fazer os milagres, aqueles que Deus quer que realize, é preciso o passo no escuro da fé. É necessária a confiança, confiarmos plenamente na ação de Deus, que reservou uma graça para você, um milagre para você, e esse milagre está acontecendo, vai acontecer, acontecerá sempre em vista da salvação eterna. Deus trabalha sem cessar para que estejamos com ele. Ele não quer que nada se perca. Estamos aqui nesta passagem, nesse treinamento, neste momento em que somos chamados a alargar o coração, né? Para que, alargando o coração, possamos ver a Deus. Pela fé desta mulher, porque ela acreditou que tocando a Jesus curaria, que nós também acreditemos plenamente que ao escutá-lo, que ao comungar o corpo do Senhor, que ao pronunciar o nome dele, estamos recebendo aquela força de vida eterna que só ele pode nos dar. O ressuscitado derrama pela ação do Espírito Santo esta força de vida eterna sobre nós, que esta força nos dê perseverança e nos conduza ao Pai cada dia nos passos de Maria. E é por isso que damos glória ao Pai, ao Filho e ao Espírito Santo, como era no princípio, agora e sempre. Amém. Acolhemos a bênção. Pai de bondade, os próprios apóstolos rezaram: Senhor, aumenta-nos a fé. Também pedimos aqui, diante das dificuldades que enfrentamos, diante do solavanco do nosso barco, às vezes tão pesado, que nos machuca, que nos quebra, que nos desanima, que nos deprime, Pai de bondade, aumentai a nossa fé. A fé é a única força que temos para ver o invisível, e vendo o invisível, ver a vossa face. Por isso, Senhor, aumentai a nossa fé. E que a Santa Mãe querida nos interceda por nós, para que nossa fé seja forte, e tendo esta fé forte, sejamos perseverantes no amor de Deus, em nome do Pai, e do Filho, e do Espírito Santo. Amém.

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2: Bom dia, 6:46, acompanhamos aí a nossa leitura orante, a nossa Lexa Divina, onde todas as manhãs nós aqui na Rádio Catedral recebemos com muito carinho Padre Dondes e o nosso Vinho de Verde. Se você acordou nesse sábado um pouquinho mais tarde, às vezes a gente sabe que um sábado de folga a gente aproveita um pouco mais. Aí você perdeu alguma parte do Vinho de Verde de hoje, perdeu algum trecho, né? Chegou mais tarde um pouquinho, você pode acompanhar a partir do 12:40 aqui nas ondas da Catedral 102.3. Você é o nosso convidado, esteja sempre conosco aqui na Rádio da Família. Bom dia, bom sábado para você, esteja você onde estiver. 102.3 Catedral FM. Você sabe, hoje é sábado, é final de semana e eu estou por aqui com o De Bem com a Vida e com você.
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2: Olha, querendo falar conosco nessa manhã, você pode ir lá no nosso WhatsApp, fique à vontade, aproveita lá os 30, 40 segundos que você tem, deixa sua mensagem de onde você está no 988976570. Até as 7 da manhã, a gente vai ficar aqui coladinho com o que há de melhor na música sertaneja. Sabe por quê? Tá no ar.
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2: Bom dia com muito carinho pro meu amigo senhor Antônio, tá lá em Olaria, gosta de dedilhar uma viola, cuidar dos passarinhos lá, o canarinho belga, gosta dos seus canarinhos lá, gosta de também apreciar a natureza, né, senhor Antônio? Coisa boa, bom dia com muito carinho para o senhor aí, a nossa vizinha, a Lília, né? Um abraço para Lília também, sempre nos acompanhando. Tem a Cláudia também lá em Olaria que nos acompanha e outros ouvintes que a gente tem um carinho muito grande de encontrar e dizer, ó, te escuto lá, eu não mando mensagem, mas tô sempre ligada com você. Obrigado com muito carinho. O Elisandro também tá chegando aqui no nosso programa hoje. Bom dia, Elisandro, tudo de bom para você, que Deus abençoe o seu dia. Ô, querido, né? Tá lá na Estrada do Ganso, sempre, ô, querido. Tá tranquilo por aí? Você tá manso como um ganso? Bom dia!
3: Fala, meu amigo Cacau!
2: Falo!
3: Bom dia! Meu querido da Estrada do Ganso, fala com nós aí, uma música bem bonita pra nós aí! Dá um alô lá pro Retiro, pra Marizão, pra vir embora pra roça! E Dona Maria, a patroa, tá pra lá, pra vir embora, largar aqui a cidade pra lá.
2: Tá com saudade, né, querido?
3: Vim pra roça, que aqui tem café no mundo.
2: Esse é o querido.
3: Fica com Deus, bom começo de semana pra você.
2: Bom dia pra você também, meu irmão. Bom dia, Cacau, já estou na escuta aqui, atenta da Rádio Catedral JF. Na terça-feira passada, Cacau, ganhei um presente da Rádio Catedral. Abraços de Fábio Chagas. É, bom pastor, às vezes de fora, Minas Gerais, está sempre conosco também. Vamos sertanejar? Vambora, comigo, nessa manhã.
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2: Sertanejo bom demais. Vou trazer aqui uma música bonita do mundo sertanejo. Muita gente gosta, acompanha com a gente. Quem gosta aí com todo carinho é o pessoal ligado com a gente lá em Santos Dumont. Ô Zequinha, tá na Mantiqueira ouvindo, bom dia, seja bem-vindo. Alô, Perobas de Cima, um abraço, tudo de bom. Alô, bairro Bom Sucesso, em Juiz de Fora. Alô, Maitá, alô, Valadares, Orvalho, Manejo, bom dia.
4: Depois

0: 6 horas e 52 minutos. Como é que está o seu dia hoje? Está começando bem o seu sábado? Que bom, que continue assim, abençoado. Por falar em abençoado, já já nós vamos ter a oração da manhã com o padre Reginaldo Manzotti, onde vamos agradecer a Deus pelo dom da vida, por esse sábado muito especial. Para você que está passando por alguma dificuldade, muita fé no dia de hoje. Se apegue às orações e ao momento com o coração ligado a Deus, para que você possa superar todo e qualquer obstáculo no dia de hoje. Sertanejão bom demais, está na reta final.
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0: Abraçar a turma boa que me escuta. A Zélia tá lá no Parque Independência. A outra Zélia tá ligada conosco lá no bairro Grama. Zélia, vou tocar sua música depois do sertanejo, tá? Você pediu uma música do Roberto Carlos dentro do sertanejo, não dá, tem que ser depois. Bom dia, Cacau, ótimo final de semana pra você, de bem com a vida sempre. Zequinha tá lá na Mantiqueira, grande Zequinha, e essa camisa da Argentina aí, Zequinha, um abraço pra você.
2: Cacau, bom dia. Bom dia. Tudo bem, Cacau?
0: Graças a Deus.
2: Ao sábado aí de novo.
0: Olha o sabadão aí, né?
2: Na bênção, né? Toca aquela música Nossa Senhora da Saúde com Ney Lucas Luciano, para que nós possamos receber a bênção de Deus, né? Que Nossa Senhora traga os médicos para cuidar dos doentes, das pessoas que precisam de uma oração. Manda para todos aqui do Bosque do Imperador, Bosque do Vago, Recanto dos Brujos, Cruzeiro de Santo Antônio, a família. Manda lá para dona Fia, para a família dela, né? A Lenice, dona Fia, Laércio, Dionísio, Simar, Edmilson e família, o Criolo, o Juninho, a esposa, a Helenice e a dona Fia. A dona Fia tá lá, ouvindo você, curtindo seu programa, diz ela que adora. Fica até emocionada.
0: Ô, dona Fia. Helenice. Ah, que bom.
2: Então vai um abraço apertado para toda a família.
0: Tá certo.
2: Para Alice, Maria Luísa e também o Emanuel. Fica com Deus, Cacau.
0: Fica com ele também.
2: Bom dia. A Maria Madalena Bruja, mostra o Imperador São Pedro.
0: Ô Maria Madalena, não sei se vai dar pra tocar. Na verdade, não vai dar pra tocar a Nossa Senhora da Saúde hoje, não, mas a gente vai tentar amanhã colocar aqui no nosso playlist, tá? Sempre pedindo essa música, pedindo uma bênção especial para aqueles que necessitam, tá bom, minha querida? Bom dia pra você e um carinho especial pra dona Fia também, né? Ô, dona Fia! Bom dia!
3: Bom dia.
0: Oi.
3: Dia dos pais aí.
0: Parabéns pra você também.
3: Todos os pais.
0: Tá certo?
3: Fica com Deus.
0: Opa! Pai. É o nosso amigo Elisandro, do Nova Califórnia, Elisandro Ferreira, bom dia.
3: Fala. Bom dia.
0: Fala.
3: Feliz dia dos pais aí.
0: Valeu, meu querido.
3: Para todos os pais.
0: Para você também, tá bom, meu rei?
3: Deus.
0: Fica com ele.
3: Maria.
0: Fica com ele também, que Deus abençoe o nosso dia. Para fechar o nosso sertanejão bom demais de hoje. É um futebol da bicharada, na voz do Rolando Boldrin.

0: Pois é, né? O futebol da bicharada com Rolando Boldrin. A gente faz uma pausa agora aqui no nosso sertanejão bom demais. Vem aí a notícia, vem aí notícias em 30, Rádio Catedral e Rádio Aparecida, unidas pela informação. Eu volto com você. Bom dia, bom sábado.
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0: 6:59 em Juiz de Fora. 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
4: Hoje é sábado, 8 de agosto de 2026. Um bom dia para você. Começa agora a edição de número 2407 do Notícias em 30. Uma produção da Rede Aparecida de Rádio em parceria com a Signis Brasil. Eu sou Rafael Rodrigues. Comigo aqui nos trabalhos técnicos, Robson Marcelo, o Robinho. Um bom dia também para você que nos acompanha pelas emissoras de inspiração católica de todo o país, em especial a Rádio Alvorada, em Parintins, no Amazonas, e a Web Rádio Imigrantes.

0: em São Paulo, capital. Vamos aos destaques de hoje. Cientista político destaca as principais ações de um presidente da República e também a complexidade de escolher um bom candidato. Ventania ainda atinge o sul e o sudeste neste sábado, mas com rajadas de menor intensidade. E ainda na edição de hoje, Padre Marlos Aurélio da Silva é reeleito superior da província Nossa Senhora Aparecida.
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0: Agora são 7:01 e a gente começa a edição de hoje falando sobre a reeleição do missionário redentorista Padre Marlos Aurélio da Silva para ser o superior da província Nossa Senhora Aparecida, escolha que foi formalizada na tarde de ontem, ou seja, Padre Marlos permanece como superior provincial para o quadriênio 2027-2030, atuando na condução do trabalho evangelizador nos estados da Bahia, Espírito Santo, Minas Gerais, Rio de Janeiro e São Paulo. Redentorista desde 1997 e presbítero desde 2001, Padre Marlos já exerceu diferentes serviços à congregação do Santíssimo Redentor, incluindo o cargo de conselheiro provincial e a missão de superior provincial, ainda da antiga província de São Paulo, até o ano de 2023. E eu conversei com o Padre Marlos ontem, durante a segunda edição do Notícias em 30. Vamos acompanhar aí essa entrevista que nós fizemos ontem com o Padre Marlos.
2: Sim, nós iniciamos, né, há pouco mais de um mês, o processo eleitoral na província Nossa Senhora Aparecida. E hoje, oficialmente, tivemos aí o primeiro escrutínio, porque o que ocorreu há pouco mais de um mês tratava-se de uma prévia, uma sondagem, né? Um levantamento de nomes e possibilidades de confrades que pudessem estar assumindo esse serviço de animação na província. E ali, então, já aparecia o nome da gente. Mas hoje, oficialmente, nós tivemos aí o primeiro escrutínio, valendo realmente, né, como um critério jurídico, canônico. E daí aparece, então, o meu nome com essa aprovação de mais de 2/3 dos votos válidos. Então, isso significa uma grande adesão, uma confirmação, né, dos confrades por aquilo que a gente tem vivenciado nesses últimos anos, né, porque é uma província, nós vamos ainda completar 3 anos agora no dia 9 de novembro, então é um trabalho ainda que começou a ser feito, né, são os fundamentos, as bases, 3 anos. Então eu reconheço nisso um desejo dos confrades e uma continuidade disso, né, que foi desenvolvido ao longo desses 3 anos, mas que ainda é muito, digamos, incipiente, né, para falar de uma experiência um pouco mais aprofundada. E é um serviço que prestamos temporário, né? Agora nós vamos iniciar a partir do ano que vem um quatriênio, então ao invés de 3 anos como foi, serão 4 anos, e o governo é formado por também outros membros que serão eleitos, né? Toda a equipe de governo é composta de 5 no conselho ordinário e depois 2 conselheiros extraordinários. Então é com essa equipe que nós vamos ter essa missão de animar, de coordenar, de ajudar a província a caminhar. Então, além dos 5 estados brasileiros que você se recordou muito bem, nós temos também uma missão no estrangeiro, né? Uma missão bastante desafiadora, que é no Suriname, na região amazônica. Então, ali, sobretudo por causa do idioma, se fala holandês, mas tem também as línguas nativas, né? Saranatongo e outras. Então, é também uma incumbência dessa nossa província. E aqui, obviamente, no Brasil, 38 comunidades espalhadas nesses 5 estados mencionados. Então, é com espírito realmente de serviço que a gente assume isso, mas acreditando, sobretudo, na colaboração, como tem sido até agora, né? De tantos confrades que também nos ajudam a carregar essa responsabilidade.
0: Pois é, padre, isso seria também uma questão que a gente iria levantar aqui com o senhor, esse apoio, né, dos confrades, essa união bastante expressiva para a continuidade do senhor à frente da província. Isso mostra também uma confiança no trabalho, uma união entre os redentoristas, né, padre?
2: Exato. Eu tive a grata satisfação de ter sido o último provincial da antiga província de São Paulo. Então, 4, na verdade, foram 5 anos que eu estive à frente como superior provincial, o último superior provincial. Então, isso também nos possibilitou já de certo modo, adquirir uma experiência, conhecer um pouco mais a província, né? E agora, nesses 3 anos, isso se ampliou, porque daí com a união da antiga província do Rio e da antiga vice-província da Bahia. E é sempre com esse espírito, né, de um trabalho comunitário, de maneira colegial, que a gente exerce essa função. Porque sozinho seria humanamente impossível, né? Mas é contando com os superiores das comunidades, que também têm a incumbência local, né? De animar, de acompanhar o trabalho dos confrades, que a gente assume isso. E aquilo, né? Também é sempre com as bênçãos de Deus, com a graça, com a força que ele nos dá, e depois sabendo também que Nossa Senhora é, de fato, a patrona, a padroeira, nós dizemos até a madre provincial da nossa província, né? Então é ela também que vai nos protegendo, nos ajudando a encontrar caminhos, porque há muitos desafios, embora também, graças a Deus, esses 3 anos demos passos significativos, muitas conquistas, mas ainda há muita coisa a ser alcançada, e creio que agora esses 4 anos vão proporcionar isso, né? Novas conquistas.
0: Padre, exatamente, o senhor que caminha então para a sua reeleição, né? Já a reeleição, a província Nossa Senhora Aparecida caminhando aí para o seu 3º ano. Quais seriam esses principais desafios em estados tão grandes que nós temos, né? Nós temos estados grandes como São Paulo, Rio de Janeiro, Minas Gerais, Bahia, e também bem plurais, né? O Brasil é plural e esses estados representam essa pluralidade do nosso país, né, padre?
2: Sim. Então, veja, um dos primeiros desafios que nós tivemos nesses 3 anos foi de ir crescendo nesta identidade enquanto província, né? Um primeiro intercâmbio de confrades, daqueles que estavam aqui partindo para outras regiões e vice-versa. Então, isso eu acho que precisa continuar acontecendo. E, para além de uma unificação canônica, nós temos também o desafio de uma unificação de organização civil, né? Então, isso também é algo iniciado, mas que ainda não está finalizado, que eu imagino que agora nós vamos ter que dar mais passos ainda nesse sentido. Depois, um dos outros desafios que a gente tem é no aspecto vocacional, né? Cada vez mais vai se tornando assim um grande desafio. Nós estamos aí no pleno mês de agosto, mês vocacional, a chamada agora há pouco na rádio dizia isso, né? E de fato precisamos, porque queremos que haja continuidade dessa obra evangelizadora que é a província Nossa Senhora Aparecida, e a responsabilidade que temos, né? Diante dos meios de comunicação, trabalho no Santuário Nacional, para isso precisamos contar com jovens, né? Corajosos, audaciosos, generosos para se dispor a essa missão. E assim também aumentar, crescer a nossa presença em lugares ainda que nós temos uma presença tímida, né, enquanto redentoristas. Para ter uma ideia, na cidade do Rio de Janeiro, nós temos uma comunidade, né, a Igreja de Santo Afonso, uma presença mais do que centenária, mas poderia ser ainda mais expressiva a nossa presença. No estado do Espírito Santo, 2 comunidades, uma das quais foi fundada agora com a província Nossa Senhora Aparecida, né, na cidade de Ibatiba. Então a gente precisa também ter assim uma coragem, né, de podermos nos mobilizar mais em direção a novas fundações, assumir novos trabalhos, sem deixar de manter aquilo também que é um pouco da característica e que nos faz conhecido como redentoristas no Brasil, né? Presença no santuário, como tivemos lá também recentemente a festa em Bom Jesus da Lapa, uma expressão forte da presença redentorista há 70 anos lá no estado da Bahia. Então, eu creio que são mais ou menos esses, né? E tantos outros desafios de criar um pouco mais de comunhão e de mútuo conhecimento, porque nós somos uma província grande, aqui no Brasil, das províncias redentoristas, somos a maior. Então, também é preciso aprofundar, né? Essa relação fraterna e mútuo conhecimento entre os confrades.
0: Tá aí, portanto, as palavras do padre Marlos Aurélio da Silva, reeleito ontem superior da província Nossa Senhora Aparecida. Agora, 7:10 no horário de Brasília, vamos falar sobre a movimentação no Santuário Nacional de Aparecida, que acolhe a tradicional Romaria da Diocese da Campanha e a abertura de mais uma edição da Semana Vocacional. Mário de Paula.
1: Final de semana de intenso movimento no Santuário Nacional de Aparecida. A Casa da Mãe acolhe os peregrinos de diversas partes do Brasil, como a Romaria da

0: nacional, recordando todas as vocações, lembramos-nos também que estamos nesse tempo bonito da igreja, chamados a viver uma experiência sinodal. Por isso, em torno do altar da Eucaristia, estaremos reunidos, o bispo diocesano, todo o nosso presbitério, com a participação de padres da nossa diocese, diáconos permanentes, mas também todos os cristãos leigos e leigas, e religiosos e religiosas. Todos são convidados a estar conosco, sintonizados pela TV Aparecida, pela Rádio Aparecida e também todos os meios de comunicação do santuário.
1: E no domingo, o Secretariado Vocacional Redentorista inicia a tradicional Semana Vocacional, que este ano chega à sua edição de número 57. Padre Robson Araújo, missionário redentorista e que trabalha no secretariado, destaca o tema e a programação preparada para toda a semana.
2: Com o tema Vai Falar Por Mim, Anuncia-me. Inspirados pela vida e pela vocação do profeta Jeremias, somos também chamados, escolhidos por Deus para exercermos uma missão, vocação de anunciar o nome de Deus onde quer que ele deseja. E nós disponíveis, buscando dar a devida resposta à nossa vocação e ao chamado de Deus, vamos com muita fé responder. Durante toda essa semana, nós teremos várias participações nas celebrações em que os convidados, presidente da celebração, irá nos ajudar a refletir sobre o tema geral e também o subtema de cada dia. Acompanhem conosco. Terá também a presença do Dom Mário Antônio na missa da quarta-feira, do Orlando na missa da segunda-feira. Participe conosco.
1: Mário de Paula para a Rede Aparecida de Rádio e Signes Brasil.
3: Muito obrigado, Mário de Paula. E a província redentorista Nossa Senhora Aparecida celebra também a ordenação presbiteral de mais um missionário redentorista, que é chamado a exercer o seu ministério sacerdotal a serviço da missão da copiosa redenção. Hoje, mais precisamente daqui a pouquinho, às 10 da manhã, o diácono Tiago Ceará Pereira vai ser ordenado presbítero na paróquia Santa Luzia, em Hortolândia, interior de São Paulo. O rito da ordenação, com a imposição das mãos e a prece de ordenação, será presidida por Dom José Luiz Magela Delgado, missionário redentorista, arcebispo metropolitano de Pouso Alegre, em Minas Gerais. O frater Tiago Ceará conversou conosco e destacou seu lema presbiteral, falando da alegria deste momento.
4: Inspirado pelo lema Avancem para Águas Mais Profundas, tirado do Evangelho de São Lucas, tenho a alegria de celebrar este momento tão importante em minha caminhada vocacional, missionária, como um religioso redentorista. Próximo sábado, às 10 horas, na paróquia de Santa Luzia, na cidade de Hortolândia, São Paulo, serei ordenado presbítero da igreja para o serviço da mesma, também para o nosso trabalho apostólico, missionário, redentorista. Uma alegria coroar toda a formação missionária com este momento tão importante que é a ordenação presbiteral, contando com a presença dos meus amigos, familiares, confrades, a família redentorista, em comunhão com toda a igreja. Então, convite especial para que todos possam rezar por mim, participar também pelos meios de comunicação dos missionários redentoristas, do YouTube, nesta ordenação presbiteral. Deus abençoe a todos.
3: Agora são 7:15, 7:15, nós ouvimos aí o frade Tiago Ceará, que daqui a pouco às 10 da manhã, lá na paróquia Santa Luzia, em Hortolândia, São Paulo, vai então ser ordenado presbítero, mais um missionário redentorista que vai ser chamado a exercer o ministério sacerdotal. Agora 7:15, mais uma vez, vamos rapidinho pro intervalo e daqui a pouco a gente volta.
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1: 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Agora 7:19.
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1: Estamos de volta aproveitando para registrar a audiência dos ouvintes que nos acompanham pela Rádio Monte Roraima em Boa Vista, Roraima, e também pela Rádio Cristo Rei em Oeiras, Piauí, além de todas as emissoras da Rede Aparecida de Rádio e Signes Brasil.
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1: Nós continuamos aí com o nosso projeto sobre as eleições 2026. Hoje nós vamos trazer aí as ações de um presidente da República e o cientista político avaliando também a complexidade da escolha de um candidato, Vitória Santos.
4: As eleições estão chegando e com elas crescem também a importância de conhecer as atribuições de cada cargo eletivo. Mesmo sendo a maior autoridade do país, muita gente ainda tem dúvidas sobre o papel do presidente da República e quais são, na prática, suas responsabilidades e limites de atuação. O cientista político e mestre em ciência política pela UFPR, Gabriel Marcondes, destaca as principais ações e papéis de um presidente da República.
5: O presidente do Brasil é chefe de Estado, ou seja, ele representa o Estado e o povo brasileiro perante outras nações e organizações internacionais. Além disso, ele ocupa também o papel de chefe de governo, né, cuidando tanto de aspectos de relações internacionais quanto de questões internas de governo.
4: Ele ainda fala da complexidade da escolha de um candidato pelos eleitores e que as propostas podem ser um dos melhores indicativos.
5: Olha só, a escolha de um candidato por parte do eleitor é um processo muito complexo e envolve critérios tanto objetivos quanto subjetivos, e esses critérios muitas vezes têm pesos diferentes. Mas entre os critérios objetivos, o eleitor deve sempre observar no mínimo as propostas que o candidato defende, né, bem como o seu partido, e também a reputação e o histórico dele. Propostas são sempre os melhores indicativos do que os candidatos pensam e querem para o país. Lembrando que, caso eleito, o candidato ainda precisará governar com o Congresso que será eleito, o que pode facilitar ou dificultar a implementação das suas propostas de campanha num futuro governo.
4: O especialista ainda indica principais meios da população acompanhar o trabalho de um presidente.
5: Olha, é importante frisar que a democracia brasileira não é um evento que ocorre apenas de dois em dois anos com as eleições. Ela deve ser um exercício diário, contínuo, constante. E isso envolve acompanhar de perto os trabalhos dos vereadores, dos nossos prefeitos, dos deputados, dos senadores, dos governadores e também do presidente. Nós temos aí leis e dispositivos que facilitam esse acompanhamento, como o portal da transparência, o pedido de informações e as TVs públicas que transmitem via de regra pelo YouTube as sessões plenárias dos vereadores nas câmaras municipais, dos deputados estaduais na Assembleia e também dos deputados federais no Congresso Nacional.
4: Ouvimos o cientista político e mestre em ciência política pela UFPR, Gabriel Marcondes. Vitória Santos para a Rede Aparecida de Rádio e Signes Brasil.
1: Agora 7:22 e olha só, mais um capítulo da novela Cleitinho Republicanos, candidatura a governo de Minas. O senador Cleitinho Azevedo do Republicanos anunciou pela terceira vez que vai ser candidato ao governo de Minas Gerais nas eleições de 2026. Declaração foi feita ontem à noite durante uma coletiva na Praça do Santuário, no centro de Divinópolis, na região centro-oeste do estado de Minas Gerais. O anúncio reuniu apoiadores, lideranças políticas e eleitores. O Cleitinho vinha protagonizando aí uma série de idas e vindas em relação à candidatura e chegou a anunciar nesta semana que não disputaria o governo. E agora, em uma ligação de vídeo com o presidente nacional do partido, Marcos Pereira, Cleitinho agradeceu pela candidatura e, em nota, o Republicanos afirmou que o presidente nacional do partido, ou seja, o deputado Marcos Pereira, decidiu autorizar a candidatura de Cleitinho depois que o senador reconheceu alguns equívocos cometidos durante todo o processo. O candidato a vice-governador na chapa vai ser o ex-prefeito de Patos de Minas, Luiz Eduardo Falcão, que também é do Republicanos. E quem estava na coletiva também, que era apontado como possível candidato, o Marcelo Aro, do Progressistas, confirmou que vai disputar, então, uma vaga no Senado Federal.
0: Meio Ambiente.
1: O O ciclone bomba que provocou temporais e rajadas acima dos 100 km por hora nos últimos dias já está em alto mar e se afasta cada vez mais da costa brasileira. Com isso, os ventos começam a perder força no continente, mas ainda assim a previsão é de ventania no sul e no sudeste, rajadas que podem chegar a 90 km por hora em alguns pontos. E, ao mesmo tempo, uma nova frente fria volta a mudar o tempo no centro-sul, com chuva forte, risco de temporais ainda no Paraná, Santa Catarina e São Paulo. 7:24, vamos agora acompanhar o conteúdo do Fórum de Mudanças Climáticas e Justiça Socioambiental. Tema desta edição, obrigado, Mãe Terra. Ivo Poleto.
6: Vamos falar hoje dos sentimentos da Mãe Terra e dos nossos sentimentos em relação a ela. Com certeza, ela está feliz pela realização do 3º Fórum Brasileiro dos Direitos da Natureza em Minas Gerais, nas cidades de Ouro Preto e Mariana. Feliz porque as pessoas que participaram dele no fim de semana também estavam felizes por serem filhas e filhos dela. Mais ainda, porque elas estavam preocupadas com os sofrimentos dela, causados por descuidos e agressões de outras pessoas que ainda acham que ela não é um ser vivo e que, por isso, se iludem que podem ser donas e acham que têm direito de usar e abusar de bens que ela criou em favor da nossa vida e dos seres vivos criados por ela. Tenho certeza ainda que a Mãe Terra abençoou estas pessoas e as que elas representavam, por serem pessoas que, em seus territórios de vida, estão aprendendo a conviver com ela e a serem agradecidas pela vida que ela torna possível todo o tempo. Para fazermos ideia disso, é claro que a maioria das pessoas, comunidades e povos que são parte e relacionam com o rio Laje, lá em Rondônia, com o rio Mosquito, no norte de Minas Gerais, e com o rio Vermelho, na cidade de Goiás, não puderam estar fisicamente no fórum, mas lá estavam nas pessoas que os representavam, narrando com grande alegria que seus rios já têm seus direitos reconhecidos em leis municipais e que contam com guardiões de seus direitos. A água, lembram e celebram os povos indígenas, nossos mestres, é o sangue da Mãe Terra, e os córregos e rios são as suas artérias e veias. Ela tem direito à água e às suas artérias e veias, e nós, seus filhos com inteligência e afeto, precisamos reconhecer e defender esse direito por amor a ela e a nós próprios, já que também somos água com outros elementos da natureza. Este fórum, amigas e amigos, é um belo convite.

0: Convite a todas e todos nós para que tenhamos consciência e nos relacionemos com a terra como seus filhos e filhas, e para que, com amor e gratidão, reconheçamos e cuidemos dos direitos dela, sendo parte e reforçando iniciativas em nossos territórios de vida e na luta em favor desse reconhecimento na Constituição Federal. Ivo Poleto para a Rede Aparecida de Rádio.
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2: Final de semana de rodada do Campeonato Brasileiro. Quem chega agora com as informações é ele, Renato Dias. Renato, bom dia.
3: Bom dia, Rafael. Bom dia para os amigos da Rede Aparecida de Rádio. Final de semana chegando com mais uma rodada do Campeonato Brasileiro, 22ª rodada. No último domingo, na última semana, tivemos Copa do Brasil, nesse meio de semana também, alguns times folgaram, né? Mas mesmo assim, Rafael, não vai ser surpresa, mesmo com esse tempo de folga, algumas equipes aí pouparem jogadores, porque no meio de semana teremos Libertadores da América e Sul-Americana, já são as oitavas de final. É o caso, por exemplo, ó, do primeiro jogo dessa rodada do Campeonato Brasileiro, hoje às 16h, Grêmio e São Paulo. O Grêmio está na zona de rebaixamento, vai com tudo, mas o São Paulo deve entrar com o time titular, mas, por exemplo, na terça-feira, o Tricolor vai jogar lá na altitude do La Paz contra o Bolívar, pelas oitavas de final. Então, se tiver um jogador ou outro, mais ou menos aí, certeza que o Dorival Júnior vai segurar para essa partida. Já o Grêmio não tem o que pensar em nada, classificou na Copa do Brasil e tá fora da Sul-Americana, perdeu exatamente para o Bolívar. Tem que ir para cima do São Paulo porque está numa situação complicada no Brasileirão. Ainda amanhã, às 18h30, o Remo, que foi eliminado da Copa do Brasil pelo Santos no meio de semana, está na zona de rebaixamento, recebe o Atlético Mineiro. O Atlético Mineiro que vai fazer o jogo contra o Bragantino no meio de semana pela Copa Sul-Americana. E às 20h30 da noite, também amanhã, Coritiba e Chapecoense. Coritiba tentando retomar a boa fase na competição e a Chape já virtualmente rebaixada. E para fechar o sabadão, grande clássico no estádio Nilton Santos, Botafogo e Fluminense, hein? O Fluminense, olha, foi eliminado na Copa do Brasil pelo Vasco e na terça-feira recebe o Independente Rivadavia. É adversário duríssimo para a Libertadores, é um time que pode poupar jogadores, o Fluminense. Domingo, 11h, teremos o Cruzeiro recebendo o Mirassol. 16h, o líder em campo, hein? O Palmeiras contra o Internacional, que acabou de conquistar uma grande classificação, eliminando o Corinthians na Copa do Brasil. Ainda no domingo, às 16h, Bahia e Vasco na Arena Fonte Nova, jogo muito bom. Domingo, 18h30, Santos e Atlético Paranaense, na Vila Belmiro. O Atlético Paranaense, hein, fez 2-0 no Vitória e tomou 4-0 em Salvador, tá eliminado da competição. Ainda nesse domingo, às 18h30, Bragantino e Corinthians. Bragantino descansou, vai pegar um Corinthians eliminado pela frente e que eu não duvido que vai poupar jogador também não, porque na quinta-feira tem um adversário duríssimo na Argentina, o Rosário Central. E para fechar a rodada, é o vice-líder em campo, o Flamengo, que recebe o Vitória no Maracanã. Flamengo na caça do Palmeiras contra um Vitória que tá embaladíssimo, né? Tá tranquilo, fez uma grande classificação. Eu acho que foi o maior destaque da Copa do Brasil no meio de semana, a virada que conseguiu para cima do Atlético Paranaense e, portanto, esse time do Jair Ventura deve até mais tranquilo aí, tá bem na tabela, tem 13º lugar no Brasileirão, não tá bem assim, mas tá cômodo ali para jogar contra o Flamengo neste domingo. Tá aí, portanto, então, Rafael, os jogos da 22ª rodada, no meio de semana, tem Libertadores e Sul-Americana pela frente.
2: Muito obrigado, Renato, pelas informações. Agora 7h30, a gente vai ficando por aqui. Daqui a pouquinho a gente volta com informações, com o boletim Notícias da Redação. Para você que ficou conosco, um excelente final de semana. A gente se fala.
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4: Juntinhos e de volta na programação Catedral 102.3. Ficamos bem informados. E agora segue o De Bem com a Vida até às 10 da manhã. Sabe onde? Aqui na sua.
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4: 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Você pode entrar lá também no Facebook, como eu sempre digo, né? A gente sempre posta lá o Bom Apetite, e o Bom Apetite dá aquele sabor especial na sua vida. 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Me conta aí, como está o seu sábado? Hoje, um dia especial dedicado à Nossa Senhora. Vamos juntos! Lembrando que ainda hoje tem para você a homenagem aos aniversariantes do dia. É teu aniversário hoje? É! Feliz aniversário para você! Seguindo com o De Bem com a Vida. 7h33, daqui a pouco é a oração da manhã com o Padre Reginaldo Manzotti, porque evangelizar é preciso e a gente agradece a Deus pelo dom da vida. Para essa parte do programa, já, né, chegando aí, quase às 8 horas, passa depressa demais, né? Trazendo Rick Renner, só pensando em você. Bom dia, bom sábado.

0: 7h39, o famoso 21 para as 8 da manhã desse sábado maravilhoso. Como é que você tá? Você tá em casa? Atenção, minha amiga dona de casa, sábado como está? Dando aquela espreguiçada, vai começar aí na batalha do dia, não esquece não, final do dia, dá aquela repaginada na vida aí, tá bom? Bom dia com muito carinho pra turma do comércio em geral, em Juiz de Fora, muitas lojas, supermercados, hipermercados, a galera ligada com a gente, acompanhando a programação e recebendo esse bom dia maravilhoso. Esteja você onde estiver, a Rádio Catedral vai estar sempre com você, 20 anos evangelizando com você em 102.3. Um abraço carinhoso aqui pra nossa amiga, tá ligada com a gente, né? A Zélia, fala Zélia.
1: Bom dia, Cacau.
0: Tudo bem?
1: Tudo bem com a vida sempre, tudo bem
0: sempre.
1: Com vocês?
0: Graças
1: aqui
0: a Deus.
1: É Zélia do Grama.
0: Diga, Zélia.
1: Quero oferecer esse programa hoje pra todos os pais amanhã, que é dia dos pais, né?
0: Certo.
1: Mas que seus filhos amem seus pais, seu pai, porque ele é o esteio da casa, né? Amo seu pai, a gente que perdeu o pai sente muita saudade.
0: É verdade.
1: Queria que você tocasse pra nós, pros pais, meu querido, meu velho, meu amigo, com Roberto Carlos, te agradeço de coração.
0: Certo.
1: Bom dia, bom final de semana, bom sábado e com Deus.
0: Amém, Zélia, você e o bairro Grama, receba o nosso abraço, o nosso bom dia. Pra matar a saudade, já antecipando aí o dia dos pais, que amanhã nós vamos sair especialmente com você. Olha aí.

O Rei Roberto com o meu querido, meu velho, meu amigo. Bom dia para você que está despertando para mais um dia conosco nessa manhã. Um abraço carinhoso para a galera que me dá carona, principalmente a galera do Volante Grande, trafegando pelas principais BRs, em especial BR-040. Tá seguindo o sentido Belo Horizonte, obrigado pelo carinho, pela audiência. Seguindo o sentido Rio de Janeiro, chegando a Petrópolis, a gente abraça com muito carinho. Amiga Zenilda, que acabou de deixar uma mensagem aqui, já ia falar de Petrópolis. Zenilda, bom dia para você, que o seu dia também seja abençoado, tá bom? Um abraço pra turma ligada, o Fabinho tá lá em Piraptinga nos acompanhando, um abraço pro Cláudio lá no Casa Branca, seu Milton Garcia na Cidade Alta, alô Dorvaline, Rosaline e as crianças na sintonia, um abraço pra vocês aí, tudo de bom, tá? Carinho especial tá pra turma também do Volante Pequeno, aos taxistas que levam o som forte da Rádio Catedral no seu veículo, espalhando a boa nova pra todos os amigos e amigas e aqueles que estão ali sentado no banco de trás e ouvindo a programação Catedral. Preste bem atenção, semente da felicidade, paz e amor. Pode espalhar mesmo que dá flor. Bom dia com muito carinho, um excelente sábado para você, daqui a pouquinho, Padre Reginaldo Manzotti e a nossa oração da manhã. Eu, você, juntos e unidos, vamos agradecer a Deus pelo dom da vida, pelo dia especial nesse sábado, o sol já tá dando a cara lá fora e você com certeza está na melhor programação. 7h44, Kiko Zambianchi e a linda canção Meus Primeiros Erros. Se é que não tem, atire a primeira pedra, né? Bom dia com muito carinho. 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

0: E você ouviu os primeiros erros de Kiko Zambianchi aqui na programação Catedral 102.3. Me fala aí como está o seu dia hoje. Tá tudo tranquilo? Vamos juntos até logo mais ao meio-dia. E lembrando que o De Bem com a Vida está no ar.
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Daqui a pouquinho você vai acompanhar na programação Catedral, oração da manhã, e às 8 da manhã tem Padre Marcelo Rossi, o momento de fé. 7:48.

0: 7h51 na Rádio da Família.
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0: É momento de juntos agradecermos a Deus pelo dom da vida na oração da manhã. Bom dia, povo de Deus. Bom dia, Padre Reginaldo.
3: Bom dia, povo de Deus. Bom dia, família amada. Louvado seja nosso Senhor Jesus Cristo neste sábado. Desde já, parabéns a todos os pais. Amanhã é o dia. E rezando, pedindo a Deus a graça de um trabalho abençoado, pedindo pelas famílias nesse mês vocacional. Vamos juntos. Em nome do Pai, do Filho e do Espírito Santo. Amém. Sagrada Família de Nazaré, nesta manhã me coloco em oração por todas as famílias. Ó Sagrada Família de Nazaré, que as famílias aqui na terra tenham o discernimento necessário para fugir de todas as ciladas que o mundo oferece. Jesus, Maria e José, eu coloco como intenção especial os pais aqui na terra. Que Deus, o Pai do Céu, nos concedeu como pai biológico ou pais do coração. Diga o nome do seu pai. Senhor, aos pais falecidos, peço descanso eterno e a luz perpétua. Aos pais vivos, saúde, prosperidade e paz. Senhor, abençoai e santificai as famílias, de modo especial os casais. Aperfeiçoai o amor dentro do matrimônio. Fazei com que sempre lembrem o pacto nupcial e que possam a cada dia, no perdão, no diálogo, na fidelidade, reavivar o amor que os une. Senhor, nesta manhã, eu venho pedir que o perdão seja abundante na família, que o amor seja constante e o diálogo uma ponte de recomeço. Afaste para longe das famílias brigas, discórdias, desavenças, infidelidade e enfermidade. Nesta manhã peço, Senhor, afastai para longe todos os ataques do inimigo contra a família. E de modo particular, por estas pessoas que em minha família precisam de oração. Sagrada Família de Nazaré, santificai e protegei a minha família. Rezo, Senhor, pelos pais, pais biológicos, pais adotivos, que vivam verdadeiramente a missão da paternidade. Pai nosso, que estais no céu, santificado seja o vosso nome. Venha a nós o vosso reino, seja feita a vossa vontade, assim na terra como no céu. O pão nosso de cada dia nos dai hoje. Perdoai-nos nas nossas ofensas, assim como nós perdoamos a quem nos tem ofendido. E não nos deixeis cair em tentação, mas livrai-nos do mal. Amém. O Senhor esteja convosco, Ele está no meio de nós. Que a bênção de Deus Todo-Poderoso recaia sobre a água, a roupa dos enfermos, principalmente a família e os pais. Em nome do Pai, do Filho e do Espírito Santo. Amém. Sagrada Família de Nazaré, santificai e protegei a minha família. Amém.
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0: E depois de agradecermos a Deus pelo dom da vida nesse sábado maravilhoso, ouvimos a linda música de Padre Fábio de Melo, Te Desejo Vida, é isso que nós desejamos a você no dia de hoje. Na sequência, Padre Marcelo Rossi, Momento de Fé, eu volto às 9 com aquele dedinho de prosa e fazendo aquela homenagem aos aniversariantes do dia. Hoje é o teu aniversário, é? Feliz aniversário, até às 9, bom dia!
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1: Um especial musical para os pais. Eu deixarei hoje a responsabilidade para um tal de Mário Júnior. Ué, quem é o Mário Júnior? Mário Duarte Júnior. Músicas de homenagem ao pai. Olha que eu gravei várias músicas, mas homenagem ao pai. Companhia. Missão, vamos lá.
2: Tudo é do pai. Toda honra, toda glória. E que alegria com vocês poder cantar.

0: Eu pensei que as coisas do mundo não iriam me derrubar. O orgulho tomou conta do meu ser.
1: Ah, e o pecado
0: devastou meu viver.
1: E como tanto, fui embora.

0: perdi. Eu só vim dizer obrigado, Pai. Amém.
1: Amém. 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

0: Até mais, Pai. Só que é uma passagem. Te amo.
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5: E abençoai, santificai e exorcizai, Senhor, essa água. Lembrando que hoje tem, atenção, atenção, nossa programação, 15h, nós temos a nossa Santa Missa pela Rede Vida e também pelas redes sociais, pelo YouTube, de modo especial, você pode acompanhar. Acaba a missa, não tem nem intervalo, já vem o nosso momento de fé, que nos mantém em pé. Meu querido padre Anderson Guerra, meu afilhado, né? E detalhe, vai ser muito especial para os pais. Vocês não têm noção o que Deus vai nos usar. E no domingo, atenção, já tem horário pela Globo que está marcando aqui, 5h50. Sugestão, 5h45, fiquem atentos, tá? Ao vivo. E a missa do Dia dos Pais vai ser especial, imperdível. E às 9h, espero vocês. Quem não pode ir pessoalmente, pode acompanhar pelo YouTube. Que Deus abençoe e proteja. E eu sou vitorioso pelo sangue de Jesus. Ô, Pandinha, vamos terminar com essa música.

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1: Simbora! De volta aqui na programação Catedral 102.3, onde bem com a vida está no ar. 102.3 Catedral FM. A programação segue, acompanhamos com todo carinho o Padre Marcelo Rossi, o nosso momento de fé aqui pelas ondas da Catedral. E de agora até as 10 da manhã, tem aquele dedinho de prosa gostoso de sábado, né? Bom, se tem alguém aí que tá aniversariando, ah, você mesmo, tá aniversariando hoje, é o seu aniversário? Pois é, hoje tem homenagem, você sabe disso, né? Daqui a pouquinho a gente canta juntos. Feliz aniversário, parabéns desde já para você que completa mais um aninho de vida. Hoje tem também um amigo colaborador e às 10 da manhã tem Padre Reginaldo Manzotti com seu programaço Experiência com Deus. Qual será a música que vai ser a nossa homenagem hoje aos aniversariantes do dia? Música de número 192, Hit.

De hoje é a música propícia pra gente fazer a homenagem aos aniversariantes do dia. Anote aí, vote na número 1. Já se você gosta da música de número 2, indica a canção do Prince. Não diga nada. Olha.

E não me venha que tá difícil hoje não. Você escolhe aí, música de número 1, Hit, a vida tem dessas coisas. Música de número 2, Prince, a vida tem dessas coisas, é a número 1. E não diga nada, é a música de número 2 de hoje. Então corre lá, aproveita os seus 30 segundos, porque hoje a participação é válida só no nosso WhatsApp. Você corre no WhatsApp então, vote na música de número 1, fala: Cacau, eu gostei dessa número 1 aí, gostei do Hit, a vida tem dessas coisas. Ou, se você gosta de Prince, não diga nada, e essa será a música perfeita para homenagem hoje, então você vai decidir nessa manhã de sábado. Bom dia com muito carinho. Pra gente começar o nosso sábado musical, nessa hora do programa, tem Ice House, No Promises.

Para começar super bem essa parte musical, Alice House, No Promises, aqui na programação. Ó, se você quiser escolher aí a preferida de hoje para homenagem aos aniversariantes do dia, para você que tá chegando agora, tem gente que acorda mais tarde um pouquinho, né? A música de número 1 de hoje é a música do Hit, A Vida Tem Dessas Coisas, e a música de número 2 de hoje é Prince, Não Diga Nada. Teve gente que confundiu com o Fábio Júnior aí. Fábio Júnior não, né? É o Prince, Não Diga Nada. Vamos aí às participações, as primeiras de hoje no nosso WhatsApp. Corre lá, deixa o seu voto, faz a sua participação. O meu amigo Valtencir tá ligado conosco. Bom dia, Valtencir, tudo de bom pra você.

0: você. A Zenilda, tá ligadinha lá em Petrópolis. Bom dia, Zenilda. Tudo de bom, um dia especial pra você e todos aí que te cercam. Meu amigo Everaldo Barbeiro tá dizendo aqui, bom dia, meu irmão. Um ótimo e abençoado sábado pra todos nós, pra você e toda a sua família também, Everaldo. Um abraço carinhoso aí, tudo de bom.
1: Bom dia, Cacau.
0: Bom dia.
1: Bom, aqui é o Paulo Roberto.
0: De Fala, Paraíba, Paulão, beleza?
1: Rio de Janeiro.
0: Chique.
1: Cacau,
0: oi.
1: Eu voto, Cacau, na música número 1. Cacau, de bem com a vida.
0: Sempre.
1: Cacau, manda um abraço pra minha mãe Célia.
0: Dona Célia, bom dia.
1: Cacau, toca uma música bem bonita do Vando. Ah. Bom dia pra você, de bem com a vida. Eu tô sintonizado na Rádio Catedral, hein, Cacau?
0: Bom dia, são 20 anos de Rádio Catedral, evangelizando e levando sempre a boa nova para você, onde quer que você esteja ouvindo a nossa programação. E o Paulo Roberto pediu, já também votando aí na sua preferida, o Paulo Roberto pediu pra gente e juntos vamos voltar aí no passado com o grande Vando. A música, ó, é linda demais. Você é luz, fogo e paixão. 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

0: Ah, tava cantando aí, né? Pois é. Dizem que quem canta se alegra, coloca o dia mais feliz. Então pode cantar. Você tá na Rádio Catedral 102.3, é o De Bem com a Vida, final de semana é comigo. Sempre, sempre altíssimo astral, diga comigo. Eu tô de bem com a vida.
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0: 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Aí me mandaram uma mensagem, igual Cacau, coloca aí as duas músicas que eu quero votar hoje. Acordei agora. Pois é, música de número um de hoje. Essa aí, ó.
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0: Essa é a música do Hit. A vida tem dessas coisas. Já a música de número 2, tem gente confundindo aí com o Fábio Júnior. Tem nada a ver com o Fábio Júnior, não, hein? Essa é a música do Prince, Não Diga Nada. Música de número 2. No finalzinho do programa, a gente volta com ela completinha. Será que vai ser a número 1? Ou será que vai ser esta canção assim, ó?

0: na vida dela.
1: Sempre,
0: ela continua sendo essa mulher guerreira aí. Que Deus ilumina ela sempre. Opa. Ela e a família dela. E a Ed, né? Minha filhada lá no bairro Grajaú. Deus proteja toda a família dela, o Elton também, todo mundo.
1: Tá certo, parecido.
0: Deus abençoe.
1: Valeu.
0: Por isso também para meu esposo Oswaldo, né?
1: Oswaldo,
0: minha,
1: né?
0: Minha filha Liliane, Prisciliane, meu sobrinho todo aí no bairro Santa Luzia. Minha irmã Maria que tá aqui com a gente, Joaquim Vão, de Luz aí, também em Juiz de Fora.
1: Outro nome bacana. Tá, forte abraço.
0: O meu amigo Everaldo Barbeiro aí em Santos Dumont.
1: Grande Everaldo.
0: E as minhas primas todas lá em São Bento.
1: E tá certo.
0: A música é Porta do Céu.
1: Porta do Céu.
0: Se você puder colocar pra gente, a gente agradece.
1: Opa.
0: Eu estou sempre de bem com a vida, Cacau.
1: Seu mais importante.
0: Bom dia.
1: Bom dia.
0: Depois eu vou botar na música. Tchau, obrigado.
1: Valeu, valeu, Aparecida Cachoeirinha. Alô, povão do Cachoeirinha. Forte abraço, Cacau, pra vocês. Alô, Zélia do Parque Independência, na sintonia também. O José Carlos tá ligadinho com a gente, deixou uma mensagem bacana aqui. Zé Carlos, obrigado sempre pela simpatia. Bom dia, Cacau, sou Alcione de Santa Luzia, quero oferecer uma música pra minha comadre Maria Luísa, que fez aniversário ontem lá no, na comunidade do Cachoeirinha. É, e também pra Amanda, Amanda que está fazendo hoje, né? Amanda e também Fabiana, que fez no último dia primeiro, lá em Sarandira, é isso mesmo que ela tá falando? Legal, todos os familiares, um abraço pra você também, Alcione, tá aqui coladinha com a gente, ligadinha com a gente aqui, conferindo a programação. Bom dia!
2: Bom dia, Cacau.
1: Bom dia.
2: Aqui é a Marilda Cachoeirinha.
1: Fala, Marilda.
2: Hoje eu quero parabenizar a Maria Luísa de Lima, aqui de Cachoeirinha, minha cunhada e madrinha.
1: Certo.
2: Ela fez aniversário ontem, mas estou mandando hoje os parabéns.
1: Tá certo.
2: Aí vê se toca a música do Barquinho de Ouro.
1: Tá.
2: Aí eu ofereço especialmente para Maria Luísa e também mando pro meu esposo Edinho, meus filhos Erivelto Rodrigo, minha nora Camila, meus netos Maria Antônia, Antônio Miguel, pros meus irmãos, para todos os ouvintes, para você também.
1: Obrigado. Obrigado.
2: Ô Cacá, ultimamente tô pedindo uma música, você
1: lá
2: não
1: vem.
2: Manda, homem.
1: Lá vem.
2: Manda aí para mim essa música, por favor.
1: Tá bom, meu
2: Oi,
1: querido.
2: Cacá, hoje também eu mando os parabéns para Amanda. Amanda tá fazendo aniversário hoje, minha sobrinha.
1: Tá certo.
2: Deus abençoe ela também com muitos anos de vida e saúde, tudo de bom.
1: O Galo cantou, a hora certa chegou. 9:15 na programação Catedral 102.3. Alô, povão do Cachoeirinha, sempre na sintonia com a gente. Oi, Cacau, bom dia, forte abraço a todos, tá? Se puder, toca Jeito de Mato, da Paula Fernandes. Ofereço pro papai Wilson e a dona Laide, lá no Monte Alegre, Matias Barbosa. Alô, Matias, alô, Monte Alegre, bom dia. Quem deve estar faxinando? Ah, é que deve estar faxinando lá. A mamãe dele deve estar dando aquele toque especial na casa. Alô, dona Laide! Excelente e abençoado final de semana para todos. Parabéns aí a todos os papais pelo seu dia especial. Ô, Evandro, forte abraço para você também. Tá aí no Jardim Gaúcho ouvindo a gente, votando na música número 2 e deixando aqui, né, aquele gostinho. Um cafezinho para você aí, meu amigo. Tamo juntinhos, obrigado. Para você também, um abraço carinhoso. Estando com seu papai, com a sua mamãe, diga que o Cacau mandou aquele abraço carinhoso. E no seu papai, um abraço ainda mais carinhoso, tá bom?
3: Bom dia, Cacau.
1: Oi.
3: Tudo bem, Ivonete, Bairro Retiro.
1: Fala, Ivonete.
3: Ótimo sabadão para você, para todo o pessoal da rádio, para todos os seus familiares,
1: Obrigadão.
3: Tá? Aqui eu gostaria de pedir uma música, se possível.
1: Ah.
3: É Armado Batista Folha Seca.
1: Seca.
3: Eu ofereço para meus irmãos Marcos, Mariliano e Fernanda.
1: Sim.
3: Para todos os meus sobrinhos que moram no Bairro Piranga, para todos os pessoal que mora aqui no Retiro.
1: Certo.
3: E para todos os pessoal da rádio também, tá, Cacau?
1: Obrigado.
3: A música número 1.
1: Número 1.
3: Estou de bem com a vida.
1: Valeu.
3: Eu conheço minha esposa Nelly também, meu cunhado Alessio.
1: Uhum.
3: E para as pessoas de ti também, Cacau.
1: Tá certo.
3: Aqueles que moram aqui perto de mim, aqueles que moram longe. Tá bom? Fica com Deus aí.
1: Alô.
3: Bom fim de semana para você e para todos os pessoal aí, tá?
1: Valeu. Alô, povão do Retiro. Forte abraço. A Tiane está em Três Ilhas dizendo aqui, ó, ótimo sábado para todos os aniversariantes, tá? E hoje é especial para Tida e para Tia Dolores. Fico com a segunda música, tá, Cacau? Se der, Horizonte Azul aí, tá? Valeu, Tiane, um abraço pra você. Aproveito pra abraçar o Parede Meia. E fiquei sabendo, tem mais gente ouvindo a gente aí em São José de Três Ilhas, tá? Um abraço, bom dia pra vocês em especial. Gratidão por mais um dia. Deus nos guia, bom dia. Vamos com a música do Fábio Júnior. Voto na música Não Diga Nada. Ah, tá, agora entendi. Você quer ouvir uma música do Fábio Júnior e tá votando na música Não Diga Nada. Bacana demais, né? Bom dia com muito carinho.

0: Bom dia, Cacau. Oi. É a Márcia do Açude Zé Luiz. Fala, eu voto na número 2. É. Faz favor, toca aí pra nós, Roberto Carlos, Amor Sem Limite.
1: Amor Sem Limite.
0: Eu vou oferecer pra todos os pais e principalmente meu esposo e meus filhos, Daniel, a Tamara, Tamisa, Thaís.
1: Sim.
0: Meus netinhos, Alice, Arthur, Cauã, e pra vocês aí.
1: Tá certo. Então, vamos nessa? Tira o pé, tira o pé, tira o pé. 9:18, bom dia.

0: Tira o pé! Bom dia com muito carinho, Guilherme Silva, Barqueiro de Ouro, aqui na programação Catedral 102.3. E aí, já escolheu a sua preferida para esse sábado? Qual é a música que você acha que é perfil do nosso aniversário antes de hoje? Música de número 1, simplesmente hit? A vida tem dessas coisas. Música de número 2 de hoje é a linda canção do Prince, Não Diga Nada. 9h22. Bom dia.
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3: Há 20 anos. Me conta aí, você tá de bem com a vida hoje? Porque eu tô de bem com a vida nesse sábado.
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3: Pra quem tá chegando agora, nós temos duas lindas canções, porque daqui a pouquinho nós vamos fazer homenagem aos aniversariantes do dia. E aí a produção escolheu a música de número 1 com o hit.
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3: A música de número 2 de hoje é Prince, Não Diga Nada. Vai lá no seu WhatsApp, o famoso WhatsApp da Catedral, da Rádio da Família, que é o 98897-6570, e diga bom dia pro Cacau. Fala aí. Bom dia.
7: Madalena Cruz. Vou votar na música de número 2.
3: Hoje é 2, diga não, diga
7: é uma
3: nada.
7: Música muito bonita, todas as duas, né, Cacau?
3: É bacana.
7: São
3: demais.
7: Lindas as músicas.
3: Com certeza.
7: Hoje foi bem escolhido.
3: Ó, a produção não é fraca.
7: Ofereço para todos os papais da manhã.
3: Sim.
7: Mando lá pro pescoço, lá pro bar do pescoço.
3: Pescoço,
7: aproveita o sol.
3: Aproveita o sol.
7: Manda a brasa aí.
3: Põe na brasa, né?
7: Tira a gosto
3: na brasa.
7: Um abraço para todos vocês aí do Bar do Pescoço, todos o pessoal que frequenta aí no Pescoço, todos do bairro Amazona. Vai também para todos lá do Maitá, Igrejinha, Borboleta, para todos aqui da Cidade Alta. Fica com Deus, Cacau, um bom trabalho. Um bom dia.
3: Bom dia.
7: Continue assim esse programa maravilhoso.
3: Obrigado.
7: A Maria Madalena Bruxa.
3: Ô, pescoço! Acho que eu tô com crédito no pescoço. Nem que seja um torresminho, né, pescoço? Forte abraço, porque o que há de merchan é o fraco, não, hein? Um abraço com muito carinho pra você também. Tudo de bom. É, bom dia, que Jesus abençoe a todos. Wesley, eu e minha mãezinha, sempre de bem com a vida. É, estamos aqui, né? Ouvindo, queremos ouvir assim, com todo carinho. E votar na música de número 1. Ah, um abraço pra vocês, então. Ô Wesley, dê um abraço carinhoso à sua mamãe, a dona Meire, por mim, tá bom, meu querido? Quer votar na música? Fala, Zenilda,
8: dia,
3: Petrópolis!
8: Cacau, que bom bem dia. Com a vida!
3: Opa!
8: Bom dia pra você, toda a família Catedral.
3: Bom demais.
8: A paz de Jesus, o amor de Maria esteja com todos.
3: Amém, querida.
8: Gostaria de mandar um abraço pra toda a minha família, minha parentela. Terezinha Forrozeira, Ritinha de Casa, Giovana.
3: Certo.
8: Marília, que está curtindo as irmãs desse momento.
3: Certo.
8: Para todos que estão na escuta das programações da Rádio Catedral, que Jesus e Nossa Senhora nos abençoe, ilumine.
3: Amém, amém,
8: nos
3: sempre.
8: Nos dê um ótimo, abençoado sábado.
3: Valeu.
8: Cheio de paz e alegria. Tudo com Jesus, nada sem Maria.
3: Maria.
8: E eu vou ficar com a música número 2. Aqui quem fala é a Zenilda.
3: Ô, Zenilda.
8: Pedro do Rio.
3: Pedro do Rio, Petrópolis.
8: Ritinha, quero ouvir a tua voz de novo, Ritinha. Beijo no coração de todos.
3: Amém.
8: Fui.
3: A Zenilda tá lá perto da mata e o pássaro cantando. Forte abraço, Zenilda. Abençoado sábado pra você, Cacauzinho, e todos os ouvintes da estimada Rádio Catedral. Abraço pra Tereza Forrozeira, Ritinha de Cássia, Aline Matos, Zélia do Parque Independência e todos os estimados ouvintes. Cacau, como você mesmo disse, hoje não está difícil, não. Por isso, vou votar nas duas. Ah, um abraço para o seu Weber. Fica na fé. Tudo de bom. Vem querer me pegar não, viu, meu querido? Bom dia, Cacau, bom dia, amigos. Estou passando para desejar assim, ó, um abraço para todos os ouvintes, para todos vocês e para todas as pessoas. Parabéns para todos os papais e, se for possível, toque uma música, por favor, uma música bem bonita do Daniel. Voto na número 2, Prentes Não Diga Nada. Oi, bom dia.
2: Bom dia, Cacau.
3: Bom dia.
2: Eu vou votar na música

0: Número 1, tá? Uhum. Tô aqui curtindo a Catezão. Aí manda um abraço aí pros meus netinhos, o Otávio, a Valentina.
1: Otávio e Valentina.
0: E pro meu mozão, Sebastião.
1: Ô, tá? Sebastião, amor da vila.
0: Pais, tá? Tá bom. Pra todos os papais. Fica tá. com Deus, Cacau, um abraço.
1: Fica com ele também, um abraço, bom dia, bom sábado.
2: Bom dia, oi. É a Patrícia do bairro de Lourdes, tudo bem?
1: Fala, querido.
2: Tá de bem com a vida, Cacau? Eu estou de bem com a vida, isso aí.
1: Astral.
2: Ô, Cacau, eu queria escutar a música do Hit. Menina Veneno, ela é linda. E voto na música de número 2. Tá,
1: tá
2: bom?
1: Tá certo.
2: Beijão, então. Obrigada. Tchau.
1: Valeu, querido. Um abraço. Bom dia, Cacau. Sou Luísa do Fontesville, passando para desejar um ótimo sábado e excelente final de semana para vocês aí da rádio, tá? Voto na música de número 1, A Vida Tem Dessas Coisas com Hit. Um abraço para você também, minha querida Luísa. Fontesville na sintonia. Bom dia, Cacau, que a paz do Senhor esteja com todos nós. Voto na música de número 1. Quem tá mandando essa mensagem? Deixa eu ver aqui quem mandou essa mensagem aqui. Não deixou o nome, mas eu vou localizar o nome. Tem que registrar a participação, né? Ó, vamos ver aqui, chegar aqui na participação, ver quem tá falando. Ah, sim, a Neu, ô Neuza, sempre coloca o nomezinho, Neuza. Fala, Tereza Forrozeira.
3: Bom dia, bom dia, bom dia.
1: Tá acordando agora,
3: Tereza,
1: né?
3: Tereza, caravana da alegria.
1: Fala, Tereza.
3: Meu alô vai para você, todos os familiares, todos que estão na escuta do programa. Dona Olinda, Dona Luz, amor, Jesus e Maria. Enfim, para todos os amigos, todos os ouvintes, todos estão na escuta do programa. Amanhã, se Deus quiser, eu falo mais. Tarcísio, sou Jorge. Enfim, todas as cidades vizinhas.
1: Tá bom. Valeu, Tereza. A Tereza fala assim, amanhã eu falo mais, volta falando. É uma figura. Um abraço, Tereza, bom dia pra você também.
4: Ô, Cacau.
1: Oi.
4: Bom dia, tudo bem?
1: Bom.
4: É o Rondinelli da cidade de Santos Dumont.
1: Fala, Rondinelli, beleza?
4: Vou voltar na música número 2, não diga nada, entendeu?
1: Tá
4: manda
1: certo.
4: Um abraço pra nós aí da cidade de Santos Dumont.
1: Só se for agora.
4: E pra vocês também aí, um abraço pra cidade de Juiz Fora aí também. E a rádio é bacana, essa rádio aí, viu?
1: Alô, garoto, show demais. Bom dia pra você também.
5: Bom dia, Cacau.
1: Oi.
5: Tudo bem? Tudo bem, graças a Deus. De bem com a vida, né, Cacau? Elizabeth aqui do Espírito Santo.
1: Tudo bem,
5: Cacau,
1: Isabel?
5: Eu queria ouvir que a música de Amarei, Senhor, eu ofereço especialmente pelo meu irmão Altaides, que hoje está fazendo aniversário.
1: Altaides,
5: desejo pra ele muitos anos de vida, com muita paz, com muita saúde. Eu ofereço para todos os moradores aqui da comunidade do Espírito Santo. De bem com a vida, né, Cacau?
1: Opa!
5: Também os moradores lá da Cachoeirinha,
1: sim.
5: São Bento,
1: certo.
5: São Sebastião da Boa Vista e a Eva, lá na Fazenda do Barro.
1: Ah, Eva, bacana demais. Ô, Eva, Fazenda do Barro, alô, pessoal também ligado com a gente lá na Zona Rural de Antônio Carlos, carinho especial. É, pra turma ligada lá.
6: Oi, Cacau, bom dia.
1: Bom dia.
6: Aline Matos.
1: Fala,
6: eu
1: Aline.
6: Voto na música do Hit.
1: Hit.
6: Aproveita e pega carona com a próxima que tocar aí. Manda pro Ebert, pro seu Ailton, pro Carlos Alberto, pra todos aqui de casa e pra todos que estão na escuta, tá? Fica com Deus, tchau.
1: Valeu, querida.
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1: 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Raça Negra dizendo.

0: Uma excelente manhã de sábado pra você. Daqui a pouquinho tem homenagem aos aniversariantes do dia. Daqui a pouquinho tem feliz aniversário pra você. 9:35, bom dia.
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0: 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Vem comigo nessa manhã de sábado. O De Bem com a Vida está no ar. Espalhe aí no seu grupo de amigos. Vai lá, bom dia. 102.3. Fala comigo, você já escolheu a música de hoje pra gente fazer homenagem juntos aos aniversariantes do dia? Olha a música de número 1 aí de hoje.
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0: Nada mais, nada menos que Hit.
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0: Segundo ele, a vida tem dessas coisas.
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0: Você vota na música do Hit.
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0: Mas se você gosta do Prince pra recordar e acha que essa música é a cara do nosso aniversariante do dia de hoje, tá chegando a hora da homenagem. Escolha a música de número 2. Saudade com Prince. Não Diga Nada é a música pra você votar.
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0: Olha pra mim não, olha pro seu WhatsApp, corre lá e vote na sua preferida, porque nós estamos por aqui de bem com a vida sempre.
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0: Bom dia, Cacau. Se for papai, parabéns. Obrigado. Eu emendar papai, parabéns. Abraço para todos os papais. Eu voto na música de número 2, voto no Prince. Valeu, quem mandou esse recado aqui? Deixa eu pegar lá o nome da amiga, né, que deixou o recadinho aqui. É, a Rita, na comunidade Santa Bárbara. É, Paróquia Imaculada Conceição, sabe onde? Em Benfica. Alô, Rita! Forte abraço pra você, tudo de bom, querida.
6: Cacau, bom dia, você é pai, feliz.
0: Bom dia, sou sim.
6: Dá um alô pro Zé Manga pra mim ali na Nova Benfica, na Pedro Timpone, ali o Zé Manga. Cacau, será que o padre Camilo foi lá na Maternidade Santa Terezinha fazer oração pela minha mãe?
0: Vou falar com ele hoje.
6: Será que ele foi?
0: Bom, eu não sei, ainda não tive com ele.
6: Paulo, tá falando,
0: tá bom, Vicente?
6: Então dá um alô pro Zé Manga lá pra mim.
0: Ô, Zé Manga!
6: Pra tu aí.
0: Uhum.
6: Pra todos os pais.
0: Fala, tá bom.
6: Fica com Deus. Um dia abençoado aí, ô Cacau.
0: Pra você também, tá, meu rei? Tudo de bom.
6: Tá na número 2, a música número 2.
0: Eu vou saber se o padre foi lá visitar sua mãezinha hoje, tá? De repente, ainda, se ele não viu o recado, eu passo pra ele novamente, tá bom? Mandar um abraço pro outro Manga, é o Manga, é grande Manga, mora ali na rua Bento Gonçalves, tá sempre ligado com a gente. O Arlindo, grande Arlindo. Alô, dona Madalena, melhoras pra senhora, eu tô sabendo que a senhora teve aí um pouquinho disposta, mas ó, um abraço, Deus é maior. Um carinho especial também pra uma turma maravilhosa que nos acompanha no bairro Araújo, meu amigo JC, popular careca, sempre nos ouvindo. A Adalzija e a sua mamãe sempre nos acompanha lá no bairro também. A minha amiga Adriana, né? Sempre acompanhando a gente. A Patrícia também ouvindo a gente. Carinho especial para vocês aí, tudo. O Sérgio Berg e o Vanderlei Dornelas. Aliás, o Vanderlei Dornelas é um historiador, um cara que tem assim uma cultura muito grande. Foi vereador em Juiz de Fora e ele compôs um poema que se transformou-se em música e é bacana demais, tá? Ó, bacana, Vanderlei, parabéns aí pelo trabalho.
7: Bom dia, meu amigo.
0: Bom dia! Tudo bem?
7: Quem está falando é a Giovana. A avó da Rita de Cássia.
0: Tem que chiar, né,
7: Giovana? Do bairro São Pedro.
0: Fala, Giovana.
7: Um bom dia abençoado pra você, pra todos da rádio.
0: Obrigado!
7: Pra todos que oferecem música pra Rita, pra Zenilda de Petrópolis, pra minhas amigas todas. E a música que eu escolho, Cacau, é a número 2.
0: Número 2.
7: Eu tô de bem com a vida.
0: Oba! Valeu, querida. Giovana, tudo de bom pra você. Carinho especial, tá? Ei, bom dia. Bom dia, Cláudio, Cacau, tudo bem? Com você e família? Eu tô, graças a Deus, tá? Que sua família esteja com muita saúde pra você também. Voto na música de número 1. Não diga nada? Não é não diga nada. A vida não presta com hit. Manda um alô aí pro Everaldo Barbeiro lá em Santos Dumont. Aqui é o Edmar do Patrimônio da Serra. Feliz dia dos papais pra todos. Valeu, Edmar. Forte abraço pra você. Que Deus abençoe. E dê um abraço no seu papai também, tá? Bom dia, Cacau. Vanderlei Fabiano. E Rosa Maria, do bairro Bandeirantes. Deus abençoe sempre você, ótimo trabalho. Eu voto na música de número 2. Abração, amigo. Tudo de bom pra você também. Que Deus abençoe e proteja o seu dia hoje aí, tá bom, meu rei? Tudo de bom. Seguindo, atendendo aqui a galera que tá sempre pedindo as músicas, tentando atender todo mundo, né? Com todo carinho, a gente vai tentando aqui, de toda forma, atender os amigos. 9h42 aqui na Rádio Catedral, a Rádio da Família, e já tem um amigo colaborador e depois tem feliz aniversário. É o teu aniversário hoje? Segura aí que já a gente faz aquela homenagem gostosa. Mas antes, vamos ouvir um pouquinho do Amado Batista e a Simone Simaria, e eles vão falar o seguinte pra você. Fazia.

0: Amado Batista e Simone e Simária. A famosa é a Folha Seca aqui na programação do De Bem com a Vida. Como está o seu sábado, hein?
1: Fazia um dia.
0: Lembrando que daqui a pouquinho tem homenagem aos aniversariantes do dia. E ainda, Padre Reginaldo Manzotti, experiência com Deus. Às 11, tem o DNA da Fé com o Padre Camilo. Ao meio-dia, a bênção dos alimentos com o nosso diretor, Padre Expedito. E você, meu amigo e minha amiga? Vem pra cá, já votou na sua preferida? Já escolheu a sua preferida de hoje pra gente daqui a pouquinho fazer homenagem aos aniversariantes do dia? Pois é, a nossa amiga tá dizendo aqui, bom dia Cacau, Deus abençoe o seu sábado, quero ouvir a música do Nelson Ned, Cigana, voto na música de número 2, sou Margarida do bairro Santo Antônio, parabéns pelo Dia dos Pais, com muitas bênçons, alegria e saúde. Obrigado! Bom dia!
2: Alô, aqui de volta. Nessa tosse de Belmiro Braga.
0: Fala, minha querida. Fala,
2: manda parabéns e feliz aniversário pra minha amiga de infância.
0: Quem?
2: A Cândida Alves.
0: Ô, Cândida!
2: É lá na comunidade do Mascate, ela tá fazendo
0: lá no Mascate
2: hoje.
0: Feliz aniversário, Cândida!
2: Um abraço pra ela aí, Cacau.
0: Valeu.
2: Eu vou falar com ela aqui, eu vou mandar um abraço pra ela, pra ela ficar ouvindo você lá.
0: Tá bom.
2: Fica com Deus.
0: Ô, Cândida! Feliz aniversário, já tem homenagem. Oi!
3: Oi, Cacau.
0: Tudo bem?
3: Bom dia.
0: Bom
3: Tô
0: dia.
3: De bem com a vida.
0: Bom demais.
3: Sou a Graça do bairro Ipiranga.
0: Fala, Gracinha.
3: Eu voto na música de número 1.
0: Sim.
3: Parabéns a todos os papais.
0: Tá certo.
3: Fica com Deus. Bom dia.
0: Bom dia, bom dia. Bom dia, Cacau. Jana aqui do Eldorado. Feliz aniversário pra... Fiz aniversário nesta quinta-feira. Voto na música de número 2. Trabalho pertinho aqui de vocês, tá? No Lar Sacerdotal. Não tive o prazer de te conhecer ainda. Ou daqui a pouquinho eu chego aqui na frente, tá? Um abraço pra você, você trabalha aqui no Lar Sacerdotal, tá do meu ladinho. Ah, vai um cafezinho aí, vai? Bom dia com muito carinho. Bom dia, Cacau. Voto na música de número 2, Regina, do bairro Salvador, Petrópolis. Ô, Petrópolis, bom dia com muito carinho pra vocês aí. Bom dia, Cacau. Dora do Granjas Betânia, ofereça a próxima música para os meus irmãos que fazem aniversário nesse mês de agosto. Bacana, feliz aniversário aí. Feliz aniversário, Pedro! Pedro e também o Tonho, material de construção lá de Olaria. Parabéns a todos. A Dora tá mandando esse abraço. Ô, Dora, aproveitou para fazer um mexãozinho, né? Um abraço pra turma lá do material de construção lá em Olaria. Obrigado aí pelo radinho sintonizado com a gente. Boas vendas e tudo de bom. E Deus já tá abençoando vocês aí, tá bom? Cacau, bom dia. Nosso futuro vereador de Juiz de Fora. Quem que é vereador, gente? Ô, meu Deus do céu. Voto na música de número 1. Tô sabendo disso não. Um abraço com muito carinho pra você também. Tudo de bom. Que esse dia seja, acima de tudo, maravilhoso. Catedral, a Rádio da Família. Esteja você onde estiver, esteja de bem com a vida. Já, já, tem...

Feliz aniversário. É o teu aniversário hoje. Gente, queria te abraçar assim, não. Queria não. Vou te abraçar, aquele abraço de quatro voltas e fazer homenagem com a música campeã de hoje, tá bom? Enquanto isso, para aqueles que gostam do saudosismo, a gente vai lá no passado, abre o baú, aquele cheirinho de naftalina e olha que tá cheirando mesmo essa música, viu? A Cigana, Nelson Ned na programação.

0: É mais ou menos isso, né? Nostalgia, alegria. Só que no De Bem com a Vida, edição de sábado pra você. Esquece não, amanhã, domingo, eu tô por aqui, tá? 6h10 da manhã, juntinho com você, trazendo sertanejo, levando muita coisa boa. Chegou aquele momento.
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0: Me fala, você já se tornou um colaborador da Rádio Catedral? Ainda não? Pois é, vou te fazer um convite especial hoje, tá? Você sabe que a Rádio Catedral tem esse projeto maravilhoso que é o projeto de evangelização.
2: Quero falar de uma...
0: Aí eu vou dentro do seu peito, no coração, vou lá dentro conversar com você só um pouquinho. Você sabe que a Rádio Catedral 102.3, essa frequência abençoada, é uma emissora educativa. 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Na Rádio Catedral, ao sintonizar 24 horas, ela vai dentro desse coraçãozinho. Às vezes, já notou quando você acorda pela manhã e vem aquele desânimo, seu coração fica assim meio apertadinho, dizendo, ei, o dia hoje não vai estar legal, não. Hoje não está legal, não. Mas aí, devagarzinho, vem a Rádio Catedral entrando no seu coração, te preparando para um dia que você pensou que seria diferente. Você... só passando assim algo que às vezes acontece no dia a dia. Ontem aconteceu comigo. É o tal da gente ser, né? Tá próximo das pessoas, ver as coisas e poder fazer algo por alguém. Então a Rádio Catedral é assim. Ela não escolhe as pessoas, escolhe o coração. E aí, através de momentos especiais, como... vou citar aqui alguns programas, né? Vim de Verde, por exemplo. Você acorda pela manhã, já vem com a oração do nosso arcebispo, né? Dom Marco Aurélio faz a oração, aquela oração para abrir os caminhos, abrir as portas, abrir a caminhada daquele dia. Você já recebe aquela oração. Depois vem o Padre Leonardo Pinheiro agora, logo após a oração do novo dia, vem com esse momento especial que é preparar a gente para aquele dia, a liturgia do dia, como vai ser o seu dia. E depois vem Padre Dontes e assim sucessivamente, Padre Marcelo, Padre Reginaldo. 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Não tem alegria? Falei agora mesmo, né? O De Bem com a Vida, claro, vou puxar a sardinha para minha brasa, claro. O De Bem com a Vida, você escuta uma nostalgia, como Nelson Ned, você escuta uma alegria, igual a gente toca lá o Barquinho de Ouro, que é um forró. Então, a Rádio Catedral é isso. 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Eu lá no início também tenho a oração do comunicador, porque eu gosto de pedir a Deus que me dê uma direção todos os dias. 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
0: Esse é o nosso momento do amigo colaborador e eu quero saber de você. Já ajudou a Rádio Catedral? Não? Então continue ouvindo que é bom demais. Chegou aquele momento, né? Momento da gente fazer homenagem aos aniversariantes do dia. Eu sei que tem muita gente aniversariando hoje e eu quero te abraçar fortemente para que esse dia seja um sábado mais que especial. Por isso, é hora da gente fazer homenagem. É o teu aniversário. Ah, que abraço. Receba aí, ó. Esse aqui é bem apertado, é carinhoso e é do fundo do meu coração. A você, meu amigo e minha amiga, um feliz!

0: amor.
1: Parabéns para os vovôs e vovós, papais e mamães, jovens e crianças, e a você, amigo contribuinte, que hoje completa mais um aninho de vida. Não diga nada, só agradeça a Deus pelo dom da vida. Parabéns, que Deus te abençoe. Já já tem Padre Reginaldo Manzotti, experiência com Deus. Mas antes, eu digo sim, feliz aniversário, e a campeã de hoje, a homenagem aos aniversariantes.

0: Esta foi a campeã de hoje, Prentice, não diga nada, olha pra mim. Bom dia com muito carinho, obrigado a você pelo... Quando toca a música, você sabe, tá na hora da gente, ó. Vem aí, Padre Reginaldo Manzotti, experiência com Deus. Obrigado à equipe de jornalismo da Rádio Catedral, Roberto Oliveira e Silvia Carvalho, dão um show de informações durante a semana. Comunicadores, Pri Bahia, Magno Pires, Lei Costa e Cacau sempre dando aquele toque especial. O Adriano, que essa semana, né, foi para uma outra missão, e a gente agradece a ele pelo carinho de sempre. Grande Adriano, tá sempre no nosso coração. Forte abraço, meu querido. Um carinho especial também para ele, Oséias, na produção e programação, Fabiano na parte técnica, Solange e Rafaela na parte administrativa. A Ritinha deixa a rádio, ó, um brinco. Padre Expedito, forte abraço, carinho especial para ti, meu irmão. Padre Expedito, a sua bênção daqui a pouquinho vai dar a bênção nos alimentos, é o nosso diretor. E sempre pedindo os ensinamentos, a bênção e também nessa caminhada de evangelização ao nosso querido arcebispo Dom Marco Aurélio. Obrigado, Dom Marco Aurélio, sua bênção sempre. Gente, amanhã tem mais, 6:10 da manhã, mais uma edição do nosso De Bem com a Vida. Vem, Padre Reginaldo. Na sequência, Padre Camilo com o DNA da Fé e depois a bênção dos alimentos. Beijos! A Deus também foi feito pra se dizer. Bye, bye. Até amanhã. Tchau, tchau.
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0: Louvado seja nosso Senhor Jesus Cristo, para sempre seja louvado, queridos irmãos e irmãs. Quero saudar a todos, você que me acompanha sempre, você que só está no sábado. Hoje, vésperas do Dia dos Pais, véspera do Dia dos Pais. Portanto, este programa oferecido a todos os pais dentro do mês vocacional. Nós estamos em plena novena e nós hoje concluímos o nono dia da Sagrada Família e rezando pelos pais. Mas como eu disse, eu quero oferecer o programa a todos os pais vivos e falecidos, rezar por eles, suplicar por eles. Saúdo a todos a partir da Rádio Evangelizar, de onde tudo começa, as rádios irmãs, cujos nomes cito neste momento.
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0: Saúdo você pela TV Evangelizar, sinal digital em todo o país, em várias cidades, canal aberto, pelo YouTube,

0: Padre Manzotti Oficial e pelo aplicativo da Associação Evangelizar é Preciso e todas as plataformas digitais. Filhos amados, povo querido, em nome do Pai, do Filho e do Espírito Santo, amém. Naquele tempo, chegando Jesus e seus discípulos junto da multidão, um homem aproximou-se de Jesus, ajoelhou-se e disse: Senhor, tende piedade de meu filho. Ele é epilético e sofre ataques tão fortes que muitas vezes cai no chão ou na água. Levei aos teus discípulos, mas eles não conseguiram curá-lo. Jesus respondeu: Ó gente perversa e sem fé, até quando devereis ficar convosco? Até quando suportarei? Trazei aqui o menino. Então Jesus o ameaçou e o demônio saiu dele. Na mesma hora, o menino ficou curado. Então, os discípulos aproximaram-se de Jesus e lhe perguntaram em particular: Por que nós não conseguimos expulsar o demônio? Jesus respondeu: Porque a vossa fé é demasiada pequena. Em verdade eu vos digo, se vós tiverdes fé do tamanho de uma semente de mostarda, direis a esta montanha: vai para lá, e ela vai, e nada vos será impossível. Senhor, se tiverdes fé, nada vos será impossível. É o evangelho de hoje. E hoje eu comecei falando que o programa era para os pais. Pois bem, a providência divina nos mostra hoje um pai, como tantos pais que estão com seus filhos doentes. E este pai se aproxima de Jesus e pede: Senhor, tende piedade de meu filho. Ele está sofrendo muito. Pai, eu estou falando com vocês agora. Se aproxime de Jesus em pensamento, em coração, em alma. E diga: meu filho está sofrendo muito. Jesus, minha família está sofrendo muito. Jesus, eu estou passando por dificuldades. Pais, hoje eu falo com vocês, a véspera do Dia dos Pais. E hoje, com este evangelho magnífico que a providência divina nos traz, Senhor Jesus, tende piedade de meu filho. Senhor Jesus, tende piedade da minha família. Senhor Jesus, tende piedade do meu trabalho. Eu preciso trabalhar. Senhor Jesus, tende piedade de mim. E o Senhor cura. O Senhor cura. É verdade que o evangelho mostra uma realidade difícil, onde os próprios apóstolos manifestaram ter pouca fé. O próprio Jesus disse: porque vocês têm uma fé demasiada pequena. Então Jesus, a minha fé também é demasiada pequena, mas eu creio. A minha fé é demasiada pequena, mas eu suplico, eu peço, eu clamo. Senhor Jesus, escute o nosso clamor. Atenda a nossa prece. E eu me apego, Senhor, na tua afirmação. A fé, pela fé, nada é impossível. Pela fé, nada é impossível. Então, Senhor, não olhe a minha falta de fé. Não olhe a pequenez da minha fé. Mas eu te suplico com piedade, com compaixão, com misericórdia. Olhe para as nossas realidades, aquilo que está nos afligindo, nos consumindo. Fala com Jesus agora, agora falo de modo geral. Você homem, mulher, pai, mãe, solteiro, viúvo, separado. Fala, Jesus, tende piedade de mim. Olha o que eu estou vivendo, esse momento difícil que estou passando. Vem em auxílio, Senhor. Faça um milagre. Faça um milagre. Tire este inimigo que está me provocando, este inimigo que está me atormentando, este pensamento fixo na minha cabeça, esta depressão que não sara, esta doença crônica que não cede, essa cirurgia que não chega, este emprego que já estou cansado de pedir, bater na porta e ela não se abre. Senhor, pela fé, tudo é possível. É teu evangelho hoje. É teu evangelho hoje. E eu creio, eu confio, eu espero, Senhor. Eu confio, eu espero, Jesus. A frase hoje, Senhor, tende piedade de mim. Senhor, tende piedade de meu filho. Neste especial do Dia dos Pais. Mas a última palavra também. Pela fé, nada vos será impossível. Nós só começamos o programa. Eu vou para o intervalo e eu volto com a leitura orante, palavra de Deus. Volto com testemunhos que edificam. Volte comigo.
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0: 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Júnior, que a paz de Jesus esteja com você.
1: Bom dia, padre, a sua bênção.
0: Deus o abençoe, Júnior. Você fala de onde?
1: Falo de Ponte Alta, Santa Catarina, padre.
0: Ponte Alta, Santa Catarina. E como me acompanha?
1: Eu lhe acompanho pelo YouTube. Tem a Rádio Integração FM aqui em Ponte Alta e também a Coroada FM.
0: Tá certo, são várias emissoras de rádio. Diga lá, Júnior.
1: Padre, eu queria contar um testemunho.
0: Por favor.
1: Testemunho de uma cirurgia de fístula, padre, que eu vinha aguardando há mais ou menos um ano pelo SUS, no caso. E foi cada vez piorando mais a situação, aguardando e tomando medicamento, antibiótico, e nada resolvia. Então, eu tive que até abandonar o meu trabalho, porque eu não consegui mais trabalhar, padre.
0: Nossa.
1: Chegou um ponto que eu não conseguia mais, como o meu trabalho, o trabalho com máquina florestal, me atrapalhava muito.
0: Acredito.
1: E eu tive que abandonar o meu trabalho para poder correr de atrás. E com a bênção de Deus, graças a Deus, eu consegui fazer particular essa cirurgia. Já faz um mês, graças a Deus.
0: E tô como está? Está se recuperando bem?
1: Sim, padre, graças a Deus a cicatrização tá evoluindo bem.
0: Que bom.
1: Já estou conseguindo, assim, voltar a fazer umas atividades normal em casa, assim,
0: entendi,
1: tudo. E só tô agora pedindo também que logo eu consiga voltar a trabalhar normalmente. E, que nem dizer, foi uma graça que eu alcancei,
0: claro,
1: e que me tocou bastante.
0: Então diga, graça recebida,
1: graça testemunhada.
0: Toca o sino, sacristão. Tá certo, Júlio. Você gostaria de deixar alguém em oração, filho?
1: Sim, padre. Eu queria fazer um pedido de oração, padre.
0: Pra quem?
1: Sobre o meu matrimônio.
0: O que tá acontecendo?
1: Padre, tá complicado porque 12 anos casado, assim. E no começo do ano, ali final de janeiro, passamos por uma separação com a minha esposa. Ficamos um tempo separado, acabamos voltando. Assim, voltei

0: o caldo para casa por causa do, da questão dessa, da cirurgia, do meu problema de saúde e tal. E era para nós ter, assim, evoluído, ter, mas infelizmente ela, eu acabei magoando ela, eu fiz algumas coisas erradas, não foi traição, assim, sabe? Mas deixei o casamento cair na rotina. E daí ela tá magoada, tô aqui na casa, assim, estamos aqui na minha casa, tudo que temos hoje foi construído, ela me ajudou a construir nesses 12 anos.
1: Sim.
0: Só que ela falou que o amor que ela sentia por mim acabou, um exemplo, morrendo. Ela,
1: entendi,
0: falou pra mim.
1: Entendi.
0: Ela tá cuidando de mim, os curativos, ela faz tudo, tá. Assim, ela tá fazendo o papel dela. Só que não como um casal, estamos como companheiro, amigo.
1: Entendi.
0: Assim. E eu queria um discernimento, padre, eu, que o senhor pudesse,
1: filho,
0: fazer uma oração.
1: Claro, você a ama?
0: Eu amo ela, padre, amo.
1: Então, filho, mude.
0: Uhum.
1: Se você tem consciência, aproveite essa e não deixe para amanhã. Faça isso hoje. Você está falando comigo agora. Você vai falar,
0: sim,
1: comigo, com ela hoje. Dizer,
0: sim,
1: assim: olha, eu te amo. Eu errei, mas eu vou mudar. Mas mude mesmo.
0: Sim.
1: Se não é caso que não foi tão grave, que foi traição, é que aquela história, a planta, ela não seca de um dia para o outro, ela vai murchando por falta d'água, faltou regar o casamento. Então, comece agora, filho, não espere. Mostre carinho,
0: sim,
1: mostre afeto.
0: Sim,
1: mas ela não, você vai dizer assim, mas agora já não dá mais. Dá sim, é possível recuperar. Mostre,
0: sim,
1: carinho para ela. Ela tá mostrando carinho para você, cuidando de você, fazendo os curativos para você. Mostre carinho, quanto você a ama. Acredite, é a oportunidade que Deus está te dando de você mostrar o quanto ama. Porque terminado isso, aí vocês vão se separar. Se você,
0: uhum,
1: não mostrar isso agora, a separação vai ser inevitável.
0: Sim, padre. Eu falo pro senhor que eu tô mudando. É que nem eu falei.
1: Mas tem que ser rápido. Tem que ser, uhum, rápido.
0: Uhum, sim, eu tô mudando. Teve umas atitudes minhas, padre, assim, que foi umas atitudes erradas, me arrependo, pedi perdão para Deus. Só
1: e
0: que
1: pediu,
0: eu tô mudando,
1: perdão para ela?
0: Pedi perdão para ela. Ela disse que me perdoa. Só que ela falou que disse que o amor que ela tinha por mim acabou morrendo.
1: Mas pode voltar, filho.
0: Sim.
1: Não acredito que morreu. Pode voltar. Assim. Reza comigo agora, Senhor Jesus.
0: Sim. Senhor Jesus.
1: Pelas tuas santas chagas.
0: Pelas suas santas chagas.
1: Derrame uma gota do seu preciosíssimo sangue.
0: Derrame uma gota do seu preciosíssimo sangue.
1: Sobre a minha família.
0: Sobre a minha família.
1: Sobre o meu casamento.
0: Sobre o meu casamento.
1: Eu quero mudar, Senhor.
0: Eu quero mudar, Senhor.
1: Que mude o coração da minha esposa.
0: Que mude o coração da minha esposa.
1: E nós seremos felizes.
0: E nós seremos felizes.
1: Restaure o meu casamento, Jesus.
0: Restaure o meu casamento,
1: Jesus. Eu vou me esforçar hoje.
0: Eu vou me esforçar hoje.
1: A partir de agora.
0: A partir de agora.
1: A ser o marido melhor.
0: A ser um marido melhor.
1: Me ajude, Jesus.
0: Me ajude, Jesus.
1: Tende piedade de mim, Senhor.
0: Tende piedade de mim, Senhor.
1: Amém.
0: Amém.
1: Mas mude já, filho. Mude já.
0: Tá
1: que
0: bom,
1: Deus,
0: padre,
1: te dê a restauração do casamento e da saúde. Júnior de Ponte Alta, Santa Catarina, ele citou que acompanha pelo YouTube, Rádio Coroado FM de Curitibanos, em Ponte Alta, tem a Rádio Integração FM. Bispo Dom Gilson Moirer, de Lages. Amado povo de Deus, o casamento tem que ser regado todo dia, no amor, em carinho, sensibilidade, atenção. E se é por acaso você se identificou com este marido, mude. Mas mude hoje, não espere para amanhã, porque pode sim o amor acabar. Voltamos com a leitura orante. Volte comigo.
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Nós vamos para a leitura orante, mas antes eu quero lembrar que nós estamos na quinta etapa da campanha de Jesus das Santas Chagas. 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Amado povo de Deus, nós vamos para a leitura orante. Bíblia aberta, cartilha de oração.

0: capítulo 2, versículo 1. Paulo falando das suas viagens. Portanto, para não entristecê-los de novo, eu resolvi não ir ver vocês. Você lembra que eu falei que Paulo sofreu muito em Corinto? E na primeira carta, a carta foi bastante pesada. E ele escreve isso. Para não entristecê-los, de novo, eu resolvi não ir ver vocês. Pois se eu entristeço vocês, então quem vai me alegrar? Somente vocês, a quem tenho entristecido? Foi por isso que eu escrevi aquela carta. Qual carta? A primeira, que nós terminamos esses dias. O motivo foi que eu não queria ir e ser entristecido pelas próprias pessoas que deviam me alegrar. Pois eu tenho a certeza de que quando estou feliz, vocês todos também estão. Paulo sofreu muita perseguição fora da igreja, mas dentro da própria igreja que ele fundou. Paulo viajava e fundava as igrejas. Mas, com o tempo, ele ia para outro lugar e muitos se rebelaram contra Paulo. E Paulo fala hoje de tristeza, de sofrimento, da comunidade e dele, bem humano. Também nós temos que lidar com as nossas tristezas, com os nossos sofrimentos. Como lidamos com eles? Desanimamos ou seguimos adiante? À frente, vamos, vai, coragem. Carrega aquela dor no peito, pede para Deus ir curando, pede para Deus ir aliviando. Paulo fazia isto. Teve vários momentos, e eu digo fora da igreja, da parte dos pagãos, como dentro da igreja, que Paulo foi mal compreendido. Não diria que ele não sofreu, sofreu muito. E ele não tem receio, vergonha de admitir que sofria pelas críticas, que padecia pelas calúnias. Às vezes, Paulo veementemente se defendeu, veementemente falou a verdade, mas ele não desistia. Seguia Jesus Cristo. Ora, como o próprio Jesus já havia dito, se assim trataram o mestre, como não será com os seus discípulos? Paulo viveu na carne isso. Versículo 4. Eu escrevi aquela carta muito preocupado e triste, e derramando muitas lágrimas. Você está escutando, filho? Você que está derramando lágrimas agora, me ouvindo. Paulo também teve esses momentos de lágrimas, de sofrimento, de angústia. Eu escrevi aquela carta primeira, muito preocupado e triste, e derramando muitas lágrimas. Porém, não escrevi para fazer com que vocês ficassem tristes, mas para que soubessem do grande amor que tenho por todos vocês. Senhor, dai-nos esta atitude de Paulo. A crítica nos dói. Jesus das Santas Chagas, a calúnia machuca. Jesus a quem seguimos, a incompreensão nos faz sofrer. E às vezes, Senhor, nós vamos em lágrimas. E às vezes nos perguntamos, por que tudo isso? Mas, Senhor, que esses acontecimentos não me façam recuar, mas me façam buscar mais a Deus. E que eu possa agir como Paulo, seguir em frente, e repito, seguir em frente, a tempestade vai passar, ela passa. Choramos hoje, lamentamos hoje, mas você não se lembra da última frase do Evangelho? Com fé, nada vos será impossível. Por fim, Senhor, que o meu agir não expresse raiva dentro de casa, raiva no trabalho, desgosto. Mas, Senhor, que eu possa mostrar o amor que tenho por todos, que a minha linguagem seja do amor. Senhor, que a minha linguagem seja do amor. E hoje, caros pais, eu falei que dedicava o programa a vocês e o faço. Use em casa mais a linguagem do amor. Eu sei que os homens, nós fomos criados assim, para sermos mais duros, mais preocupados como providentes de levar as coisas para casa. Mas eu queria fazer um apelo a você, pai. Use mais a linguagem do amor. Esta foi a leitura orante de hoje. Eu vou para o intervalo, eu volto já. Volte comigo.
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3: Amém.

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3: Ainda neste programa, faremos a oração pelos pais. Uma coisa é a novena, o último dia, nono dia, mas uma oração pelos pais, amanhã, dia dos pais, dentro do mês vocacional. Neila, que a paz de Jesus esteja com você.
4: Bom dia, Padre, sua benção.
3: Deus abençoe. De onde você fala, Neila?
4: Cachoeira de Itapemirim, Espírito Santo.
3: Meu abraço a Cachoeira de Itapemirim, Espírito Santo. Como você me acompanha?
4: Em casa pela TV e no trabalho pelo YouTube.
3: Tá bom.
4: O aplicativo.
3: Em Cachoeira de Itapemirim temos a TV Evangelizar 44.1. Diga lá, Neila.
4: Aí eu quero dar um testemunho, padre.
3: Por favor.
4: Estou muito feliz. É meu filho, com a graça de Deus, e novenas, e água benta, e oração, e jejum, e tudo, hoje está livre das drogas.
3: Ô, filha, louvado seja Deus. Que grande testemunho, que grande testemunho.
4: Foram mais de 20 anos, praticamente,
3: 20 anos de luta.
4: É, e hoje ele está
3: trabalhando. E nessa luta, como foi importante Deus na sua vida?
4: Ah, foi tudo, né, padre?
3: Tudo,
4: se não fosse ele, tinha desistido, né?
3: Tá certo.
4: Sumido na vida.
3: Entendi.
4: Se não fosse ele, o amor, igual você tá falando, amor de pai, se não fosse o amor por ele, pelo filho, né? A gente tinha colocado pra fora, tinha abandonado, tinha sumido, né?
3: Tá.
4: Mas é amor de Deus, né, que conduz a gente.
3: Verdade. E hoje ele está trabalhando?
4: Está trabalhando. Eu estou pedindo oração para ele ser, como que é, efetivado, né, carteira assinada, né? Não está ainda, não. Mas Deus proverá.
3: Tá certo. Eu não vou pedir o nome, porque fica marcado, mas Deus sabe de quem estamos falando, né? Mas antes de continuar, graça recebida.
4: É graça testemunhada. Toca o sino, sacristão.
3: Isso mesmo. O que você ia falar?
4: Eu quero pedir para a gente continuar em oração, né? Porque ele tem que se fortalecer, não voltar a cair, né? Porque o inimigo é traiçoeiro, né?
3: Verdade. E aquela frase do Evangelho de hoje: Senhor, tende piedade do meu filho. Repete.
4: Senhor,
3: tende piedade do meu filho. Amém. Deus abençoe, Neila. O meu abraço a Cachoeira de Itapemirim, Espírito Santo, TV Evangelizar, canal 44.1. Também nos transmite a Diocesana Rádio, Dom Luiz Fernando Lisboa, da Diocese de Cachoeiro e de Itapemirim. Eu vou atender rapidamente a próxima e depois ainda faremos a oração pelos pais. Quero rezar pelos pais. Euzelânia, que a paz de Jesus esteja com você.
5: Amém, padre, com o senhor também.
3: De onde você fala, Euzelânia?
5: Bença, padre, bom dia.
3: Deus abençoe, bom dia. Você fala de onde?
5: Eu falo de Barra de São Pedro, Oricuri, Pernambuco, padre.
3: Meu abraço a Barra de São Pedro, Oricuri, Pernambuco. Como você me acompanha?
5: Eu acompanho o senhor pelo YouTube, pela Sky.
3: Tá certo.
5: Aqui a gente tem bênçãos e bênçãos.
3: Que bom.
5: Senhor, todos os dias nas nossas casas.
3: Fale lá, minha querida.
5: Padre, eu queria um pedido de oração e também dar dois testemunhos, rapidinho.
3: Então conte, comece pelo testemunho.
5: Padre, o testemunho é que em 2019 eu fui acometida pela hanseníase.
3: Nossa.
5: Eu tive hanseníase, padre.
3: Raro, hein?
5: Em 2019.
3: Tá.
5: Padre, fiquei desesperada. Porque eu sou mensageira das Santas Chagas de Jesus, para a honra e glória de nosso Senhor.
3: Toca a corneta para ela, sacristão.
5: Isso. A gente tem um grupo, padre, e aí eu fiquei desesperada.
3: É.
5: Porque é um lugar pequeno, padre, eu também participo aqui das leituras na missa, na nossa paróquia São Pedro Apóstolo, e assim... É um lugar pequeno, tem muito preconceito ainda. É uma doença que é tratável, padre.
3: Claro, claro.
5: Quando se é diagnosticada no início, né, padre, tem todo o tratamento e a gente não pode, não transmite depois que começa a passar o coquetel.
3: Certo.
5: Só que isso não entrava na minha cabeça, padre. Eu fui para uma consulta com umas bolhas, padre, no meu rosto, no meu colo, assim, na parte dos seios. E no braço. E aí eu fui para o médico e disse que tinha sido aqui pra gente, padre. A gente fala que a aranha é mija. Desse jeito, padre.
3: Sim.
5: E aí o médico passou uns antibióticos e falou que em 7 dias, se não tivesse desmanchado, eu voltasse. E não desmanchou, padre. Quando eu cheguei, que falei, tomei tudo certinho a medicação, aí ele foi fazer os toques, padre. E aí, nesse estoque, eu não senti nada e queimava. Ele perguntou se queimava, eu disse, queima bastante. E aí, padre, ele deu o diagnóstico, mesmo sem exame de sangue, ele é especialista nessa área. Ele disse, Elzelânia, você está com hanseníase. Padre, quando ele disse assim, parece que abriu um buraco na minha frente,
3: eu
5: só queria sumir.
3: Posso imaginar.
5: Porque, padre, a gente estava se preparando, foi no ano de 2019, dia da levantação da bandeira do nosso padroeiro daqui.
3: Entendi.
5: E eu estava por dentro dos testes, padre, e eu fiquei desesperada.
3: Entendi.
5: E aí ele disse, calma, não se desespere, tem tratamento, mas eu não escutava, padre.
3: Claro.
5: Eu me desesperei, eu quase entrei em depressão, padre, eu até me emociono ainda.
3: Claro, foi muito forte, né?
5: Todo mundo se afastou de mim, padre, menos
3: tristeza.
5: A minha família.
3: Claro.
5: E eu, padre, quando eu cheguei do consultório, eu coloquei meu joelho no chão, peguei o meu tecinho de Jesus das Santas Chagas e rezei, padre. E pedi uma gotinha só de Jesus das Santas Chagas, que o sangue dele derramasse sobre essas erupções, padre, que estava muito feia, cheia de bolha. Padre, foram menos de 8 dias, sumiu, padre.
3: Amém. E hoje sumiu. Você continuou fazendo exame e não tem nada.
5: Sim, padre, eu fiz o teste, que ele disse, vamos fazer o teste pra gente tirar a certeza. Padre, deu negativo.
3: Então diga,
5: quando
3: graça recebida.
5: Padre, graça recebida,
3: graça
5: é graça testemunhada.
3: Toca o sino.
5: Toca o sino, sacristão.
3: Tá certo, querida.
5: Ai, padre, é muita emoção falar com o senhor. É tantos anos tentando ligar para dar essa graça.
3: E era para ser hoje.
5: Padre, no finalzinho, que eu passei um ano de medicação, né? Que é o coquetel, porque tava muito forte. No finalzinho, eu engravidei, padre. E meu desespero. Com medo de acontecer algo pior com o bebê, né?
3: Sim.
5: Só que aí levei a gravidez até o final, padre, e deu tudo certo. Hoje
3: que
5: meu
3: bom.
5: Filho tem 5 anos.
3: Amém.
5: E é graças e graças e graças sobre Deus e continuo firme e forte. Tentei brigar, padre, um pouco, mas a minha fé não caiu.
3: Como Jó lá no livro
5: como
3: Inabalável,
5: Jó.
3: Né?
5: O senhor fez esse... Eu tenho um livro, padre.
3: Ah, que
5: o
3: bom.
5: Senhor fez a leitura de Jó e eu me vi todinha ali, padre.
3: Ai, tá bom, minha querida, foi um prazer falar com você, continue sendo mensageira da Capelinha de Jesus das Santas Chagas, meu abraço, olha gente, uma vida de superação, o preconceito às vezes é pior do que a

0: própria doença. E que bom que ela conseguiu o diagnóstico e está curada. Eusilânia, de Distrito Barra de São Pedro, de Urucuri, Pernambuco. Acompanha pelo YouTube, tem a Sky 586, tem a Rádio Grande Serra FM, Bispo José Vicente Pinto de Alencar Silva, da Diocese de Salgueiro. Eu vou para o intervalo, eu volto, volto comigo em oração. Oração pelos pais e da Sagrada Família. Voltamos juntos.
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aniversário da rádio Alto Alegre FM, de Alto Alegre do Parecis, Rondônia. Amanhã, Socorro São Paulo, completando 197 anos, onde temos a TV Evangelizar 29.1. Cidade FM Enéas Marques, Paraná, Santana FM Ponta Grossa, Paraná, TV Evangelizar, canal 39.1, de Juazeiro do Norte, Ceará, e Cori 3, Feira de Santana, Bahia. E aniversário hoje da minha querida sobrinha Letícia Manzotti. Que Deus abençoe Letícia, em São Paulo, com muita saúde, muita felicidade e muita paz. Filhos e filhas, amanhã é Dia dos Pais, eu já quero desejar um feliz Dia dos Pais. Hoje eu falava, pais, usem a linguagem do amor, usem mais. Eu sei que a criação não foi fácil. A geração passada, uma criação mais difícil, onde era sinal de virilidade esconder os sentimentos. Não siga por esse caminho. Não esconda os sentimentos. Hoje, na leitura orante, é de impressionar Paulo, um homem sabido, inteligente, um forte, corajoso, dizendo, escrevi em lágrimas. Reze pelos pais agora, amado São José. Com amor paternal, zelastes pela vida de Jesus Cristo e Maria. Rogamos hoje pelos pais, para que se inspirem em vossas virtudes e sejam para seus filhos um pai amoroso. Olhai pelos pais abandonados, que choram a saudade de seus filhos. Confortai os pais doentes com a esperança da cura. Consolai os pais enlutados com a certeza da ressurreição. Libertai os pais que carregam vícios e são dependentes. Intercedei pelos pais desempregados para que, exercendo um trabalho, possam promover o necessário para sua família. Recebei no reino dos céus a alma dos pais falecidos. Intercedei por todos aqueles que se encontram no purgatório. Visitai com vossa bondade os que são chamados à vocação matrimonial, para que sejam pais segundo teu exemplo, São José, de paternidade. Abençoai com vosso amor todos os pais e sede para eles fortaleza nos desertos da vida e segurança em meio às tempestades cotidianas. Ave Maria, cheia de graça, o Senhor é convosco. Bendita sois vós entre as mulheres e bendito é o fruto do vosso ventre, Jesus. Santa Maria, Mãe de Deus, rogai por nós, pecadores, agora e na hora de nossa morte. Amém. Abençoai, protegei, guardai todos os pais. Amém. E agora, nono dia da novena da Sagrada Família de Nazaré. Rezemos. Sagrada Família de Nazaré, hoje, nono dia, coloco-me em oração por todas as famílias. E clamo que as famílias aqui na terra tenham o discernimento necessário para fugir de todas as ciladas dos Herodes de hoje, como fizeste na Gruta de Belém e na fuga para o Egito, Jesus, Maria e José. Eu coloco como intenção especial os pais aqui na terra. Pai do céu, abençoai os pais biológicos. Diga o nome do seu pai, vivo ou falecido, Antônio. Do seu avô paterno, João. Do seu avô materno, Jacomo. Rezou? Senhor, aos pais falecidos, dai-lhes o descanso eterno e que a luz perpétua os ilumine. Aos pais vivos, saúde, prosperidade,
e paz. Senhor, abençoai e santificai as famílias e de modo especial os casais. Aperfeiçoai o amor dentro do matrimônio. Fazei com que sempre lembrem o pacto nupcial e possam a cada dia, no perdão, no diálogo, na fidelidade, reavivar o amor que os une. Senhor, que o perdão seja abundante, que o amor seja constante e o diálogo uma ponte de recomeço. Afugentai da família os vícios, brigas, discórdias, desavenças, infidelidades, enfermidades. Afastai para longe todos os ataques dos inimigos contra a família e de modo particular por estas pessoas cujo nome cito agora. Sagrada Família de Nazaré, santificai e protegei minha família. Sagrada Família de Nazaré, santificai e protegei minha família. Sagrada Família de Nazaré, santificai e protegei minha família. Não esqueça, aos pais eu uso hoje a palavra. Usem a linguagem do amor. A todos fica o texto do Evangelho. Senhor, tem piedade do meu filho. E a última frase que ecoa: pela fé, nada vos será impossível. O Senhor esteja convosco, Ele está no meio de nós. Abençoai, Senhor, a água, a roupa dos enfermos, as fotos de família e os pais. Abençoai os pais. Feliz Dia dos Pais, em nome do Pai, do Filho e do Espírito Santo. Amém. Feliz Dia dos Pais. Manda teus anjos. Termino com o clipe. Evangelizar é preciso.

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0: amigo, minha amiga, muito bom dia. Estamos começando o programa DNA da Fé. Chegando até sua casa nesse dia, véspera do Dia dos Pais. Parabéns ao Cacau, que é pai. Que Deus abençoe você, Cacau. Bom dia.
1: Bom dia, padre. Obrigado.
0: Bom dia a você que está trabalhando agora, acabando de arrumar o retiro. O caminhão do leite já foi aí pegar. Você que é motorista de caminhão, motorista de ônibus, de aplicativo, de táxi, parabéns pelo Dia dos Pais. Você fazendeiro, parabéns pelo Dia dos Pais. Você sitiante, você da polícia, de todas as forças de segurança do Brasil, você que trabalha no fórum, em todas aquelas nomenclaturas ali, o pessoal, você que é político, um abraço aí para o meu amigo Zé Márcio, que é pai, o Zé Márcio Garotinho, também o Antônio Aguiar, abraço para o doutor Antônio Aguiar, abraço aí para todos os pais que trabalham na política, que Deus abençoe vocês, tá? Mas Deus abençoe você do Denlurbe, você do Cesama, você pedreiro, carpinteiro, você que é cortador de madeira, eu não sei como é que fala. Como é que fala isso, o cara que derruba madeira?
1: Tem o lenhador, né? Como
0: é que chama? Lenhador, um abraço aí para o lenhador.
1: Pessoal que trabalha.
0: É, essa turma toda, você

0: comércio, você empresário, você balconista, farmacêutico, médico, advogado, como diria meu avô, parabéns a você. E para você, parabéns a você, padre, porque você é um pai espiritual da comunidade, né?
1: Verdade.
0: Deus abençoe vocês. Você que está noivo e vai casar, significa que amanhã você vai ser pai. Agora também tem que dar uma geral no cara, né? Você que é pai natural, que a gente fala, aquele pai que não é casado, já agradeceu a mãe do seu filho, da sua filha? Já deu um parabéns para o seu filho? E aí, como é que vai ser o dia de amanhã? Responsa, hein, cara? Não é assim, não. Ser pai é dom de Deus. Então, eu quero saudar a todos os pais dos que trabalham aqui na Rádio Catedral. Você que é pai, Deus abençoe. Pai dos ouvintes, pai, amigos colaboradores, pais do Terço dos Homens. Ontem eu estava ouvindo o programa, o Terço dos Homens. Você viu lá o Magno tirando onda com eles aí?
1: É?
0: É, o Magno agora deu para tirar onda. Impressionante. É. 11:04. Mas eu quero homenagear a todos os pais. Então, não sei qual que é o seu trabalho, né? Mas eu quero homenagear você. E homenagear a todos. E chamar a atenção do pai, que às vezes é casado, mas trabalha muito, mas não tem tempo para os filhos, não tem tempo para a família. Fique esperto, amigo.
1: É bom também, né, padre?
0: É bom também.
1: Chamar a atenção, porque tem pai, né, que às vezes o filho não reconhece, às vezes. Tem cenas que, ontem eu passei por uma situação ontem, né, eu usei até o meu lado de bom senso, porque tem filho que às vezes não tem nenhum tipo de iniciativa, quando percebe que o pai está envelhecendo, deixa o pai de lado, às vezes não tem coragem. Ontem eu passei por essa cena, um pai com Alzheimer tentando sair do carro, tá, para entrar ao banco, o filho sem nenhuma iniciativa. Eu fui lá, não aguentei, fui lá dentro do banco, busquei a cadeira de rodas. Ele não nem conseguiu.
0: No banco, sim,
1: no
0: sim,
1: banco, entendi. Aí eu peguei e coloquei ele na cadeira de rodas e levei lá dentro do banco. O filho ficou me olhando. Eu fiquei com aquela, pra mim aquilo, eu falei assim, meu Deus, pra tirar o dinheiro pra ir com o pai lá no banco, ele teve coragem.
0: Ele
1: agora
0: teve
1: pra,
0: coragem. Então, não tem iniciativa, né?
1: Tem iniciativa.
0: Depois você pensa aí também o couro de boi.
1: Couro de boi.
0: Vamos pegar. São mensagens, nós vamos colocar. Mas agora eu gostaria de, quando são 11:05, você esposa, já deu parabéns do seu marido? Já comprou o presente do Dia dos Pais pro cara? Você sabe que, diz que mulher, Cacau, é muito sensível.
1: Sim,
0: então você tem que chegar, fazer aquela média, dar um presente, papapá. Mas homem é a mesma coisa. Nós fazemos de durão, mas se a mulher vem e dá o abraço e fala obrigado por você existir, obrigado por ser o pai dos meus filhos, o cara vai ficar satisfeito.
1: Uma boa dica para as mulheres.
0: Qual
1: hoje?
0: A boa dica?
1: A boa dica é a seguinte: às vezes a mulher, a convivência não está muito boa. Seria um bom dia para você voltar amanhã ou hoje, voltar a ter uma convivência boa. Tratar bem, né? Trata bem. Às vezes você acha que seu marido está sendo áspero com você, é porque você não está sendo legal também. Então, às vezes você, tudo que ele fala, você vai com aquela palavra meio áspera. Então, tente falar palavras boas ou tente fazer um gesto, né? Um gesto de carinho, de respeito.
0: As palavras nos emocionam, mas os exemplos nos arrastam. Então, isso aí é muito importante. Mas eu quero saudar os pais com essa canção do Roberto Carlos.
1: É, quer saber. Aí, ó.
0: Como é que é o negócio?
1: Meu querido, meu velho.

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1: Pois é, você está ouvindo o programa DNA da Fé na Rádio Catedral FM Juiz de Fora 102.3, 11 horas e 9 minutos. Você pode também me seguir pelo meu Instagram, estou ao vivo no Instagram, arroba Padre Camilo Paiva. E eu quero dizer o seguinte, abençoar todos os pais que estão aqui. Aliás, você pode ligar para o seu amigo, sintoniza a Rádio Catedral, ou se o seu amigo está muito longe, manda aqui o meu endereço no Instagram, arroba Padre Camilo Paiva. Estamos no primeiro bloco, 11:10. Você está fazendo o almoço, você está terminando o seu trabalho e a palavra de Deus diz para você, meu filho, se entrares para o serviço de Deus, permanece firme na justiça e no temor. O respeito aos pais é temor de Deus também.
2: Verdade.
1: A minha mãe dizia que alguns pais que a gente não deveria nunca desafiar é o pai, o padrinho e o padre. Os P's que a gente não deveria desafiar.
2: São três P's.
1: Três P's. Pai, padrinho e o padre. Então, porque o padre também tem que agir como pai. O pai também tem que agir como pai. Tem que ter esse time de Deus. Tem que ser o varão no sentido profundo da palavra, onde a pessoa aprende a ser uma presença masculina, respeitosa, não intimidadora, mas uma pessoa sensível. Eu quero rezar por você que porventura esteja aqui no meu Instagram ou ouvindo a Rádio Catedral nesse momento, tenha dificuldade com seu pai. Não tem esse lance também, Cacau? Porque essa música é tão bonita, você, meu amigo de fé, meu irmão, camarada, mas tem muita gente que não vive essa amizade com os pais.
2: Sim, sim.
1: Né? Então vamos rezar para que vocês possam estar juntos. E que o pai tenha essa sensibilidade de Nossa Senhora, eu diria de Nossa Senhora, feminina mesmo. Né, de acolher, abraçar o filho, pedir desculpas, orientar o filho, mas com muita maestria. Rezar pelos pais, por você que tem dificuldade com seus pais, vamos rezar por eles. Ave Maria, cheia de graça, o Senhor é convosco, bendita sois vós entre as mulheres, bendito é o fruto do vosso ventre, Jesus. Santa Maria, Mãe de Deus, rogai por nós, pecadores, agora e na hora da nossa morte. Amém.
2: Amém.
1: Amanhã é domingo. Você vai procurar na sua paróquia Santa Missa para você levar o seu pai ou rezar pela alma do teu pai ou rezar pela conversão do seu pai. Amanhã o tiozão aqui celebra 7:30 na Catedral Metropolitana. Vou estar esperando você, hein?
2: Mas é 7:30
1: da madruga.
2: Domingo passado eu fiz um chamado aqui especial.

0: o Cacau, nessa semana da família. Semana da família que começa amanhã, o tema da semana é família, torna-te aquilo que és. O que é a família? A família, eu diria que é a antecipação do céu. Olha, então você pai, você mãe, deve fazer da sua família a antecipação do céu. É o lugar gostoso, o lugar que eu espero estar e que também espera a minha chegada. Essa é a família. O seu lar, a sua casa, a sua fazenda, o seu sítio, a sua casa de campo. Como é que o povo fala aí? A granja, mas não sei o quê. Você de longe que me escuta, você aí de Mercês de Água Limpa, que me assiste, São Tiago, Bom Sucesso. Vocês aí falam rancho, né? O povo nosso lá não fala granja, não. Fala rancho.
1: Rancho.
0: Eu fiz um rancho. Você vai lá no meu rancho.
1: Bacana.
0: Pois é, então é o pessoal de Lavras aí, enfim, Igaci, ligado conosco, você de Macaia. Opa, outro dia tinha uma pessoa de como é que é o nome do lugar? Morro do Ferro, que estava me escutando e mandou um abraço para mim aqui no Instagram. Olha, que Deus abençoe poderosamente vocês que estão participando conosco. Mas a palavra é família, torna-te aquilo que és. Agora, quem é o protagonista da família? Em primeiro lugar, o pai e a mãe. Ele vai ditar o ritmo, tá ligado? E ainda, o lema, o amor jamais acabará, que é de 1 Coríntios, capítulo 13. Tudo passará, profecia passará. Aquela coisa, né, Cacau? Ainda que eu falasse línguas, as dos anjos e as dos homens, se eu não tivesse o amor, eu nada seria. Mas eu quero aproveitar e mandar um abraço para uma doninha lá de Senador Cortes, Dona Maria de Senador Cortes.
1: Senador Cortes.
0: Mandar um abraço aí para o padre, o Wellington Guimarães, lá de Senador Cortes.
1: Senador Cortes, padre. Terra de um operador de áudio que era muito excelente operador, Irã.
0: O Irã.
1: Trabalhou na Rádio Globo, trabalhou na Rádio Rio de Fora. Era de lá. Eu já apresentei lá uma festa lá uma época.
0: Você sabe que nós temos muita audiência lá. E a dona Maria falou com o Monsenhor Luiz Carlos e foi dar posse lá.
1: Sim.
0: Disse, olha, eu amo o Padre Camilo, eu adoro a voz do Padre Camilo. Eu fiquei numa mitideza, vai. Tô metido até agora.
1: Pessoal, por isso que o pessoal gosta do senhor, essa descontração que o senhor tem, esse carinho que o senhor tem com o povo. E hoje é um dia muito especial, o padre também é um pai, né? Um pai que dá um conselho, mas um conselho bacana.
0: Tem que ser.
1: A gente acaba captando a sua mensagem.
0: Pois é, e ela pegou e falou assim: olha, fala com o padre que eu amo ele.
1: Ai, pronto.
0: Dona Maria, Senador Cortes, e na pessoa da Dona Maria, eu quero abraçar a Dona Maria, os familiares do nosso produtor. É produtor? Como é que é?
1: É operador de áudio.
0: Operador de áudio, como é que é o nome dele?
1: Irã.
0: O Irã.
1: Irã Cardoso.
0: Irã Cardoso, que Deus abençoe
1: você.
0: É o
1: Irãzinho, né? Popular Irãzinho.
0: O Irãzinho. Então que Deus abençoe essa turma aí de Senador Cortes.
1: Padre, você sabe, eu tô tocando uma música de fundo, não sei se você tá com volume aí que dá pra você ouvir. Essa música é Filho Adotivo, né?
0: Filho Adotivo.
1: Porque tem pai, né, que às vezes tem vários filhos, mas tem aquele que ele acolheu. E essa música é do Sérgio Reis. Acho que é uma boa lição, né, para aqueles pais que adotaram e que tem um carinho muito especial para os seus filhos adotivos, né?
0: E veja, tem gente que coloca um porção de nome, né? Filho do coração. Tem um texto, porque São José é esse exemplo, né?
1: Uhum.
0: É filho adotivo, mas existe o pai adotivo. Pai vicário, já ouviu essa palavra? Pai vicário? Você sabe o que? Você entende o que é um pai vicário?
1: Bom, quero entender agora, porque
0: o pai,
1: eu ainda não tinha escutado.
0: Existem alguns estudiosos que vão dizer que São José é o pai vicário. E eu digo assim, pai adotivo, pai vicário. Vicário quer dizer representante, oficial.
1: Sim.
0: Então, o povo chamava o padre de seu vigário, porque ele é o representante oficial do bispo.
1: Sim.
0: Tá? Então, o pai vicário é aquele que representa o pai da criança, que às vezes não aceitou, e por isso você teve que adotá-lo, e também representa o próprio Deus Pai. O olhar do pai, o amor masculino de um homem para com seus filhos é o amor, é a afeição do amor masculino de Deus. Então, a criança, não sei se vocês já perceberam, mas a criança, se você pedir assim, desenha para uma criança, desenhe Deus, ela vai desenhar o pai. Então, ainda que eu falasse línguas, eu vou tentar fazer um paralelo aqui, Cacau.
1: Sim.
0: Ainda que eu desse os melhores presentes,

0: ainda que eu desse as melhores escolas, se eu não abraçasse o meu filho, nada disso adiantaria. Ainda que eu desse todas as riquezas, todo o ouro e toda a prata para o meu filho, se eu não o colocasse no colo, se eu não fizesse um cafuné nele ou nela, se eu não dissesse que os amo, nada disso adiantaria. Poderia lhe dar um berço de ouro, poderia ter dado todas as riquezas desse mundo, se eu não der presença, se eu não der afago, se eu não der carinho, nada disso adianta. 11 horas e 19 minutos. Vamos para o intervalo?
1: Vamos sim.
0: E aí você vai fazer o seguinte.
1: Sim.
0: Nós já vamos voltar, você põe o DNA da fé e a gente entra com a música do Sérgio Reis, que é muito bacana.
1: Tá bom,
0: essa
1: padre
0: que você colocou aí.
1: Tá certo. Ó, depois nós temos que atender um pessoal aqui também, tá?
0: Tá
1: o
0: certo.
1: O pessoal já tá deixando mensagem.
0: 11:19.
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0: 11:22. Estamos de volta com o programa DNA da Fé, falando hoje sobre a Semana da Família, o Dia do Padre, pessoas participando. Esse abraço especial para a Dona Maria de Senador Cortes e a família do nosso do nosso DJ lá, como é que chama o rapaz?
1: O Iranzinho.
0: É, Deus abençoe vocês aí de Senador Cortes.
1: Eu lembrei mais um daquela região lá.
0: Mas
1: que
0: quem?
1: É o Orione, ele é um dos gerentes lá do Santander em Benfica, tá? Uma pessoa maravilhosa.
0: E eu não posso esquecer aqui do Padre Everton. Padre Everton é o padre recém-ordenado, está trabalhando em Mar de Espanha, em Senador Cortes.
1: Maravilha.
0: O cara está fazendo um trabalho show naquela paróquia São Sebastião e agora com o padre Wellington Guimarães. Bem, o Cacau.
1: Senhor?
0: Como é a música que nós colocamos aí do Sérgio Reis?
1: Sérgio Reis é o filho adotivo.
0: Filho adotivo, dá um pedaço aí pro pessoal escutar e você vai dizendo, ó, o padre tá ao vivo na rádio hoje, pede oração pro seu pai, participa ali no nosso WhatsApp.
1: Já tem gente
0: já
1: aqui.
0: Tem. Mas põe um pedaço do Sérgio Reis aí pra gente dar uma quebrada.
1: Olha só como começa essa música.
0: Olha que demais. Show de bola, meu amigo. 11:23.

0: 11 horas e 24 minutos. A Margarida Cruz diz assim: toda vez que ouço essa música eu me emociono. A Esther, a Núbia Esther, lá de Santos Dumont, está ouvindo a gente dizendo: padre, oremos pelos pais que já faleceram. Deus abençoe, Núbia. Vamos estar rezando também por eles no final. A Andréia Almeida, lá de Mar de Espanha, que mora aqui em Juiz de Fora, viu, Andréia? Ela manda um abraço para a turma de Mar de Espanha. Fala que o Everton é um grande sacerdote. Enfim, que Deus possa abençoar também os pais que já faleceram. Pedir, né? Ó bom Jesus, perdoai-nos, livrai-nos do fogo do inferno, levai as almas todas para o céu, socorrei principalmente as que mais precisarem, e as mães dos pais e avós, padrinhos e madrinhas, sacerdotes que já estão no céu, lá fazendo uma grande corrente de oração, unido a nós aqui agora, para rezar para o mundo e rezar por todos que precisam do amor de Deus. Abraço também para Denise, lá da Catedral, a Giovana aqui de Juiz de Fora. Tem mais gente? 11h26.
1: Tem, padre, mas antes de eu passar aqui, eu vou fazer o seguinte: tem um pessoal do Lar Sacerdotal que hoje participou da rádio, falou, e a gente dá um abraço pra eles. Tá pertinho, mas a gente às vezes,
0: né? Esquece, né, pai?
1: E os padres que estão lá também, que residem lá, aquele abraço.
0: O padre Robson foi o primeiro cara a ouvir a Rádio Catedral, sabia?
1: O padre Robson é meu conterrâneo,
0: né? Mas esse é o problema, é de Lima Duarte. Eu sabia que ele ia ter um problema. Conterrâneo do Cacau, vê se pode.
1: Conterrâneo, gente da melhor qualidade. Como padrão, senhor. Outros, né?
0: Dondon, padre Correia, Farney. Abraço aí pro padre Farney, lá na paróquia de Bernardino, Nossa Senhora de Lourdes.
1: Nossa Senhora de Lourdes. Padre, antes de eu entrar aqui rapidinho, tem muitas, às vezes as pessoas escutam, o padre tá aqui respondendo no Instagram, porque o padre é o seguinte, o padre entra a qualquer hora do dia, tá no Instagram, passando uma mensagem sempre positiva, uma mensagem maravilhosa, o padre tem esse trabalho maravilhoso também nas redes sociais, mas quem que ainda não consegue acompanhar o padre, como que faz, padre?
0: Olha, você pode entrar no meu Instagram, arroba padre Camilo Paiva, arroba padre Camilo Paiva. Ou aqui na Rádio Catedral, também. De segunda a sexta.
1: Mas aí segue o senhor lá, porque toda vez, só à noite, às vezes a pessoa tá precisando de um momento de oração.
0: Tem esse lance.
1: Tem, não tem?
0: Então, quem segue, a Kátia Zancanella tá lá já, a Rosângela está. Arroba Padre Camilo Paiva é o meu Instagram. E você pode mandar para quem você quiser, até para os seus inimigos.
1: É bom. E agora amanhã só vai celebrar, como sempre é bom a gente lembrar, né?
0: 7 horas da matina. 7 da matina. E 8h30 da matina na Catedral Metropolitana de Juiz de Fora.
1: Tá certo.
0: Uma mensagem bonita sobre o Dia dos Pais. A Denise da Catedral disse assim: bom dia, Deus abençoe a todos, de maneira especial a todos os pais. É isso aí, Denise. Manda aí a mensagem do Instagram pro seu povo lá. A Denise não é daqui, não. A família dela é lá da região lá de Leopoldina. Eu não vou saber falar. Sim. Fala aí, Denise, de onde que você é mesmo? Ela tá dizendo que a Núbia tá falando, a Núbia corroborando com o que você tá falando, é impossível não seguir a página do Padre Camilo.
1: Tô falando,
0: padre. Arroba Padre Camilo Paiva.
1: É bom a gente digitar, porque às vezes você tá precisando, vai lá, segue o Padre Camilo.
0: Você sabe qual que é o meu, o cara que me acompanha com aquele tipo assim, de meu fã mesmo, número um? O Expedito.
1: Ah, o Padre Expedito?
0: O Padre Expedito. Eu fico até com medo. Tudo que eu faço, ele curte lá. É impressionante, é.
1: Maravilha.
0: Ele não é fácil.
1: Abençoa, padre. Um abraço.
0: Aí ela tá dizendo o pessoal de Pirapetinga. Você conhece o lugar lá?
1: Pirapetinga, tem audiência lá, tem um amigo que tem um ranchinho lá. Agora eu vou falar rancho, né?
0: Uhum.
1: Rancho, é o Fabinho, né? E toda a família, ele tinha uma pizzaria aqui, agora tá quietinho lá, pá. De vez em quando ele posta lá aquela panelada. Fala aqui, Cacau, vem pra cá, Pirapetinga.
0: A Andréia Almeida, que é filha de Mar de Espanha, que participa na Catedral, tá também me dando uma, como é que a gente fala? Dando uma moralzinha aqui, dizendo assim:
1: dando feedback.
0: Pessoal, melhor missa. Catequese pura, obrigado, viu?
1: Feedback
0: você
1: bom.
0: Você também é muito gentil, muito especial, muito obrigado. Eu tenho que dar um abraço nessas pessoas da Catedral Metropolitana, porque eles são acima da média. Mas sem esquecer o povo de Santa Rita, de Santos Dumont, de Liberdade, nosso Aparecido, nosso Senhor da Cabeça, o povo de Juiz de Fora.
1: O pessoal lá de cima também, do Perobas de Cima, não
0: Perobas
1: pode esquecer,
0: de Cima.
1: Não.
0: É, que tá ligado lá, tá o ligado, pessoal do frango, que eu não esqueci o frango. Por falar em frango, lá tem uma família Passarinho em Santos Dumont, do Corco do Ouro, muito meu amigo, eu fui visitá-lo, inclusive. E era um dia, rapaz, 8 da noite, tinha terminado a missa, uma sexta-feira no Corco do Ouro. Ele falou assim: vamos lá numa comunidade rural, porque um amigo meu fez um frango no quiabo, um frango caipira.
1: Aí brincou.
0: Rapaz, você conhece Santos Dumont bem?
1: Eu conheço assim, que eu tive um bom tempo trabalhando lá, né?
0: Nós entramos no carro, saímos ali por dentro pro Campo Alegre, entramos lá e tal, fomos parar numa fazenda. Eu cheguei em casa, já era quase uma da manhã.
1: Que isso,
0: cara? Aí tinha um violãozinho, você sabe como é que é,
1: pronto,
0: né?
1: Não precisa chamar
0: aí
1: mais.
0: Aí acabou, eu tive aquela janta caprichada, era uma sexta-feira, tinha feito uma missa muito bonita no Corpo do Ouro. Falando nisso, um abraço pra Irene e o G aqui. E aí, meu amigo, eu fui lá. A Kátia Zancanella tá dizendo assim: o senhor é acima da média. Olha,
1: média boa, hein?
0: Que maravilha, então na média boa.
1: É média boa.
0: Cacau,
1: padre,
0: dia dos pais, parabéns pra você e pra todos os pais, Cacau.
1: Obrigado, padre, aqui ó, padre Camilo, sou Cida do Dias Tavares.
0: Opa, estou Dias passando... Tavares é gente boa demais.
1: Gente fina, ela também é uma pessoa que tá sempre participando lá. Tô aqui passando pra pedir a sua presença e para parabenizar vocês, todos os padres, pelo seu dia. Padre, uma bênção, tenho aqui muitas saudades do senhor, viu? Peço também para...
0: Naquela época em Dias Tavares eu era seminarista, aí tinha festinha. Tinha festinha de aniversário e eu dançava, você acredita?
1: Oh.
0: Eu era o maior pé de valsa, cara.
1: Eita! É bom demais. Padre, ele tá pedindo aqui uma bênção pro Luiz Miguel, do Santos, que entrou agora pro quartel. Foi ontem, começou ontem no quartel.
0: Opa! Tá Luiz Miguel, que São Miguel Arcanjo, soldado de Deus e o protetor da humanidade, te abençoe muito.
1: A Lena tá ligadinha, coladinha com a gente aqui também.
0: Fala,
1: do lado, quase do lado. Ela tá dizendo aqui, ó, que Deus ilumine vocês e toda a família Catedral, para todos os ouvintes. Lena aqui do Santa Luzia, deixando o seu abraço.
0: Deus abençoe você muito, Lena, muita proteção para você.
1: Vamos dar um pulinho lá em Petrópolis?
0: Vamos lá, Petrópolis.
1: Vamos lá, fala aí.
2: Bom dia, sua bênção, padre Camilo. Tô ouvindo aqui o programa, tô ouvindo aqui falar sobre os pais, né? É verdade, Dia dos Pais todos os dias, mas a gente tem que ter aquele carinho, aquele afeto, né? Pelo pai, assim como tem pela mãe, tem que ter pelo pai também, né? Porque a gente vê tanto velhinho aí, senhorzinho, andando sozinho na rua, me dá uma dor no coração. Será que não tem filho que pode acompanhar? É muito triste a gente lutar, né? Pelos seus filhos e depois se achar sozinho. Mas é isso aí, cada um, que Deus tenha misericórdia, né? De todos. Bom dia, abençoado sábado para todos.
0: Bom dia, abençoado sábado para você também, minha querida. Eu vou dar uma palavra, porque o que ela falou, que está aqui no livro do Eclesiástico, capítulo 3, diz assim: filhos, ouvi os conselhos de vosso pai, segui-os de tal modo que sejam salvos, pois Deus quis honrar os pais pelos filhos e cuidadosamente fortaleceu a autoridade da mãe sobre eles. Aquele que ama a Deus, o roga pelos seus pecados, acautela-se para não cometê-los no porvir. Ele é ouvido em sua prece contínua. Então, quem honra o pai e quem honra a mãe, olha, quem honra seu pai, achará alegria em seus filhos e será servido no dia da oração. Olha que bacana, é o que ela acabou de dizer, o cuidado com os pais é uma oração também.
1: Padre, ó, bom dia, Cláudio Cacau,

0: Bom dia, Padre Camilo, sua bênção. Manda essa música, pai, aí pro meu papai, lá no Patrimônio da Serra. Meu querido, meu velho, meu amigo, já tocamos ela,
1: já tocou, pai? Mas põe um pedacinho pra ele, só pra ele tirar um.
0: Só se for agora.
1: Só pra ele sentir que ele é o cara.

0: Foi.
1: Foi, né?
0: Muito bem, meu amigo. Isso é só pra você. O Zé Fernandes tá falando aqui, obrigado a mim, obrigado ao Cacau. Um abraço a todos. Que Deus possa nos abençoar. E aos pais da nossa arquidiocese, o sacristão mor da Catedral Metropolitana diz assim: meu abraço e minhas orações.
1: Padre, de Petrópolis a Barbacena tem um trechinho bom, mas vamos lá. Vamos falar com a Luciana, tá com a gente dizendo
0: aqui. Nós estamos aqui, em Barbacena. Falar nisso, tá aqui o Padre Javé de São João del Rei, tá lá, eu acredito que esteja em São João del Rei, e a vovó dele, em Madre de Deus, nos escuta, olha.
1: Opa,
0: que top.
1: Que maravilha. A Luciana, lá de Barbacena, do bairro Nova Cidade, manda aquele abraço especial pra mamãe dela, Dona Glória, e Dona Glória Vitor, pelo dia dos, não, Dona Glória e o Vitor, pelo dia dos pais, né? E também pro Luciano, pro Antônio, pro Diego, pro Antônio, pro Lucimar e também para todos os papais do mundo inteiro e para todos os padres. Obrigado, Padre Camilo.
0: Obrigado, Barbacena, cidade das rosas. Que Deus abençoe esse povo que tem esse perfume suave, o suave odor do amor a Cristo e a Nossa Senhora, né? Que é a padroeira da cidade.
1: Olha, tem aqui também, Padre Camilo, bom dia, Cacau, bom dia, Padre Camilo, aqui é o Wilson Cabeludo de Santos.
0: Ô, Cabeludo,
1: Esse é um figuraço, né?
0: Ele vai à missa todo domingo na catedral, cara. É gente boa demais da conta.
1: Quando ele sai pra ir pro terço nas manhãs, ele, ó, Cacau, tô indo rezar pra nós lá. E quando eu vou lá na mercearia Oito Irmãos, ele não deixa sair não, padre. Fica lá conversando, proseando, sentado, ele vai atendendo, o pessoal, nós vamos conversando.
0: Ele também gosta, ele é carioca e gosta do violão também.
1: Gosta do violão. Gente da melhor qualidade. A sua bênção, Padre Camilo, o senhor é o pai de todos, nós peçamos assim uma bênção muito especial para o Padre Márcio, Padre Mário, perdão, Cacau, para todos aí, reze por nós e também para os pais falecidos, tá pedindo essa mensagem aqui, tá, padre?
0: Deus abençoe você, meu amigo, Wilson, que Deus te abençoe, te proteja, te dê saúde, parabéns pelo dia dos pais.
1: Tem mais aqui, ó, a Maria do Carmo do Linhares está dizendo, parabéns pelo dia dos pais, a você, um paizão, obrigado por você ter ajudado o senhor, ela está dizendo que é a atitude de ontem, um abraço para você também, minha amiga, sempre que eu puder, eu vou estar sempre tendo essa empatia com o próximo, né, que a gente tem que ter, sempre. Tem aqui mais, padre, ó, a Patrícia da Vila Esperança 2 está pedindo orações para o papai dela, Geraldo, de Bicas. Alô, Bicas!
0: Bicas, olha que maravilha.
1: Mandando uma chuva de bênçãos para todos eles lá, tá? Um abraço para Patrícia, tá ligada conosco lá também. Bom dia, Cacau, bom dia, Padre Camilo. Eu não cheguei a conhecer meu pai biológico. Fiquei 2 anos, perdi com 2 anos de idade, né? Foi muito triste, mas aqui na terra tem os meus pais espirituais. Os padres, aqui é Cláudia de Olaria. Manda um abraço para todos os padres e também para o padre João Souza.
0: Padre João Souza é o máximo. E nós temos também o padre Elton lá em Bicas. Mas a Cláudia Freitas está falando aqui: padre, eu sou a Cláudia Benjamin, que durante a semana cuido dos meus pais. Olha que bonito.
1: Bacana.
0: Um abraço, carinho ao meu papai, o Ramos, e a todos os pais. Muitas bênçãos, muito obrigado, padre. Olha que bonito. Bacana. Filha que cuida dos pais, né?
1: Se você quer começar um domingo diferente, celebrando, vá na catedral amanhã, 7:08 da manhã, quem vai estar lá?
0: É nada mais nem nada menos que eu.
1: Carinhosamente, o Camilão.
0: Ah, o Camilão, é o tiozão. É o tiozão, o padre tiozão, mas lá. O
1: tiozão.
0: Padre Camilão ligado com vocês.
1: Tá, opa, bom. Tem mais aqui, posso? Ah,
0: pode,
2: vambora.
0: Manda.
2: Bom dia, padre, sua bênção. Aqui eu quero pedir uma oração pro meu pai já falecido, José, pros meus avós, né, meus vovô falecidos e para todos os papais falecidos, que Deus, né, dê um descanso eterno eles. E eu quero mandar uma bênção também para meu esposo Sebastião, que é o papai e um vovô maravilhoso.
0: Um abraço então pro Tchão, né?
1: Tchão.
0: E a Esther tá falando lá em Santos Dumont. Esther, na verdade, a Núbia, falando em O Banco da Carma, só a Rádio Catedral,

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1: Tem um amigo nosso que nos segue, o senhor já esteve lá tomando café, eu não pude ir no dia que o senhor foi junto com a Isabel,
0: certo.
1: Que é o nosso amigo, né? Querido amigo, Vicentino, senhor Francisco, pai do padre Felipe e a dona Tânia.
0: Gente
1: que
0: boa
1: não,
0: demais.
1: Não
0: gente
1: deixa de nos demais. Acompanhar, tá?
0: Ô, pessoal lá de Eubank da Câmara, Deus abençoe. Olha, Eubank da Câmara, meu sonho de consumo, hein?
1: É?
0: É, você já pensou, vou trabalhar naquela paróquia ali, olha...
1: Maravilha.
0: É, acima da média, hein?
1: Ah, se for da vontade de Deus, que seja feita, né? Padre Camilo, parabéns pelo Dia dos Padres. Peço uma bênção especial para minha mãezinha, que encontra-se internada na UTI há 56 dias, Maria Vicentina.
0: Deixa eu dar uma bênção na Vicentina.
1: Deixa eu abaixar até o fundo aqui.
0: Eu te peço que digna abençoar a Maria Vicentina, aí onde ela está, no hospital, que... Cada ar, cada hálito que ela respira possa ser de cura e de salvação. Em nome do Pai, do Filho e do Espírito Santo. Amém.
1: Um abraço e assim também a gente abraça e essa oração que vai encaminhada também para a mamãe do Paulo, né? Paulo Vicente, lá de Benfica também, que está com a mãe internada. Ele tinha mandado uma mensagem no finalzinho do programa de semana passada. Só que essa bênção também chegue até a mamãe dele.
0: Ô, Paulo. Que Deus possa abençoar sua mãe e que Nossa Senhora, que é a mãe das mães, também possa ajudá-la confortando. Você sabe, ô Cacau, que Nossa Senhora também nos conforta, porque quando uma mãe está ali sofrendo e ela passa um filme, eu acredito que uma mãe enferma, ela passa um filme, porque às vezes o filho ou a filha já estão encaminhados, mas tem os netos e às vezes dão preocupação. E eu tenho certeza que elas oferecem com alegria cada momento de sofrimento para a redenção dos filhos.
1: É, padre, o senhor falou uma coisa agora, me chamou muita atenção. Como que a gente, né? Eu já sou vovô, então como que a gente preocupa com os netos, né?
0: Preocupa.
1: Qualquer coisinha a gente tem essa preocupação muito. Enorme, né? É, dê um abraço ao padre Camilo por nós. Padre, eu estou aqui, sabe onde? Na fazenda Ponte Preta, Santos Dumont.
0: Olha, quem que tá falando?
1: A Maria, tá te mandando um abraço.
0: Oi, Maria, que Deus te abençoe. Ponte Preta, meu amigo, é o lugar também especial.
1: O senhor já esteve por lá, padre?
0: Uai, mas eu fui pároco de São Miguel e Almas e na época o Corco do Ouro era minha paróquia. E ali tinha o seu Vadinho.
1: Saudosa,
0: meu, já faleceu.
1: Falecido.
0: É, mas...
1: Família dele.
0: E eu ia muito ali, o seu Vadinho, deixa eu te contar uma coisa, é um convertido. Frei Pedro, ele que falava, contava pra mim. Falei assim, padre, o que que eu fiz? O Natal não tinha igreja, lá a igreja de Santa Luzia. Ele que doou o terreno para a igreja de Santa Luzia, olha. Foi construído. Ele limpou o curral, né? O barracão e fez a novena de Natal ali, teve missa e lotou.
1: Que maravilha.
0: E aí se viu a necessidade de fazer a comunidade da Ponte Preta, a comunidade de Santa Luzia da Ponte Preta.
1: São lembranças boas, né, padre?
0: Boas demais. Seu Vadinho, a gente batia longos papos.
1: E aí, dentro de um curral que ele limpou para fazer, serviu de lembrança para muitos e evangelizou muitos, com certeza.
0: Ele fez ali, as pessoas começaram a fazer o grupo de Natal em família, como que é importante, e se tornou a comunidade de Santa Luzia uma das melhores comunidades de Santos Dumont.
1: Bom dia, sou Maria Cunha do Progresso. As Opa. Celebrações do Padre Camilo são bênçãos e bênçãos e bênçãos, são palavras que nos aproximam do amor de Deus. Peço um abraço para minha mãe, a Dona Eli, ouvinte assídua da Rádio Catedral de Senhor Padre.
0: Dona Eli, que bom poder chegar até os seus ouvidos e dizer Deus te abençoe.
1: Tem mais aqui, ó. Bom dia, Cacau, bom dia, Padre. Carinho especial para vocês aí, sou Cidinha do Bom Sucesso. A missa da Catedral é maravilhosa. Eu e o meu esposo vamos sempre, né? Na missa das 7. Sua bênção, padre Camilo, olha, tá dizendo aqui.
0: Ó, muito obrigado, eu fico contente. Olha que eu acredito, hein? Eu vou sair daqui acreditando que a minha missa é top, hein?
1: Ah, padre Camilo, sua bênção, padre. É acima da média boa, boa, boa. Padre Camilo, é o nosso pai espiritual, o nosso padrinhozinho também, deixando um abraço pra ele. A dona Dora que tá deixando um abraço, tá dizendo aqui, parabéns, Cacau. Obrigado, dona Dora, sempre com a gente, né? Obrigado, viu? Obrigado sempre pelo carinho. Bom dia, peço possível que coloque meu nome, o nome do meu pai, na missa dos Dias dos Pais, já falecido, Etienne Gonçalves, para o avô Eduardo também, Custódio da Silva, para colocar na oração de amanhã do Dia dos Pais, né, padre?
0: Pois é, pode ter certeza que eu vou colocar no coração essa oração. Então, um abraço aqui também para Marta. Oi, Marta, Deus te abençoe, te proteja. A Marta Cunha, que está lá no Progresso, nos ouvindo. É a Marta que está falando. Você falou Maria, ela falou que não é Maria.
1: Não, Maria não, é Marta.
0: É Marta.
1: É porque tem muitos pedidos aqui.
0: Marta, Maria, tá não, mas é porque tá na mesma vibe.
1: Eu acho que eu peguei a da Marta e depois voltei na Maria e vambora.
0: É as duas irmãs, né?
1: Marta e Maria.
0: É.
1: Padre, agora, eu acho que essa aqui é o pedido que semana passada o rapaz pediu. Ele tá pedindo para que o senhor faça. Bom, posso passar o áudio dele aqui?
0: Pode passar.
1: Porque a gente tá com uma correria também. Vamos lá, vamos ouvir aqui rapidinho.
0: 11:43.
2: Ô, Cacau, obrigado, eu ouvi aqui, tá? Agradeço o padre Camilo pra mim pela oração aí, tá?
1: Tá bom.
2: Obrigado, tá? Agradece aí pra mim, Cacau. Bom dia a todos aí, tá?
1: O padre tá te ouvindo, com certeza.
0: Bom dia.
1: É aquele que eu falei
2: com o senhor. Tá agradecendo aqui, é o Vicente Paulo, tá?
1: Vicente.
2: Agradece aí pra mim aí, tá?
1: Tá bom, certo. Vicente. Tá bom.
0: Olha, eu vou dizer uma coisa.
2: Não poderia ir no hospital, não, né?
0: Vou ver, se no der caso. Eu vou lá. Se der, eu vou lá. Mas ela tá na UTI, não é isso?
1: É, ela não, é essa que eu falei.
0: É, da UTI.
1: O outro que participou, mas ele tinha pedido semana passada. E eu passei o recado pro senhor, tá?
0: Perfeito.
1: Bom, tem mais participação, mas o senhor quer falar mais alguma coisa, pessoal do Instagram?
0: Não, o que eu quero dizer é o seguinte, é que quando a gente faz essa corrente, as pessoas estando no hospital, em casa, elas sentem a força.
1: Sim.
0: Porque tem gente aí de casa que reza também por ele, entendeu?
1: Uhum. Então, excelente. Bom, padre, sua bênção, padre Camilo, bom dia, Cacau. Eu sou Magda, do Manuel Honório.
0: Opa!
1: Eu e a mamãe, dona Edith, estamos aqui na Sintonia 102.3. Eu também gosto demais da missa do padre Camilo. Ei, meu querido, meu velho, meu grande amigo. Eu cuido da minha mamãe, dona Edith. Parabéns a todos os pais do mundo. Ah, ela tá dizendo aqui, ó. O meu pai era o seu José Paulino.
0: Oh, sei quem é.
1: Conhecido por Zé Paulino.
0: Zé Paulino.
1: Saudades, sim, do meu herói. Tá dizendo aqui a Magna, né?
0: Ô, Magna, que Deus abençoe você, seu pai.
1: A Magna tem, dizer. Ela tem raiz lá em Bias Fortes, né?
0: Bias Fortes, pessoal de Bias Fortes, abraço aí, Pedro Teixeira, o pessoal sempre ligado conosco, é isso aí.
1: Bom, oi, Cacau, cumprimentando os queridos ouvintes da Rádio Catedral, um abraço carinhoso a todos vocês. Quero desejar a todos os pais um feliz dia dos pais, que Deus abençoe a cada um, concedendo saúde, sabedoria e muita alegria em suas famílias, sejam fortalecidas pelo amor de Deus. Quem tá deixando essa mensagem aqui, gente? É uma mensagem até grande, não consegui pegar o nome. Deixa eu ver aqui rapidinho, padre, quem tá deixando essa mensagem.
0: Não tem problema, enquanto você vê o nome aí, eu vou dizer só para você o seguinte. Você já entrou no novo site da Catedral Metropolitana? A Catedral Metropolitana, agora as missas vão ser transmitidas por um endereço no YouTube. É só você entrar no meu Instagram que você vai ver o novo endereço do YouTube. Eles precisam de 1.000 seguidores, estão 250. Vamos. Você já entra lá, olha aqui no meu Instagram o endereço, né, do YouTube da Catedral Metropolitana, da Igreja Catedral, para transmissão das missas, e o padre João Paulo com a equipe dele, né, é Angélica, vão desenvolver um trabalho muito especial lá. Eu vou até falar o endereço, mas pode falar, Cacau.
1: Não, padre, é porque é importante, né, eu só passar esse endereço também para o pessoal que às vezes no domingo fica na correria, e aí já tem um endereço direto, é um novo site agora que tem um link direto para o YouTube que vai transmitir as missas.
0: As missas, inclusive mais missas. Eu tô tentando achar aqui para você ver, ó. Catedral. A Catedral é o nome do site. A Catedral.
1: Ah.
0: Leva a palavra de Deus até você. Então você pode se inscrever no site, no canal do YouTube, @acatedraljf.
1: É importante as pessoas se inscrever lá, porque você vai aumentando o número, né, de pessoas que visitam e precisam de
0: mil.
1: E aí
0: pode fazer as transmissões ao vivo, sim, pode fazer aquela dinâmica, mandar pergunta. Então é @acatedralmetropolitana.
1: O senhor conhece alguma Ana Roberta?
0: Conheço, Ana Cúria.
1: Ela que mandou mensagem pra gente aqui.
0: Aqueles cabelos loiros.
1: É, os olhos claros.
0: Olhos claros. Jornalista. O que que ela falou aí mesmo?
1: Ela mandou que, deixa eu pegar, voltar aqui.
0: Foi aquela mensagem que você tava querendo saber quem é.
1: Falou
0: quem é você. Pois é, agora já descobriu quem é você.
1: Tá certo. O Elisandro tá ouvindo a gente.
0: O Elisandro é o padre?
1: Não é o padre, não, rapaz. Ele...
0: Você achou que era o padre?
1: Não,
0: nossas figurinhas aí?
1: Eu queria saber do Elisandro, porque eu tenho. Meu filho me passou uma mensagem, um Elisandro que trabalha na igreja evangélica, que é nosso ouvinte.
0: Meu amigo.
1: E eu queria saber se é esse Elisandro. Ele podia dar um feedback pra gente. Ele deixou uma mensagem aqui, padre, mas eu não sei se ele falando sobre isso. Posso ouvir?
0: Pode.
1: Vamos lá, vamos ouvir.
3: Bom dia.
1: Bom dia.
3: Aqui manda um abraço pro padre Camilo.
1: Ah, já tá dando um abraço.

0: abraço a todos os padres aí.
1: Um abraço para você.
0: Salve Maria.
1: Salve Maria. Um abraço
0: para minha mãe também.
1: Olha que coisa boa.
2: É, eu acho, eu quero saber se é o Elisandro que trabalha na parte da igreja evangélica, que é nosso ouvinte, ele adora a rádio. Se for, só dá um feedback pra gente, que a gente fica muito feliz também, tá bom, padre?
1: Olha, eu quero mandar um abraço para os evangélicos que me escutam.
2: Sim.
1: Os evangélicos são meus alunos no curso de teologia, são gente da primeira grandeza, que Deus abençoe esses nossos irmãos aí, que fazem toda a diferença.
2: Que aproximação, tá, maravilhosa da igreja conosco também, esteja sempre presente aqui ouvindo a gente, né, padre?
1: Olha,
2: prazer.
1: Que coisa boa. É,
2: foi um prazer. Agora, tem mais aqui, posso rapidinho?
1: Pode falar.
2: Só daqui a pouco você vai falar, Cacau, peraí, ué.
1: Não, pode falar, deixa as pessoas falarem que
3: sua bênção, padre Camilo.
1: Deus te abençoe.
3: Feliz dia dos padres para o senhor, para os Duque e Dom Eduardo, que é aqui da nossa região.
1: E esse galo aí?
3: O Antônio Parente que está pedindo.
1: Ah, é o marido da Conceição, vermelho. Lá do vermelho, isso.
2: Aqui. Então aproveita o galo na hora certa aí, padre. O relógio está certinho ou não?
1: São 11:49. Está certo.
2: 11:49.
1: Não é isso mesmo?
2: É, 11:49. Pulou para 50 agora, só para te ajudar.
1: Só para me ajudar, né?
2: Bom dia, Cacau. Bom dia, padre Camilo. Mande um abraço para o meu pároco aqui, padre Rafael Nascimento, que está fazendo um trabalho de evangelização excelente. Para todos os pais falecidos, para o meu, né, o Francisco Alves, e para minhas crianças que hoje fazem 9 meses de falecimento, Frederico Torce Júnior. É, quem manda esse abraço aqui é a Marciana de Chácara.
1: Olha, deixa eu dar um aviso aqui também, olha que coisa boa. O padre Rafael está junto com a gente aqui, ele é que dirige a parte da comunicação televisiva da Arquidiocese. Hoje eu tenho missa na Capela São José, na Rua Oscar Vidal, hoje às 19 horas, Cacau. Na Oscar Vidal, 519. Eu celebro lá.
2: Eu gosto quando o senhor fala sobre o lugarzinho lá, né?
1: Não, ali é muito gostosa a missa. A Ceciliana é que me lembrou aqui. A Cecília de Benfica, ela, sim, o Souza, Conceição, disseram assim: hoje nós vamos à missa. Eu estou confirmando. Hoje eu celebro também às 19 horas, 7 da noite, na Rua Oscar Vidal, 519. É uma das melhores, para não dizer a melhor comunidade que eu já celebrei. É pequena, as pessoas prestam atenção, a gente bate aquele papo de família. Oscar Vidal, ela é dentro do condomínio, né? Essa capelinha. Então, a Rua Oscar Vidal, 519, hoje, sabadão, às 19 horas, o tiozão estará lá.
2: Padre Camilo, não sei se o senhor vai lembrar de mim. Sou Carla, filha da Aparecida e do Carlão. A mente está boa, padre?
1: Tá.
2: O senhor frequentava nossa casa em Santos Dumont com o padre Expedito.
1: Olha só.
2: Você está lembrado disso?
1: Estou lembrado. Tá, e aí, aqui? Carla, tudo certo?
2: Era tão bom.
1: Como é que
2: bom.
1: É o nome dela? Carla? Carla e Carlão são os pais, né?
2: É, ela, deixa eu... Não, é
1: ela. Ela também chama Carla.
2: Carla. Isso. Carla, não, o pai, a mãe chama Aparecida e o pai Carlão.
1: Eu sei quem que é.
2: Tá certo?
1: Claro, ela tá morando onde?
2: Ela
1: aqui?
2: Ela tá morando em São Zumo. Tá dizendo aqui, ó. Era tão bom, o senhor sempre será o nosso diretor espiritual. Minha mãe, hoje os dois são falecidos, tá?
1: Olha só.
2: Ela mora na Serra, município de Bias Fortes. Ouço a Rádio Catedral todos os dias, minha companhia, um abraço para todos vocês, feliz dia dos pais, para o meu esposo, né? Ela tá dizendo aqui, pai das minhas 3 filhas.
1: Deus abençoe você, Carla, abençoe seu esposo.
2: Tá na Serra.
1: E que lá no céu, seu pai e sua mamãe estejam rezando e ajudando vocês a criar os filhos aí, com oração e intercessão poderosa.
2: Sua bênção, padre Camilo, parabéns para você e o Cacau, para todos que estão ouvindo vocês, tá? Maria Helena Costa, Araxá, Santa Bárbara do Monte Verde, está nos ouvindo.
1: Opa, Santa Bárbara, que Deus abençoe a comunidade dos Araxás, Deus abençoe vocês. Mas eu tenho que dar um toque aqui.
2: Sim.
1: Eu tenho que dar um toque porque a hora explode, meu amigo. Mas eu quero dizer o seguinte.
2: 7 minutos para o meio-dia.
1: 7 minutos, são 11:53 no relógio do Cacau, mas eu sou mais calmo, 11:52 no meu relógio. Tá bom. Certo. Eu vou mais na retranca. Tá certo. Eu tô igualzinho aqueles treinadores que jogam na retranca.
2: É, segura mais um pouquinho aí, pera aí.
1: Mas deixa eu só te falar um negócio aqui.
2: Diga.
1: 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Nós estamos com vagas no curso de teologia. Então você católico, você evangélico, você espírita, você sem religião, que quer conhecer a Deus por ângulos e ângulos diferentes, a partir de vários olhares, você pode se inscrever no curso de teologia, que é reconhecido pelo MEC, do Seminário Santo Antônio e do Uni Academia. A Ana Maria, que esteve aqui ontem, ela está esperando você. Então, olha, não perca a oportunidade. Vai, se inscreva, você vai ser meu aluno nesse semestre. Teologia fundamental, grego, você vai poder fazer cursos maravilhosos nesse segundo semestre. Então, dá tempo, mês de agosto ainda dá tempo de você fazer sua inscrição, eu vou te dar um desconto acima da média.
4: Conheço um velho ditado desde o tempo.
1: Olha só, escuta essa.
2: Antes eu posso agradecer ao senhor?
1: Pode.
2: Porque eu falei araxá e o senhor sutilmente me corrigiu. Se eu falar araxás, não é isso?
1: Olha, se é araxás eu não sei.
2: Eu acho que é assim, porque outro dia a pessoa participou, eu que fui o errado aí.
1: Eu só sei que Belô é bem maior que araxá.
2: Aí.
4: É para o senhor se mudar, meu pai eu vim lhe pedir. Hoje aqui da minha casa o senhor tem que sair. Leve este couro de boi que eu acabo de curtir, pra lhe servir de coberta.

0: Pois é, 11:55. Eu mando um abraço lá para Lima Duarte, o Marcelo de Lima Duarte participando. A Marta diz assim, uma oração para seu pai e um feliz dia do pai. Obrigado, Marta. O seu Ivan, que tem 87 anos, mora comigo no seminário. Deus abençoe o seu Ivan.
1: Seu Ivan passa aqui às vezes de madrugada e tá ali mexendo na horta ali.
0: Tá mexendo na horta. Quando você precisar de um verde lá, você só pedir pra ele. Pode pedir, pode pedir.
1: Poxa, adora uma couvezinha, um alfacezinho cai bem.
0: É, pode passar lá. Padre, você tem carta branca.
1: Não, obrigado, padre. Aqui, ó, tem muita gente participando com a gente. E...
0: Pois é, rapaz, e a hora tá estourando, hein?
1: 56, já
0: daqui
1: no
0: a pouco
1: 55.
0: O Ditão chega, hein?
1: É, daqui a pouco.
0: Eu vou dar beijo na água, vocês estão me atrapalhando. É assim que ele fala.
1: Bom, com o senhor ele conversa comigo, ele chama atenção.
0: Ele chama atenção, você já, ele já chega dando uma voadora, né?
1: Uma voadora, já pensou tomar uma voadora do Padre Expedito? Não é bom não, viu?
0: Não é não, eu te lembrei do seu Vadim lá, o seu Vadim lá da Ponte Preta, assim, só o gomo da perna do Expedito é maior do que eu inteiro. Um gomo da perna do Expedito.
1: Pior que o é grande, meu. Bom dia, Padre Camilo, sua bênção. A bênção para todos os pais, sua missa de ontem foi ótima.
0: Obrigado.
1: Muito eficante. Eu sou suspeita de falar das suas missas, são as melhores. Feliz dia dos pais para todos e também para o senhor e para que o senhor é meu pai espiritual, tá dizendo aqui, padre. Muito bom, né? É a nossa amiga Juliana Moreira.
0: Oi, Ju, que Deus abençoe você, você também é muito especial, que Deus te abençoe nesse dia de hoje, abençoe seu papai, sua mamãe e que você é uma filha muito amada de Deus, só isso.
1: Padre, eu não posso atender mais?
0: Mas manda ver, tem, tem mais um minutinho, pode ir.
1: Pode ir,
0: 11:57.
1: O senhor falou, tá falado. Vamos lá então, aqui a participação, deixa eu ver aqui quem tá mandando essa mensagem, deixa eu só pular aqui rapidinho, nosso amigo Juliano agradecendo aqui, bom dia Padre Camilo, aqui é Kátia de Matias Barbosa.
0: Ô Matias, um abraço, Antônio Eduardo.
1: Manda um grande abraço aqui pro meu pai Moacir e pra minha filha Daniela, peço uma bênção especial, peço oração também pro meu papai, o senhor Moacir. Feliz dia dos pais para todos os papais. Tá aí, a nossa querida amiga tá sempre ligada, a Kátia lá em Matias Barbosa.
0: Povo especial de Matias.
1: Mensagem de voz, padre.
2: Feliz dia dos pais para todos os pais, padres, né, e todos da rádio aí, que Deus abençoe. Beijo.
0: Amém.
1: Amém, né? Padre, finalzinho do programa.
0: Uma bênção para todos os pais, não é isso?
1: Vamos.
0: Pode falar.
1: Não, só pode dar a bênção aqui que eu vou deixar tocar uma música de fundo aqui.
0: Tá. Então vou abençoar você, pai. Você, mãe. Mãe que muitas vezes faz o papel de pai. Pai que também faz o papel de mãe. E aqueles que também estão na glória, ou que estão muito enfermos. Senhor, pela imposição das minhas mãos sacerdotais, com a vossa palavra, eu quero chegar a cada lar, eu quero chegar à saúde dessas pessoas. Toque cada célula dos corpos doentes e cure, se for de sua vontade. Toque cada palavra desses pais, dessas mães, desses filhos e restaure essa família. Toque a vida financeira dessas pessoas, a vida espiritual, que possam todos receber essa bênção, em nome do Pai, do Filho e do Espírito Santo, e aqueles que já morreram, tenham um descanso eterno, amém. Então hoje, 19h, eu celebro nosso Carvidal, e amanhã, 7:30, na Igreja Catedral de Juiz de Fora. Até lá, Deus abençoe você, Cacau, parabéns.
1: Obrigado, padre, sua bênção, até semana que vem.

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0: Você que agora coloca água para ser abençoada, esta água você pode beber, esta água você pode usar para aspergir na sua casa, no seu local de trabalho. Pode oferecer também para a pessoa que precisa de purificação, para a pessoa que precisa ser abençoada. Oremos. Senhor Deus Todo-Poderoso, fonte e origem de toda a vida, abençoai esta água que vamos usar, confiantes para implorar o perdão dos nossos pecados e alcançar a proteção da vossa graça contra toda doença e cilada do inimigo. Concedei, ó Deus, que por vossa misericórdia jorrem sempre para nós as águas da salvação, para que possamos nos aproximar de vós com o coração puro e evitar todo o perigo do corpo e da alma. Amém. A motivação para a bênção do alimento neste sábado é tirado do livro do Eclesiastes, capítulo 9, versículo 7. Vai, come com alegria o teu pão e bebe com bom ânimo o teu vinho, porque Deus já aprovou o que fazes. Oremos. Ao partilharmos esta refeição, que possamos olhar ao nosso redor e perceber as dádivas que nos cercam. Que cada alimento seja um símbolo de nosso trabalho conjunto e das bênçãos que Deus fez fluir em nossas vidas. Que essa refeição seja um tempo de relaxamento, alegria e partilha, unindo ainda mais as nossas famílias. Que a bênção do Deus que nos dá o pão de cada dia, a graça de Cristo, o pão descido do céu, e a unção do Espírito Santo.

0: fonte de água viva, esteja sobre vós e sobre esta refeição, agora e sempre. Amém.
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6: Boa tarde, ouvinte da Rádio Catedral. Sábado, 8 de agosto de 2026. Confira os destaques de hoje. Festa do Senhor Bom Jesus de Matozinhos movimenta Bom Jardim de Minas. Comunidade do bairro Teixeiras celebra São Domingos de Gusmão. Amor maduro e real. Padre Laureandro reitera as bases cristãs da construção cotidiana da vocação familiar. Informação com credibilidade a partir de agora na Catedral FM.
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6: Nesta semana, o secretário de Estado do Vaticano, cardeal Pietro Parolin, se reuniu com representantes do Diálogo Nacional pela Paz para conhecer diretamente dos próprios participantes as experiências de construção de paz nos territórios, conforme informa um comunicado da Conferência do Episcopado Mexicano. No encontro, estiveram presentes acadêmicos, funcionários públicos, líderes religiosos, mães que procuram os filhos desaparecidos, policiais, empresários, bem como representantes dos estados do México. O cardeal Parolin destacou que a paz começa com a empatia pela dor do outro, referindo-se ao depoimento de uma mãe em busca do seu filho desaparecido do estado de Puebla. O secretário lembrou que a paz é construída passo a passo, ressaltando que se trata de uma tarefa diária. Também convidou a não desistir desse esforço, que se torna uma experiência capaz de inspirar outros lugares do mundo que vivem o flagelo da violência.
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6: Hoje a igreja celebra São Domingos de Gusmão. São Domingos nasceu em Caleruega, na Castela Velha, em 1170, Espanha. Pertencia a uma família nobre, católica e rica. Seus pais eram Félix de Gusmão e Joana Daza, e seus irmãos Antônio e Manes. Na família havia um tio sacerdote. Assim, a vontade de evangelizar já estava presente desde a infância. Domingos dedicou-se aos estudos, tornando-se uma pessoa muito culta.

0: 215, Domingos fundou uma ordem que oferecia uma nova proposta de evangelização cristã e vida apostólica. Em 22 de dezembro de 1217, o Papa Honório III emitiu a aprovação definitiva, dando-lhe o nome de Ordem dos Frades Pregadores. Eles foram conhecidos como homens sábios, pobres e austeros. São Domingos de Guzmão morreu em 6 de agosto de 1221, com 51 anos, no convento de Bolonha. Foi canonizado pelo Papa Gregório IX, que o havia conhecido pessoalmente após 13 anos da sua morte. Em Juiz de Fora, a festa na comunidade dedicada a São Domingos de Guzmão tem como tema Com São Domingos de Guzmão em Comunidade, Conhecer, Meditar e Praticar a Palavra, e o lema extraído do Evangelho de São Lucas, capítulo 11, versículo 25. Felizes aqueles que ouvem a palavra de Deus e a põem em prática. O pároco, padre Emerson de Assis Brás, reforça que o padroeiro é uma inspiração na anunciação da palavra de Deus.
1: Nós teremos uma procissão saindo da Igreja Matriz São Geraldo às 17h30 e chegando na comunidade São Domingos às 18h, teremos a Santa Missa Solene em honra a esse grande santo, pregador, homem caridoso, homem devoto à Virgem Maria, e que pode assim nos inspirar para que possamos também nós sermos apaixonados por Jesus e anunciadores da sua santa palavra. Venha rezar conosco, venha celebrar conosco, teremos esses momentos bonitos de espiritualidade e de fé para aprofundarmos também a nossa vida no mistério de Cristo, assim como São Domingos aprofundou a sua vida na vida do seu amado Jesus.
0: Comunidade São Domingos de Guzmão, que faz parte da paróquia São Geraldo, fica na rua Porfírio Barbosa de Albuquerque, número 318, no bairro Teixeiras. Em Lima Duarte, a comunidade de São Domingos de Bocaina comemora o padroeiro e Nossa Senhora do Rosário. Neste momento é celebrada uma missa. À 1h30 da tarde, começa o leilão de prendas e às 4h, procissão seguida de missa. Depois, continuação do leilão, queima da fogueira, com a participação da Corporação Musical Santa Cecília. Amanhã, à 1h da tarde, missa presidida pelo padre Mirão Messias. Em seguida, café comunitário, leilão encerrando a tradicional festa religiosa de São Guzmão e Nossa Senhora do Rosário. Em todos os dias, haverá programação social com shows e atividades para crianças. 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
0: A seguir, Festa do Senhor Bom Jesus de Matozinhos movimenta Bom Jardim de Minas.
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0: O fim de semana será marcado pela fé e espiritualidade na paróquia Senhor Bom Jesus de Matozinhos, em Bom Jardim de Minas. É a edição 245 da Festa do Padroeiro, mobilizando os devotos, como destaca o pároco padre José Maria Vieira Novaes.
5: Queridos irmãos e irmãs, convidamos vocês para participar da Festa do Padroeiro de Bom Jardim de Minas, Senhor Bom Jesus do Matozinhos, onde teremos a Santa Missa às 18 no sábado, às 17 no domingo, com a festa especial do Bom Jesus do Matozinhos. Teremos também a festa social, promovida pela Prefeitura e o Patrimônio Cultural, que será aqui ao lado na nossa matriz. Contamos com a sua participação. Aproveito também esse momento para convidar você e sua família para participar conosco da bênção da nossa igreja e consagração do nosso altar, no dia 16, às 17 horas, aqui em Bom Jardim.
0: No sábado, dia 15, às 3 da tarde, será celebrada a missa com a entronização da imagem do padroeiro, rito que marca a colocação

0: em lugar de destaque no templo, reforçando a presença como sinal da fé e da devoção da comunidade. Já no domingo, dia 16, às 5 da tarde, será realizada a solene sagração da Igreja Matriz e a dedicação do altar, que será presidida pelo arcebispo metropolitano Dom Marco Aurélio Gubiotti. A dedicação de uma igreja é um dos ritos mais importantes da vida de uma comunidade católica, pois consagra definitivamente o templo ao culto divino. Durante a celebração, o altar é ungido com o Santo Crisma e incensado, tornando-se o centro da celebração eucarística e símbolo de Cristo, pedra angular da igreja. As celebrações terminam em 30 de agosto, às 14h, com o tradicional leilão de gado, momento de confraternização entre os fiéis e de apoio às atividades da paróquia. Confira a programação completa no nosso site radiocatedraljf.com.br. Programações preparatórias para festas de padroeiros estão em andamento em paróquias e comunidades de Juiz de Fora. No bairro São Dimas, continua a novena preparatória para a festa de Nossa Senhora da Cabeça. Este ano, o tema é Com o Sim de Maria, sinal de esperança e cuidado. Hoje, a novena aborda a escuta da palavra de Deus e amanhã, a perseverança ao serviço à igreja. As celebrações serão às 19h na matriz da paróquia Nossa Senhora da Cabeça, que fica na rua Anita Garibaldi, sem número. No distrito de Paula Lima, está em andamento até 16 de agosto a festa de Nossa Senhora da Assunção, com o tema Nossa Senhora da Assunção, Mãe da Alegria e Rainha da Paz. Hoje tem celebração eucarística às 19h, seguida por show de prêmios. Amanhã, a missa será também às 19h. Em Humaitá, segue a programação da festa em honra a Santa Maria Eterna. Com Santa Maria Eterna, famílias guardiãs do amor que jamais acabará. Hoje o tema da novena será Com Santa Maria Eterna, fortalecemos o amor que reza. E amanhã, Com Santa Maria Eterna, respondemos ao amor que chama. As missas presididas por padres convidados serão às 19h na matriz da Quase Paróquia, que fica na rua Lindolfo Henrique de Aquino, no distrito de Humaitá. No Morro da Glória, termina hoje o tríduo preparatório para a celebração de São Roque. O tema da festa deste ano é Com São Roque, partilhar, acolher e cuidar. As pregações são conduzidas pelo padre José Leles da Silva. Hoje, a reflexão será sobre a Casa do Cuidado. Às 15h, acontece a tradicional bênção dos animais. E às 18h, a missa com bênção da saúde e distribuição do óleo de São Roque. Amanhã, às 9h, os fiéis participam da procissão, que sairá da Capela São Roque, percorrerá a Avenida dos Andradas, as ruas Barão de Cataguases, João Pinheiro e Paula Lima, retornando à capela, na Avenida dos Andradas, número 383, onde será celebrada a Missa Solene. E amanhã também tem início o centenário e festa de Nossa Senhora da Glória na Igreja da Glória, em Juiz de Fora, com missa às 10h, presidida pelo pároco padre Carlos Viol, seguida de carreata pelas ruas do Jardim Glória. De segunda a sexta, haverá missa às 19h, com a presença de sacerdotes de comunidades afetadas pelas chuvas de fevereiro. No sábado, fechando o centenário, a celebração das 18h30 será presidida pelo vigário provincial da província redentorista Nossa Senhora Aparecida, padre Américo de Oliveira. No domingo, dia 16, festa da Assunção de Nossa Senhora, haverá procissão às 9h30, saindo da Igreja da Glória, seguida de missa solene presidida pelo arcebispo metropolitano de Juiz de Fora, Dom Marco Aurélio Gubiotti. Comunidades da Arquidiocese também vivem a preparação para a festa de Santa Clara de Assis, a fundadora da Ordem das Clarissas. Em Juiz de Fora, começa hoje, no bairro Milho Branco, o tríduo preparatório, seguido de show de prêmios, e amanhã haverá procissão luminosa. No bairro Santa Paula, também inicia o tríduo hoje, e amanhã terá procissão e celebração da palavra. Em Rio Novo, amanhã, após a missa das 9h, haverá procissão na capela na rua Maria Luísa Alves, 305, no bairro Santa Paula, e em Santo Antônio do Rio Grande. A padroeira será celebrada no dia 11, na comunidade Santa Clara, na área rural. 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A segunda vocação celebrada neste mês de agosto é a matrimonial, aquela que leva a construção cotidiana de uma família nos valores apontados pela palavra de Deus. A semana começa justamente no segundo domingo de agosto em que o Brasil celebra o Dia dos Pais. O vigário episcopal para a vida e a família, padre Laureandro Lima da Silva, reitera a importância e a responsabilidade necessária ao exercício da paternidade. Amor, carinho, limites e doar a existência a outros.
1: A paternidade revela presença, cuidado e testemunho. A paternidade não é um acessório da vida adulta, nem um mero papel biológico. É uma missão de doação da própria vida. Presença protetora e educativa, inspirando-se em São José, o guardião da Sagrada Família, frequentemente invocado pelo magistério papal. O pai é chamado a ser um porto seguro, oferecendo estabilidade, autoridade amorosa e presença real na vida dos filhos. Acolhimento da vida. A paternidade exige disposição para educar, formar e introduzir os filhos no mundo com limites, fé e responsabilidade, superando o egoísmo de ver a família como um obstáculo à realização pessoal.
0: A paternidade e a maternidade coincidem caminhos na vocação matrimonial. A busca pelo caminho santificado exige a superação de um ideal imaginário que não se concretiza diante dos desafios reais.
1: Vocação matrimonial e paternidade representam muito mais do que a celebração estética de um dia de casamento ou a realização de um ideal romântico sem sobressaltos. À luz do magistério da Igreja, principalmente reacendido nas reflexões e direcionamentos do Papa Leão XIV sobre a família, a vida conjugal e a paternidade são entendidas como um caminho de santificação calcado na realidade concreta, no sacrifício diário, no amor doado.
0: Em um mundo voltado para aparência e status, padre Laureandro reitera que o compromisso verdadeiro aparece quando a festa termina e a vida real coloca os desafios na convivência entre duas pessoas com defeitos e qualidades.
1: Além dos flashes e da festividade, o matrimônio como aliança real. Muitas vezes a cultura contemporânea reduz o casamento ao momento festivo, às fotografias, à recepção, à estética do dia perfeito ou um ideal irreal, em que o casal deve suprir todas as expectativas emocionais. À luz da tradição da Igreja e dos pronunciamentos de Leão XIV, uma aventura na realidade. A vocação matrimonial não vive de idealizações abstratas, mas da aliança diária entre dois seres humanos falhos, pertencimento e doação. O casamento é a decisão diária de caminhar juntos nas alegrias, mas principalmente nas dificuldades, dores, limitações, imperfeições cotidianas. O compromisso verdadeiro se manifesta quando as luzes da festa se apagam e a rotina exige paciência, perdão e perseverança.
0: O vigário episcopal para a vida e a família, padre Laureandro Lima da Silva, encerra reforçando que a vocação familiar está na capacidade madura de amar nos pequenos gestos, enfrentando os problemas e as fragilidades que surgem no dia a dia.
1: A espiritualidade, né, do amor concreto. O magistério da Igreja reforça que a santidade matrimonial não se alcança na ausência de problemas, mas através da superação graciosa desses problemas. O Papa Leão XIV destaca a necessidade de evocar a beleza do matrimônio, reconhecendo inclusive suas fragilidades, despertando a confiança na graça de Deus. A espiritualidade familiar é feita de milhares de pequenos gestos: o diálogo sincero, a divisão das tarefas, o abraço no momento de cansaço e a oração em conjunto, a força do perdão. Entender que nenhum dos cônjuges é perfeito e que a reconciliação constante é o motor que sustenta a união ao longo dos anos. O testemunho social, uma família fundamentada no amor estável, serve como núcleo essencial para a construção de uma sociedade harmoniosa e solidária. O matrimônio e a paternidade vividos com verdade exige trocar a fantasia pela maturidade do amor. O brilho da vocação matrimonial não está na perfeição estética do altar ou das fotos de redes sociais, mas na capacidade diária de amar o outro quando ele é mais difícil de ser amado, sustentando a família com fidelidade, oração e doação silenciosa.
0: Começa amanhã e vai até 15 de agosto a Semana Nacional da Família, promovida pela Pastoral Familiar da Conferência Nacional

0: Os bispos do Brasil, a CNBB. O tema deste ano é Família, torna-te aquilo que és. Inspirado pelo lema, o amor jamais acabará. Na Arquidiocese de Juiz de Fora, a abertura será na missa das 10 da manhã na Catedral Metropolitana, presidida pelo arcebispo Dom Marco Aurélio Gubiotti. A celebração vai reunir famílias de toda a Arquidiocese em um momento de comunhão, oração e unidade, marcando o início das atividades que serão vividas ao longo da semana. Durante os dias seguintes, paróquias, comunidades, pastorais e movimentos vão promover diversas iniciativas, como celebrações, encontros, momentos formativos e ações missionárias, colocando em prática o chamado para viver o amor no cotidiano das famílias e testemunhar a esperança cristã. 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
0: Arme-se com a oração, não com a espada. Vista-se com a humildade, não com roupas finas. A frase de São Domingos de Guzmão é o tema do editorial com Padre Camilo.
2: Outro personagem importante, São Domingos de Guzmão. De fato, nós temos o nosso coração, ele tem que estar armado com a oração. A oração me faz descansar em Deus, me faz ter firmeza, fé, segurança, esperança, certezas daquilo que eu não vejo. Agora, a humildade é a coisa mais bonita do mundo. Eu entendo a humildade como algo muito fértil. É alguém que, onde ele está, não importa se é rico ou se é pobre, mas é alguém que faz o bem. É alguém que tem uma presença positiva. Então, abaixo a fofoca, abaixo a inveja, abaixo o deboche, que a gente possa levar a vida com leveza e seriedade.
0: Termina aqui o Jornal Boa Nova. Produção Roberto Oliveira e apresentação Silvia Carvalho. Uma boa tarde e um ótimo final de semana para você.

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Em nome do Pai, do Filho e do Espírito Santo. Amém. Espírito Santo de luz, dai-nos o dom da sabedoria para distinguir o bem do mal e a verdade da mentira. Guiai-nos a cada passo, em cada dia, para que sigamos o caminho do Evangelho, com a ajuda de Maria, por Cristo nosso Senhor. Amém.

Vinde Vede, nossa leitura orante da Santa Palavra, o nosso encontro com Deus de cada dia. Que o Santo Espírito inscreva e inspire agora os nossos corações a acolher exatamente aquilo que Ele quer, que Ele preparou hoje para acolhermos. Quando abrimos a Sagrada Escritura, somos como Moisés, que está no Sinai acolhendo a lei de Deus, acolhendo a voz de Deus, mas somos também, e talvez mais, como os apóstolos que estão ao redor de Jesus escutando a Santa Palavra. Aquele mesmo que falou-nos lá na Galileia, fala-nos agora aqui, na sua casa, aí onde você escuta essa Santa Palavra. A acolhemos então. Sempre lembro de Santo Antônio, né, que escutava com tanto amor esta palavra, que como que brotasse Deus mesmo dessas palavras, dessas frases, desses sentidos, desta mensagem, dessa sabedoria divina. E ali, aquele menino, Deus encarnado, falava com ele. Assim também, Deus aqui fala conosco. Que tenhamos essa disposição, é a disposição de Maria, de ouvir, acolher e viver desta Santa Palavra. Hoje continuamos o capítulo 9. Esses capítulos apresentam vários milagres de Jesus, né? E depois, logo depois desse capítulo, haverá o grande ensinamento sobre a missão. Então Jesus está realizando a obra salvadora, curando todos os males, né? E chamando-nos para participarmos desta obra terapêutica, desta cura da humanidade, especialmente daquelas doenças do espírito, aquelas que podem nos afastar de Deus. Hoje acolhemos então Mateus capítulo 9, versículos 18 a 22. É a cura daquela mulher que tinha uma hemorragia constante, um corrimento, chamada a hemorroíça. Mateus capítulo 9, versículos 18 a 22. É um milagre que acontece enquanto Jesus está indo para fazer um outro milagre, né? Acolhamos então Mateus 9, 18, 22, como você sabe, a nossa tradução é a tradução da Bíblia da CNBB, Mateus 9, 18 a 22. Ouçamos agora a Santa Palavra. Enquanto Jesus estava falando, aproximou-se um chefe que se prostrou diante dele e disse: "Minha filha acaba de morrer, mas vem impor a mão sobre ela e ela viverá." Jesus levantou-se com os seus discípulos e acompanhou aquele chefe. Nisso, enquanto andavam, veio uma mulher que por 12 anos sofria de hemorragia e por detrás tocou a borda do manto de Jesus, pois pensava consigo mesma assim: "Se eu conseguir ao menos tocar

o seu manto, ficarei curada. Jesus voltou-se e ao vê-la disse: coragem, filha, a tua fé te salvou. E a mulher ficou curada a partir daquele momento. Amada irmã, amado irmão, teremos oportunidade de hoje e amanhã olhar o milagre da casa de Jairo, daquele chefe que tinha sua filha morta. Aquele chefe falou: minha filha viverá. Aquele chefe acreditou. Aquele chefe da sinagoga de Cafarnaum. E Jesus se colocou em caminho na direção da casa dele, que ficava distante, e a multidão seguia. Nisso aconteceu este episódio tão marcante, tão bonito, o episódio da hemorroíça. Aqui, irmãos, esse pequeno episódio tem todos os elementos de um milagre, né? Tem uma doença grave. A hemorragia, além de ser uma doença física, implicava num alijamento, numa separação social, já que a mulher com corrimento permanente estava permanentemente impura, impossibilitada, como os leprosos, de participar do convívio familiar e de participar de qualquer reunião social, né? Nem falemos ainda da questão religiosa, templo, sinagoga, nem pensar, né? Se nem o convívio da casa podia, imagina o convívio da comunidade religiosa. Então ela estava alijada, estava separada, né? Não podia participar, era impura. Então, esta mulher há tantos anos, há 12 anos, né, sofrendo fisicamente e moralmente, socialmente, né, dessa doença, e entrou ali no meio da multidão sem ninguém soubesse, né, e no seu coração formulou esta certeza, a mesma certeza de Jairo, do chefe da sinagoga: minha filha viverá, toque a minha filha e ela viverá. Também essa mulher expressa a fé claramente dentro de si mesma, e certamente depois ela narrou este episódio, esse acontecimento, né? Mateus escutou ela falando que antes de tocar no manto de Jesus, disse: eu consegui tocar, ao menos na franja do seu manto serei curada. E conseguiu tocar, e de fato foi curada. E Jesus então parou a multidão, que estava apressadamente indo, porque a filha de Jairo tinha morrido, talvez quase morrido, ou estava por morrer. Para Jairo ela tinha já morrido, né? Certamente vivia uma doença longa, e a família desesperada. Então, Jesus parou a multidão que vai apressadamente à casa de Jairo e encontra aquela mulher, né? Procura aquela mulher e a acha, e ela está ali, e Jesus então completa com as palavras: tua fé te salvou. E a mulher ficou curada completamente. Então aqui tem todos os elementos, né? A doença física e moral, a fé explicitada fortemente, a ação de Jesus, mesmo inconsciente, ele não sabia, mas depois veio saber que aquela mulher o havia tocado, sai dele esta força que cura, né? E é a fé que desperta esta força que cura. Sem a fé, esta força existe, mas não tem onde acomodar-se, não tem o recipiente, não tem o receptáculo desta fé. Então, o coração que confia, o coração que espera, o coração que acredita, que dá o assentimento pleno a Jesus, que vai até ele com o coração sincero e desarmado, esta mulher acolhe a graça. E imediatamente aconteceu a cura, imediatamente no momento em que ela tocou. Ela sentiu que foi curada. E Jesus apenas confirma: o que te curou, mulher, foi a tua fé. Então pedimos a Deus a graça da fé de Jairo, a graça da fé desta hemorroíça. Deus quer e tem aquelas graças reservadas para cada um de nós.
Estas graças reservadas a cada um de nós têm em vista a salvação.

Salvação eterna, nossa e da humanidade inteira. Talvez por isso eu pensei o milagre e não veio exatamente aquele que eu pensei, vieram muitos outros, mas eu estava tão obcecado por aquele que eu esperava que não vi os outros. Mas aquele que eu tinha desejado e a minha vontade estava ao redor dele, talvez fosse uma perdição, não fosse um milagre. É Deus só que sabe a hora certa de realizar maravilhas, e elas acontecem sem cessar. É preciso que tenhamos olhos da fé para ver os milagres acontecendo sem cessar, e para fazer os milagres, aqueles que Deus quer que realize, é preciso o passo no escuro da fé. É necessária a confiança, confiarmos plenamente na ação de Deus, que reservou uma graça para você, um milagre para você, e esse milagre está acontecendo, vai acontecer, acontecerá sempre em vista da salvação eterna. Deus trabalha sem cessar para que estejamos com ele, ele não quer que nada se perca. Estamos aqui nesta passagem, nesse treinamento, neste momento em que somos chamados a alargar o coração, né? Para que, alargando o coração, possamos ver a Deus. Pela fé desta mulher, porque ela acreditou que tocando a Jesus curaria, que nós também acreditemos plenamente que ao escutá-lo, que ao comungar o corpo do Senhor, que ao pronunciar o nome dele, estamos recebendo aquela força de vida eterna que só ele pode nos dar. O ressuscitado derrama pela ação do Espírito Santo esta força de vida eterna sobre nós, que esta força nos dê perseverança e nos conduza ao Pai cada dia nos passos de Maria. E é por isso que damos glória ao Pai, ao Filho e ao Espírito Santo, como era no princípio, agora e sempre. Amém. Olhemos a bênção. Pai de bondade, os próprios apóstolos rezaram: Senhor, aumenta-nos a fé. Também pedimos aqui, diante das dificuldades que enfrentamos, diante do solavanco do nosso barco, às vezes tão pesado, que nos machuca, que nos quebra, que nos desanima, que nos deprime, Pai de bondade, aumentai a nossa fé. A fé é a única força que temos para ver o invisível, e vendo o invisível, ver a vossa face. Por isso, Senhor, aumentai a nossa fé. E que a Santa Mãe querida nos interceda por nós, para que nossa fé seja forte, e tendo esta fé forte, sejamos perseverantes no amor de Deus. Em nome do Pai, e do Filho, e do Espírito Santo. Amém.

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2: 1:10. Uma ótima tarde para você ligado aqui em 102.3. Hoje é sábado, dia 8 de agosto.

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1: Olá, muito boa tarde. Você ligado em 102.3 Catedral FM, a Rádio da Família. Por aqui chegando Oséias de Souza, peço licença para adentrar na sua casa, no seu comércio. A você que está ligadinho aí no volante, ouvindo a 102.3, o nosso carinho, uma ótima tarde para você. Tarde de sábado, uma tarde maravilhosa, e nós convidamos a você para que façamos juntos essa viagem até às 9 da noite, até às 19 horas, com muita música e otimismo no seu rádio. Lembrando que você pode participar através do nosso WhatsApp 988976570, deixando a sua sugestão musical e ainda pedindo música, mandando aquele abraço na tarde. A você que está ligadinho em outras cidades, ouvindo pelas redes sociais, também receba o nosso carinho. São 13 horas 12 minutos. A gente inicia com Coldplay.

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5: 1:25, uma ótima tarde para você ouvindo a 102.3.

0: Agora faltam 15 minutos para as duas. Aí tivemos Vitor e Léo com participações de Henrique e Juliano. Ainda tivemos na programação música com Nenhum de Nós, Camila Camila, ainda Nando Reis, Nath Roots com o Tiaguinho. E começamos com Paul McCartney, Hope a Deliverance. Hora certa agora, faltando 14 para as duas.
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0: Agora faltando 12 minutos para as duas e seguimos com Sob Medida. Até às 6 da tarde, muita música no seu rádio.

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1: Eu quero deixar um abraço aqui para o pessoal que está ligadinho conosco na Cidade Nova. Um abraço que vai aqui para todos os amigos que estão na sintonia, a nossa amiga Cida e todas as amigas que estão na sintonia. A vocês aí de Nova Era, recebam o nosso carinho também, o nosso boa tarde. O pessoal que está ligado com a gente em Belmiro Braga, todos aí na sintonia, a gente manda aquele carinho especial para a cidade de Belmiro. A vocês aí o nosso abraço. A Márcia e todos, a Márcia Tostes e toda a galera aí de Belmiro Braga, o nosso abraço. Também alô que eu quero mandar aqui, lá para o bairro Grama, mandar um alô especial aqui para o meu sobrinho, que é o Jessé, está ligado conosco no bairro Grama. Também o tio lá, que é o Paulo, a esposa Regina e todos os amigos ali da Vila Nova Suíça. A vocês é o nosso abraço, ouvindo a programação, a todos aí o nosso carinho. E a moçada aí de Granjas Betânia também o nosso abraço. A todos aí do bairro Vila Montanhesa, rapaziada aí do próximo ao campo do Montanhês, a moçada do Nova Suíça, ao pessoal de Filgueiras. Receba o nosso abraço, Vila São José, Parque Independência, a todos aí o nosso carinho. Também mandar um abraço aqui para a família Borges, a Rita, Eunice Neuceia, Manuel Borges, policial, e a esposa, e também o João Emanuel. Agora faltando 10 minutos para as duas, lembrando que até às 6, só música bonita no seu rádio. Uma boa tarde para você.

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8: E seguimos com a programação 102.3, é o Sob Medida. A companhia de José de Souza. Uma boa tarde para você.

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1: Você está ligado na 102.3 Catedral FM, a rádio da família. E seguimos nessa tarde tocando sucesso para você. Uma ótima tarde para você ligadinho em casa, no trabalho, aonde quer que esteja, o nosso carinho.

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4: E seguimos pela Catedral FM sob medida, com música no seu rádio.

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9: E seguimos com a programação 102.3, é o Sob Medida. A companhia de Oséias de Souza, uma boa tarde para você.

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4: E seguimos pela Catedral FM, sob medida, com música no seu rádio.

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12: Agora são 4:32, quero lembrar que daqui a pouquinho, às 6:10, teremos aqui uma hora de flashback para você viajar no tempo. A você que gosta de canções do passado, músicas que marcaram a época, canções como essa.

0: Bom, daqui a pouquinho, depois da oração da Ave Maria com Dom Gil Antônio Moreira, quero deixar aqui um abraço para o nosso amigo que está ligado conosco, que é o Jarbas, ouvindo a programação em Santa Luzia. Também um abraço que vai aqui para Janaína, ouvindo a programação na cidade de Levi Gasparian, deixando um abraço especial para todos na sintonia. Fica aí o convite, então, às 18 horas e 10 minutos, só saudade na 102.
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0: Bom, enquanto a saudade não chega, um pouquinho de sofrência. Quando faltam 28 minutos para 5, vamos trazer aqui Jorge Mateus, 5 regras.
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4: Para certo, agora faltam 11 minutos para 5. Deixa um abraço aqui aos amarelinhos, os taxistas ouvindo a programação, aquele boa tarde especial. Para você que está no sítio, está na granja, está no seu recanto, aquele carinho especial para todos vocês. Mandar um abraço aqui para Leigmar e toda a sua família e parabenizá-la lá em Humaitá, tá ligada com a gente e recebendo aí mais um bisneto, ou melhor, o bisneto chegou aí no último dia 23. Então, aquele abraço especial, parabéns aí, né? A Leigmar e toda a família. Agora faltam 11 para 5. A saudade com o Léo Jaime só.

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6: Hora certa, agora são 5 horas, 5 minutos. Uma ótima tarde para você ligadinho em 102.3 na companhia de Oséias de Souza. Daqui a pouquinho teremos às 18 horas e 10 minutos depois da oração da Ave Maria. Uma viagem no tempo com as canções que marcaram a época. Máquina do Tempo trazendo saudade. Agora 5 e 6.

0: Quero mandar um abraço aqui pra Ritinha, que tá ligada conosco no bairro Nossa Senhora das Graças. Também a Rosânia e todos os familiares. A toda a moçada lá da Facilitar Zanini, o nosso carinho, obrigado pela audiência. Na Mercearia Girassol, também no Eldorado, um abraço que vai pro José Carlos Talma e toda a sua família, a esposa Sheila.
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4: Amém.

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4: Hora certa para você ligadinho, agora são 5h25 e seguimos com Sob Medida. Lembrando que já já teremos aqui só saudade na 102.3. Para você curtindo aí a programação, gosta de flashback, é só ficar ligadinho. Daqui a pouquinho vamos ter canções do passado, canções como essa. Então fique ligado, a você que gosta de mergulhar no passado e recordar momentos maravilhosos, é só ficar ligadinho. Agora são 5h26, roupa nova.

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1: Para certo, agora faltando 11 minutos para 6, aí tivemos então o irmão Lázaro com Silvânia Sanf, Não Vou Deixar Jesus. Ainda tivemos na programação uma canção, uma programação bem heterogênea e eclética. Coldplay, a música Talk, ainda Zé Ramalho, Sinônimos. E começamos com Roupa Nova, Sonho. Daqui a pouquinho nós estaremos de volta, porque vem aí a oração do padre Reginaldo Mazotti. Na sequência teremos a oração da Ave Maria. E depois fica aqui o convite para que façamos juntos uma viagem. Só saudade na 102.3. Para você que gosta de mergulhar no passado com canções que marcaram época.
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1: Bom, canções como essa você vai ouvir daqui a pouquinho, para você que gosta de música italiana. Daqui a pouquinho essa canção vai estar aqui totalmente na íntegra. Salvatore Adamo, 10 para 6.

0: nome dela, ela era Aubrey. Bom, daqui a pouquinho então, saudade aqui na 102. É só você ficar sintonizado para você viajar conosco em 102.3.
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9: Boa tarde, queridos filhos e filhas. Vésperas do Dia dos Pais. Rezando pela família, com a família. Nós estamos pedindo, Senhor, proteger e santificar a família. E eu convido você a incluir o nome do seu pai, perto ou distante, vivo ou falecido. Senhor, abençoai e santificai os pais. Em nome do Pai, do Filho e do Espírito Santo. Amém. Amado Senhor, que escolheste entrar na humanidade pelo seio da Virgem Maria e assumiste a nossa condição humana em tudo menos no pecado, e se fizeste dócil na Sagrada Família de Nazaré. Amado Jesus, queremos pedir pela família. Fazei com que toda a família seja uma igreja doméstica, onde, como Maria e José, seja ensinada a vivência da fé. Jesus, que as crianças que nascem hoje possam aprender pelo testemunho dos pais, que o processo de alfabetização seja na Sagrada Escritura, e que as lembranças mais doces da infância sejam de oração. Jesus, tocai no coração de todas as mães, que não se omitam da missão de educar os filhos, mas hoje e nesta semana pedimos de modo muito especial e particular pelos pais, que a exemplo de São José possam estar presente na vida dos filhos. Jesus, que os pais não se omitam da responsabilidade, mas que possam cuidar, zelar da família. Jesus, que a exemplo de São José os pais possam perceber quando a família está sendo ameaçada. E numa vida de oração, de testemunho, de fé, possam proteger aqueles a quem Deus confiou. Pedimos pelos pais falecidos, amado Senhor, que não sofram o castigo de seus atos, mas pela vossa misericórdia possam ter o repouso e o descanso eterno. Pedimos, Jesus, pelos pais vivos, para que não sejam negligentes na educação e omissos no testemunho, mas que possam viver a paternidade de uma forma responsável. Nossa Senhora, neste momento recomendamos a família e de modo muito especial os pais. Ave Maria, cheia de graça, o Senhor é convosco. Bendita sois vós entre as mulheres e bendito é o fruto do vosso ventre, Jesus. Santa Maria, Mãe de Deus, rogai por nós, pecadores, agora e na hora de nossa morte. Amém. Sagrada Família de Nazaré, santificai e protegei as famílias. O Senhor esteja convosco, Ele está no meio de nós. Que a bênção de Deus, por intercessão de Nossa Senhora e São José, exemplo de paternidade, recaia sobre a água. Que a abençoada bebida partilhada nos lembre o ser cristão.

0: abençoai as roupas dos enfermos e principalmente a família. Nas fotos e principalmente os pais. Em nome do Pai, do Filho e do Espírito Santo. Amém. Sagrada Família de Nazaré, santificai e protegei a família. Amém. Boa noite a todos.
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6 horas da tarde, momento de oração. A Rádio Catedral convida você a elevar o coração a Deus neste momento. Você que está em casa, você que está no trabalho, você que está no seu carro ouvindo rádio, você que está no táxi, qualquer lugar onde você esteja, eleve o seu pensamento agora a Deus. Reserve alguns minutos do seu dia só para Deus. Você já rezou hoje? Se rezou, reze mais um pouquinho, porque quem gosta de rezar sempre encontra satisfação em rezar um pouco mais. Se você não rezou hoje, aproveite, não perca esta oportunidade. Pode ser a última, hein? Reze agora, entregando a sua vida a Deus, nos braços da Mãe Santíssima e Nossa Senhora. Eu queria dedicar esse programa de hoje, a oração de hoje, a Santa Teresinha do Menino Jesus. É uma santa tão bela na sua alma. É uma santa que nos dá exemplo de tanto amor a Deus. Viveu pouco, Santa Teresinha. Morreu com 24 anos, mas só viveu para Deus. E ela tinha uma grande devoção à Santíssima Trindade. Vamos rezar agora esta oração da Santíssima Trindade. Santíssima Trindade, Pai, Filho e Espírito Santo, eu vos agradeço todos os favores e graças com que me enriquecestes, enriquecestes a alma de vossa serva Santa Teresinha do Menino Jesus, durante os 24 anos em que passou na terra, e pelos méritos de tão querida santa, concedei-me a graça que ardentemente vos peço. Agora você peça a graça que você quiser. Um pouquinho de silêncio para você pedir a graça por intercessão de Santa Teresinha.

se for a vossa santíssima vontade e para o bem da minha alma. Ajudai minha fé e minha esperança, ó Santa Teresinha. Cumpri mais uma vez vossa promessa de que ficaríeis no céu a fazer o bem sobre a terra, permitindo que eu ganhe uma rosa, sinal de que alcancei a graça pedida. Agora você pode rezar 24, glória ao Pai, ao Filho e ao Espírito Santo, como era no princípio, agora e sempre. Amém. Se desejar, pode rezar esses 24, glória ao Pai. Se não, basta rezar uma vez. Santa Teresinha do Menino Jesus, rogai por nós. Acompanhemos agora a oração das três Ave Marias, da hora do Ângelus.

anjo do Senhor anunciou a Maria, e ela concebeu do Espírito Santo. Ave Maria, cheia de graça, o Senhor é convosco. Bendita sois vós entre as mulheres, e bendito o fruto do vosso ventre, Jesus. Santa Maria, Mãe de Deus, rogai por nós, pecadores, agora e na hora da nossa morte. Amém. Eis aqui a serva do Senhor. Faça-se em mim segundo a tua vontade. Ave Maria, cheia de graça, o Senhor é convosco. Bendita sois vós entre as mulheres, e bendito o fruto do vosso ventre, Jesus. Santa Maria, Mãe de Deus, rogai por nós, pecadores, agora e na hora da nossa morte. Amém. E o Verbo de Deus se fez carne e habitou entre nós. Ave Maria, cheia

Cheia de graça, o Senhor é convosco. Bendita sois vós entre as mulheres, e bendito o fruto do vosso ventre, Jesus. Santa Maria, Mãe de Deus, rogai por nós, pecadores, agora e na hora da nossa morte. Amém. Rogai por nós, Santa Mãe de Deus, para que sejamos dignos das promessas de Cristo. Oremos. Infundi, Senhor, em nossas almas a vossa graça, para que, conhecendo pela anunciação do anjo a encarnação do Verbo, vosso Filho bem-amado, cheguemos por sua paixão e cruz à glória da ressurreição. Por Cristo nosso Senhor. Amém.

vou dar agora uma bênção para as crianças por intercessão de Nossa Senhora. Defendei, Senhor, contra todos os males pela intercessão da bem-aventurada Virgem Maria, esta família prostrada de todo o coração diante de vós. Abençoai especialmente as crianças, sobretudo as que precisam de saúde. Dai-lhes a vossa proteção e curai-as de suas doenças. E guardai-as das ciladas do inimigo, por Cristo nosso Senhor. Amém.

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3: 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Hora certa, 18 horas, 16 minutos. Uma ótima noite para você.

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1: Uma ótima noite para você, ligado em 102.3, a Rádio da Família, Catedral FM. Na companhia de José Gil Souza, eu convido a você para que façamos juntos uma viagem ao tempo. A saudade, música que marcou a época, o amor em forma de música. Para a gente começar, o desfile das melhores. A gente convida, quando são 18 horas 16 minutos, Cyndi Lauper, para iniciar o nosso programa de hoje. Uma ótima noite para você.

0: amor em forma de música. Faça de conta que é a primeira vez. Make Believe It's Your First Time. É a canção com o grupo The Carpenters. Ainda tivemos aqui John Lennon. Iniciamos a sequência da Máquina do Tempo com Cyndi Lauper, Time After Time. Agora 6:29.
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0: 18 horas 32 minutos e a saudade continua.
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0: Vamos ser ligadinho onde quer que esteja aquele boa noite especial. Viajando no tempo e trazendo Sting na programação. Fields of Gold.

O amor em forma de música. Agora faltando 15 minutos para 7, I Wish a Rain Down. A saudade com Phil Collins, ex-Genesis. Ainda passaram por aqui Julio Iglesias, Sting, Field of Gold. A próxima canção o Eduardo está oferecendo com muito carinho para Franciane, ligada em Santa Terezinha. A saudade, The End, Earl Grant.

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4: Agora faltam 9 minutos para as 7 da noite.
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4: As músicas que marcaram época de volta na programação da 102.3. A saudade do filme Ases Indomáveis. Berlin, Take My Breath Away.

0: 7h02, uma ótima noite para você ligado aqui na 102.3, curtindo Saudade. O amor em forma de músicas, John Bon Jovi e a canção Never Say Goodbye. Ainda passaram por aqui In Excess, Never Tears Apart, e começamos com Take My Breath Away, grupo Berlim do filme Ases Indomáveis.
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0: 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Próximo dia 27 de setembro, atenção, 27 de setembro, nós estaremos com um show de prêmios da Fundação e da nossa emissora lá no bairro Grama. 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No desfile das melhores, a máquina do tempo viajando com música bonita. E essa canção, eu quero mandar aqui pro meu

Sobrinho aqui, ó, Jessé, tá ligado com a gente no bairro Grama, também a noiva Bruna, a cunhada que é a Lorena, e mandar um abraço especial aqui para o casal, é o Sérgio, motorista do Guanabara, né? A empresa Guanabara, e também a dona Ana, a senhora Ana Maria, está ligada com a gente, eles estão ligados, né? Sérgio, motorista da Guanabara, e também a Ana Maria, que fez aniversário hoje e recebe o carinho do esposo aí com uma música maravilhosa. A canção de Elton John, Can You Feel the Love Tonight? Quando são 19 horas e 5 minutos, uma ótima noite para você.

0: O amor em forma de músicas. Agora 19:07 e com esta linda canção nós encerramos o desfile das melhores. As músicas que marcaram a época de volta na programação da 102.3. De volta no próximo sábado a partir das 18:00. A gente fica por aqui, quero deixar aqui o abraço do seu amigo Zé de Souza e dizer que a gente volta no próximo fim de semana. Fiquem agora com a Rede Aparecida de Rádio e amanhã, às 6:00, ele, Cacau Paradise, chega trazendo o De Bem com a Vida. Um abraço a todos, a gente se fala.
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0: Aparecida, aqui pela Rede Aparecida de Rádio. Deixa eu mandar um grande abraço aqui pra minha amiga Tereza Mendes, lá de Carapicuíba, São Paulo. Tá aqui no nosso WhatsApp, um beijo pra você, Tereza. Obrigado, viu, minha amiga, pelo carinho, pela companhia. São Jorge te abençoe. Um grande abraço.
1: Momento com Maria. Refletindo o tema, no silêncio de Maria, aprendemos a escutar a Deus. Vamos juntos começar o Momento com Maria de hoje. No silêncio de Maria, aprendemos a escutar a voz de Deus. Ela acolheu a vontade do Senhor com um coração humilde e confiante, mostrando que o verdadeiro encontro com Deus acontece na escuta atenta e na oração. Em meio às incertezas, Maria permaneceu firme, guardando e meditando tudo em seu coração. Seu silêncio não era vazio, mas cheio de fé, esperança e entrega. Ao contemplarmos seu exemplo, somos convidados a silenciar as distrações do mundo para ouvir o que Deus deseja falar à nossa vida. Que Maria, Mãe de Jesus e nossa Mãe, nos ensine a cultivar um coração aberto à palavra e sempre disposto a dizer: faça-se em mim segundo a tua vontade.
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0: Abençoado seja Exalta Samba.
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5: 7:30, horário de Brasília. Boa noite.
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3: Meu irmão, minha irmã, eu sou o Padre Zezinho fazendo catequese com você. Eu também aprendendo, pesquisando os livros enquanto converso com vocês. Há cristãos que simplesmente põem um ponto final em tudo e param de se perguntar ou de buscar. Por isso, param de comunicar. Aqui neste mundo, não há um ponto final na busca da verdade, que é Jesus. Há sempre o que melhorar, o que acrescentar ao nosso conhecimento, o que aprender dos outros e aperfeiçoar. Os discípulos viveram quase 3 anos ao lado de Jesus e não tinham visto o suficiente, porque depois veio a ressurreição. Não dava de colocar um ponto final na sua busca, e mesmo depois da ressurreição não colocaram um ponto final. Veio o Espírito Santo, que também não pôs um ponto final, porque eles precisaram continuar buscando, pedindo discernimento. O bonito da catequese é exatamente isso: a capacidade de entender que estamos em movimento, a caminho. E Jesus diz: eu sou o caminho. Então, não é para parar, é para ir. A verdade não é para parar, é para procurar. Buscai e achareis, batei e abrir-se-vos-á, pedi e recebereis. A vida não dá para parar, porque se a vida para, ela morre. Ela vai se renovando. Os sacramentos da nossa igreja são todos desenhados dentro dessa finalidade. É para você ficar melhor do que era antes quando recebeu. É um progredir. Por isso, parar na catequese é cair. Reflexões de todo dia. Continue suas leituras da fé, porque elas têm muito a ver com a fé amanhã. Fique com Deus.
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0: Olá, Mãe Aparecida, aqui pela Rede Aparecida de Rádio. Tudo posso, Celina Borges. Vamos juntos acompanhar ao encontro de Maria. Daqui a pouco eu tô de volta.
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2: A paz esteja com você. Como cristãos, nós somos filhos de Deus Pai, irmãos e discípulos de Jesus, templos do Espírito Santo, a Santíssima Trindade, o único e verdadeiro Deus em três pessoas, é o fundamento da nossa vida e da nossa missão. E é fundamental saber que tudo que nós vivemos é por Deus, para Deus, e deve ser com Deus, expresso por Jesus em tantas palavras, atitudes, para nos convertermos sempre mais, para vivermos a nossa verdadeira fé e não uma simples doutrina humana.

0: Maria para nós é o modelo. Ela é o modelo da filha de Deus, Pai, a mãe de Jesus, da qual ela se torna também discípula, missionária. É o sacrário do Santíssimo Espírito Santo. Peçamos então a Maria a graça de podermos, acima de tudo, aprender com ela a ir até Jesus, que é o fundamento da nossa vida, da nossa fé, que nos revela o Pai e nos dá o Espírito Santo. Lembremos que se Jesus veio ao mundo através de Maria, escolheu, portanto, junto com o Pai, o Espírito Santo, Maria para ser a sua mãe aqui na terra, é também através de Maria que nós chegamos a Jesus. É fundamental saber que Deus veio ao mundo através de Maria, e é através de Maria que nós vamos até Deus. Façamos realmente uma proposta de viver cada vez mais, agir segundo a vontade de Deus, para que a gente possa cada vez mais reconhecer que todos nós, a exemplo de Maria, devemos ter a nossa vida seguindo a vontade de Deus.
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1: Existem muitos obstáculos para o bom diálogo nos diversos tipos de relacionamento, especialmente no relacionamento familiar. Os horários de trabalho, estudo, a TV, que até reúne, mas geralmente não une, a internet com suas infinitas possibilidades, a correria do mundo em que vivemos e tantas outras circunstâncias. Mas creio que o problema maior, como já nos ensina Jesus, não é o que vem de fora, mas o que sai do coração do homem. Neste caso, a indiferença, o egoísmo, as escolhas erradas, a falta de perdão, a falta de consciência da finitude da vida humana. Se pensássemos, não com medo, mas com consciência de que talvez aquela conversa seria a última, com certeza venceríamos mais facilmente o orgulho e o comodismo e aproveitaríamos melhor aquele bom papo. Só se for agora.

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11: 8h, horário de Brasília. Boa noite.
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0: Responsorial e daqui a pouco eu tô de volta.
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2: Salmo 9A. Vós nunca abandonais quem vos procura, ó Senhor.
3: Vós nunca abandonais quem vos procura, ó Senhor.
2: Deus sentou-se para sempre no seu trono, preparou o tribunal do julgamento. Julgará o mundo inteiro com justiça e as nações há de julgar com equidade.
3: Vós nunca abandonais quem vos procura, ó Senhor.
2: O Senhor é o refúgio do oprimido, seu abrigo nos momentos de aflição. Quem conhece o vosso nome e em vós espera, porque nunca abandonais quem vos procura.
3: Vós nunca abandonais quem vos procura, ó Senhor.
2: Cantai hinos ao Senhor Deus de Sião. Celebrai seus grandes feitos entre os povos, pois não esquece o clamor dos infelizes. Dele se lembra e pede conta do seu sangue. Vós nunca abandonais quem vos procura, ó Senhor.
3: Vós nunca abandonais quem vos procura, ó Senhor.

Palestrina de Apucarana. 8:07, horário de Brasília. Seja bem-vindo, seja bem-vinda aqui na nossa programação. Agradeço você que nos acompanha através da 104.3, através do nosso aplicativo Aparecida e através das rádios parceiras, rádios que integram a rede Aparecida de rádio. Um grande abraço para quem nos acompanha na Rádio Assunção em Jales. Em Jales, São Paulo, Rádio Educadora AM em Fernandópolis, São Paulo, Rádio Caetité FM em Caetité, na Bahia, entre outras, muitas e muitas outras rádios que integram a rede Aparecida de rádio e faz com que a gente chegue até você. Muito obrigado, sempre, pelo seu carinho, pela sua companhia. Lembrando que você pode participar comigo através do nosso WhatsApp 12-3104-1043. 12-3104-1043. Nesse WhatsApp você pode mandar a sua mensagem, fazer o seu pedido, seu agradecimento, colocar as suas intenções aos pés da Mãe Aparecida. Vamos rezar por você, pelos seus pedidos, pelas suas intenções. Sinta-se acolhido, sinta-se abraçado nesta grande família de devotos. Às 10 horas o nosso Santo Terço, e você é sempre o nosso convidado especial. Reze conosco com fé e esperança, juntos lado a lado com aquela que é mãe de todos nós, Nossa Senhora Aparecida. A chave do coração, Adriana Arides.

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7: 8:30, horário de Brasília. Boa noite.
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7: Estamos de volta com a Mãe Aparecida, aqui pela Rede Aparecida de Rádio. Que bom estarmos juntos nesta noite de sábado, dia 8 de agosto de 2026. Seja bem-vindo, seja bem-vinda aqui na nossa programação. Muito obrigado sempre pelo seu carinho, pela sua companhia. Mando um grande abraço para quem tá aqui com a gente através do nosso WhatsApp. Minha amiga Marli Calil, lá de Guaxupé. Oi, Marli, tudo bem, minha querida? Que Deus abençoe você, que Nossa Senhora Aparecida interceda pelos seus pedidos, pelas suas intenções. Vamos juntos rezar o Santo Terço daqui a pouquinho, às 10 horas da noite, aqui com a Mãe Aparecida. Você pode colocar as suas intenções aos pés da mãe através do nosso WhatsApp 12-3104-1043. 12-3104-1043. Coloque suas intenções, vamos rezar por você, pelos seus pedidos, pelas suas intenções. Conte com minhas orações, muito obrigado pela companhia nessa noite de sábado. Vamos de música e daqui a pouquinho eu tô de volta. Participe comigo, coloque suas intenções, 12-3104-1043. Vamos rezar por você, pelos seus pedidos, aqueles pedidos que chegam aqui no nosso WhatsApp e também aquelas intenções que estão guardadas dentro do seu coração. Só você, Deus, Nossa Senhora Aparecida, sabem do seu momento de dor, de tristeza, de angústia. Sinta-se acolhido e abraçado nesta grande família de devotos. 12-3104-1043. Dai-nos a bênção, Coral do Santuário Nacional.

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1: Olá para você que acompanha a programação da Rede Aparecida de Rádio e emissoras parceiras. Vamos saber o que foi destaque na Igreja Católica nesta semana. O Papa Leão XIV enviou nesta semana uma mensagem aos participantes do Congresso Mundial da Associação Católica para a Comunicação, a Signis, realizado em Ruanda. O encontro teve a participação de 300 comunicadores de cerca de 100 países. Na mensagem, o Papa destaca que a comunicação deve ser guiada pela verdade e pelo respeito à dignidade humana. O pontífice manifestou o desejo de que o encontro fortaleça o papel das plataformas de comunicação na promoção do bem comum e da fraternidade entre os povos. Segundo o pontífice, em um contexto cada vez mais marcado pelas tecnologias digitais e pela internet, os meios de comunicação são chamados a contribuir para uma cultura fundamentada na verdade, na responsabilidade e na dignidade humana, colocando a inovação a serviço das pessoas e da construção da paz. Bom, e presidente da CRB Nacional foi nomeada consultora de dicastério no Vaticano, José Eduardo.
2: A presidente da CRB, Conferência dos Religiosos do Brasil, foi nomeada consultora de um importante dicastério do Vaticano. O Papa Leão XIV nomeou irmã Maria do Desterro Rocha Santos como consultora do dicastério para os Institutos de Vida Consagrada e a Sociedade de Vida Apostólica. Nós temos agora a alegria de conversar com a irmã Maria do Desterro aqui na programação. Irmã, muito obrigado pela participação conosco, seja bem-vinda. Parabéns pela importante nomeação. A partir de agora, um novo compromisso também assumido com muita alegria junto à igreja.
3: Sim, um abraço para você, José Eduardo, para todos que nos escutam. E não imaginava, né, que pudesse ser reconhecida, né? Ou então que o meu nome fosse sugerido, mas acolho com gratidão e ao mesmo tempo sabendo que é Deus que nos conduz, é Ele que vai à nossa frente, né? Indicando os caminhos.
2: Importante lembrar também que esse dicastério promove estudos, reflexões, iniciativas voltadas também ao acompanhamento da vida consagrada em todo o mundo, vai de encontro também ao trabalho que a senhora já se dedica, realiza, e isso é muito importante, né?
3: Isso nos dá uma amplidão, né? De que uma coisa é o Brasil, que já é muito grande, né? E pensar assim na vida consagrada do mundo inteiro, juntamente com outros irmãos e irmãs que foram também nomeados hoje, né, para esse serviço tão significativo na vida desse dicastério.
2: A senhora falou sobre o Brasil, país de proporções e dimensões continentais. O que significa também para o nosso país ter essa representação junto ao Vaticano? Isso é de uma importância muito grande, né?
3: Significa o reconhecimento, né, de que o Vaticano, o Papa Leão, o próprio dicastério, olha e reconhece no Brasil essa força, né? Essa força da vida consagrada e acreditar, não é? Que acredita também na nossa contribuição, na nossa presença e no testemunho que todos os dias nós que somos vida religiosa consagrada estamos sinalizando, né, para não só para a vida consagrada do Brasil, mas para todo mundo.
2: Ouvimos a irmã Maria do Desterro Rocha Santos, ela que é presidente da CRB Nacional, a Conferência dos Religiosos do Brasil. José Eduardo, para a Rede Aparecida de Rádio e Signis Brasil.
1: O Papa Leão XIV vai visitar 3 países da América do Sul em novembro. O pontífice vai ao Uruguai, à Argentina e ao Peru entre os dias 6 e 17 de novembro. A informação foi divulgada na última quarta-feira pela sala de imprensa da Santa Sé. Será a 5ª viagem apostólica internacional do Papa Leão. É também a primeira viagem de um Papa à América do Sul desde 2018, quando o Papa Francisco viajou ao Chile e ao Peru. De acordo com a nota da sala de imprensa da Santa Sé, o programa da viagem será divulgado mais adiante. Os 40 anos da ordenação episcopal do cardeal Damasceno Assis, arcebispo emérito de Aparecida, foram celebrados em ação de graças no Santuário Nacional durante a semana de oração pelas vocações sacerdotais, que também recorda a vocação episcopal. A celebração ocorreu na última quarta-feira. Durante a ocasião, o cardeal ainda lançou seu novo livro, como nos conta o Mário de Paula.
4: A celebração reuniu bispos, padres, religiosos, missionários sedentoristas, padres diocesanos, autoridades e milhares de fiéis para agradecer pelas 4 décadas de ministério do arcebispo emérito que conduziu a arquidiocese entre os anos de 2004 e 2017. Depois da missa, ele participou no subsolo do santuário do lançamento do livro Sob a Proteção da Mãe Aparecida, de sua autoria, publicado pela editora Santuário. Ele conversou conosco e destacou a emoção e a alegria de celebrar este jubileu na casa de Nossa Senhora.
5: Momento de muita alegria, retornar sempre à Aparecida. Eu venho frequentemente aqui ao santuário, 2, 3 vezes ao ano, e dessa vez venho com uma razão muito mais importante, é claro, agradecer a Deus, né? Aos pés de Nossa Senhora Aparecida, meus 40 anos de episcopado. Servi aqui a essa igreja durante 13 anos, de 2004 a início de 2017, e também servi a igreja em Brasília como auxiliar, servi a igreja na América Latina como secretário e presidente do CELAM, Conselho Episcopal Latino-Americano, servi a CNBB como secretário e presidente também. De modo que estou aqui para agradecer a Deus, rezar por todos aqueles que me acompanharam ao longo dessa jornada, dessa caminhada, porque nós não fazemos nada sozinhos, tudo é graça e tudo deve voltar também para a graça, né? Para agradecer e louvar a Deus e também rezar por aqueles que me acompanharam, colaboraram comigo ao longo dessa grande jornada de 40 anos. Mas estou aqui muito feliz para lançar um livro que é justamente a coleção ou a coletânea das cartas aos romeiros que eu escrevi durante 13 anos, cada mês uma carta. Então colecionamos essas cartas e agora estamos lançando oficialmente como lembrança, digamos assim, desse meu ministério aqui, que foi um serviço à igreja local, à igreja arquidiocese de Aparecida, mas também aos romeiros, que aos milhões vêm ao santuário.
4: Ouvimos o arcebispo emérito de Aparecida, cardeal Raimundo Damasceno Assis. Vale lembrar que seu livro está à venda em todas as livrarias santuário e também no site. Mário de Paula para a Rede Aparecida de Rádio e Signes Brasil.
1: Mais de 1,5 milhão de romeiros participaram das celebrações que marcaram os 335 anos da Romaria ao Bom Jesus da Lapa. Rafael Oliveira.

0: A Romaria do Bom Jesus da Lapa reuniu neste ano uma média de 1,5 milhão de pessoas na Gruta de Pedra e Luz. Roberta Silva, de São Mateus, no Espírito Santo, com mais de 40 anos de Romaria, relatou que a devoção ao Bom Jesus nasceu dentro de casa.
1: Essa devoção veio de geração para geração. Os meus bisavós, meus avós.

0: meu pai. E aí a gente deu continuidade e todos os anos estamos aqui e ficaremos muito grato ao bom Jesus pela força que ele nos dá de estarmos todos os anos aqui.
1: Encerrando os festejos na missa de encerramento, pela primeira vez participando, o secretário-geral da CNBB, Dom Ricardo Reppers, bispo auxiliar de Brasília, pediu que as pessoas se deixem conduzir pelo bom Jesus da Lapa, que constrói a paz e é o caminho, a verdade e a vida.
2: É o bom Jesus que nos dá a lucidez para vivermos num mundo onde se constrói a paz, o perdão, o amor. Que todos nós possamos viver isso na nossa vida, colocar esse evangelho do bom Jesus da Lapa no nosso coração. Não se perturbe o nosso coração, porque é ele que está à frente. Deixe ele conduzir sua vida, tenha fé, ele é o caminho, a verdade e a vida.
1: O reitor do Santuário de Bom Jesus da Lapa, missionário redentorista Padre Roque Silva, destacou que o novenário foi um grande retiro espiritual e que agora, agradecidos ao bom Jesus, os peregrinos voltam para casa revigorados.
3: O novenário é um grande retiro espiritual, terminado, né? O retiro tem que voltar para os afazeres, assim como Jesus lá no Monte Tabor, os discípulos achavam que é bom ficar aqui, vão fazer até 3 tendas. E Jesus disse que não, vamos descer para a planície porque lá que está o povo. E o envio dos romeiros também representa isso.
1: Uma parte dessa história de mais de 3 séculos passa também pelas mãos dos missionários redentoristas que celebraram 70 anos de presença na capital baiana da fé. O bispo diocesano, Dom Rubival Cabral, falou com gratidão a cada missionário que ajuda a cuidar deste santuário moldado pelas mãos do próprio Criador.
4: Aos queridos missionários redentoristas que colaboram conosco nesta missão de cuidar desta igreja de pedra e luz, nosso louvor, nossa gratidão a Deus por cada um e a súplica para que a graça de Deus possa renovar a vida de cada um.

0: que resiste. Essa é uma frase que encontrei por aqui. Frase que descreve perfeitamente os 335 anos da Romaria do Bom Jesus da Lapa, que se faz bela, pois resistiu ao tempo, às contrariedades, e a cada ano que passa, só aumentam os romeiros, que seja de barco pelo Rio São Francisco ou na longa estrada, forram o chapéu e trazem paz, esperança e gratidão ao Bom Jesus, onde encontram a redenção. Rafael Oliveira, para a Rede Aparecida de Rádio e Signis Brasil.
1: Esses são destaques da Igreja Católica no Brasil e no mundo. Fernanda Prado, para a Rede Aparecida de Rádio e Signis Brasil.
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3: 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Coloque suas intenções aos pés da Mãe Aparecida.

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1: Não é assim com meu servo Moisés. Ele é um homem de confiança em toda a minha casa. Números 12, 7. O nosso relacionamento com Deus adquire sentido na nossa relação de entrega e confiança nas mãos daquele que tudo é. Quanto mais confiança da nossa parte e fidelidade no cumprimento daquilo que Deus nos pede, maior será a nossa intimidade mútua. Saber que podemos ser como Moisés no nosso relacionamento com Deus é fantástico. Descobrimos pelas Sagradas Escrituras que, ao lermos suas palavras, aprofundamos o nosso conhecimento naquilo que Deus pede para nós. Ao colocarmos em prática o que nos foi pedido pela palavra, cresce a nossa intimidade com o Senhor da vida. E nossa intimidade com o Senhor não cresce no individualismo, no nosso afastamento do mundo. Pelo contrário, se desejarmos ter intimidade com Deus, devemos buscar sua face nos irmãos e irmãs. Ao estarmos envolvidos com as pessoas, podemos encontrar o nosso caminho para o encontro com Deus. Moisés era o homem da confiança de Deus, porque antes de encontrar o eu sou, ele encontrou o sofrimento dos outros na necessidade de libertação. Foi a partir da sua realidade de escravidão e de fuga que o invisível adquire um rosto. Rosto sofredor, escravizado e necessitado da presença de Deus. Moisés se torna a possibilidade de ser o canal dessa intervenção divina. E ele diz sim, aumentando a amizade e intimidade com o divino. Deus não está distante de nós, está ao alcance de nossos sentidos. Não podemos ter intimidade com Deus se negamos nossa humanidade e ou a humanidade das pessoas. Querido Pai, queremos ter intimidade com o Senhor. Recupera nossos sentidos doentes para que possamos enxergá-lo face a face quando estivermos diante dos rostos sofredores. Amém.

0: Sagrada Família, Johnny, com a Mãe Aparecida aqui pela Rede Aparecida de Rádio. Um rápido intervalo e eu já volto.
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